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1: Sabe, Imperador, é som de paredão. O solo que vai ficar na sua mente aí, ó. 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

0: 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Muito boa noite a você, amigo ouvinte, aqui na Rádio Ondas 97,7 FM. Estamos com um encontro alternativo nesse período eleitoral. É o Café com Cristo noturno a partir de agora, sempre à meia-noite. A gente se encontra por aqui com alegria, mais uma palavra de fé, amor e esperança. Boa noite, Pastor Neemias Lima.
1: Boa noite, Leandro França. Que alegria. Eu sei que alterou um pouco aí a questão da legislação eleitoral, mas a alegria é a mesma. E o nosso programa agora de noite tem um compromisso: levar até você uma palavra de fé, amor e esperança, para que você tenha uma noite de paz, de descanso, para ter um dia muito radiante logo a seguir. Deus te abençoe e fique com a gente nesse período. Vai ser bênção.

0: resgatado para ele.
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6: E agora, no Café com Cristo, um provérbio, uma curiosidade bíblica, uma trova e uma promessa do Senhor, com o pastor Dagoberto e Denise Marambaia.
7: Música.
6: a inteligência artificial, a ferramenta do homem com o senhorio de Deus. Criou Deus, pois, o homem à sua imagem, a sua imagem de Deus criou o homem. Homem e mulher os criou. E Deus os abençoou e lhes disse: sede fecundos, multiplicai-vos, enchei a terra e sujeitai-a, dominai sobre os peixes do mar, sobre as aves do céu e sobre todo animal que rasteja pela terra. Gênesis 1, 27 e 28. Você sabia que a inteligência artificial pode traduzir a Bíblia em 2 minutos para 100 idiomas? Pode achar versículos, criar esboços e ajudar missões? Sim, mas também pode espalhar mentira, manipular imagens e substituir relacionamento. A diferença não está na ferramenta, está no coração de quem usa. Igual ao fogo, serve para cozinhar, mas também para queimar e incendiar. A inteligência artificial é um programa que aprende com dados e imita o raciocínio humano. Ela não pensa sozinha, ela simplesmente calcula. Ela não sente, processa, não cria do nada, ela junta o que já existe. Deus deu ao homem inteligência para dominar a terra. Será que o homem criou a inteligência artificial para dominar e matar ele mesmo? Se Deus permitiu que o homem criasse algo que imita a mente, imagina o que o homem poderia fazer quando se rendesse ao Criador. A tecnologia, nas mãos de Deus, vira púlpito, vira campo missionário, vira ponte, vira salvação em Cristo. Toda invenção vem de Deus ou é permitida por Ele. O problema é quando o homem adora a criação e esquece o Criador. Romanos 1:25. Trocaram a verdade de Deus pela mentira e adoraram e serviram coisas criadas. Provérbios 2:6. Pois o Senhor dá sabedoria e da sua boca procedem o conhecimento e o entendimento.
7: E agora uma trova de Josué Gonçalves. A IA pode até falar, mas não tem poder para amar. Só Jesus pode perdoar e a vida eterna nos dar. E para abençoar seu dia, uma promessa do Senhor: pois toda a terra se encherá do conhecimento da glória de Deus, como as aves cobrem o mar. Isaías 11:9.
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1: Olá, queridos, olá, queridas, chegamos com mais um Café com Cristo. Jesus é totalmente suficiente, parte 10. Porque Deus achou por bem que nele residisse toda a plenitude, e que, havendo feito a paz pelo sangue da sua cruz, por meio dele reconciliasse consigo mesmo todas as coisas, quer sobre a terra, quer nos céus. Colossenses 1:19-20. Jesus é totalmente suficiente porque nele, sob a vontade de Deus, reside toda a plenitude. Ele não é menor do que Deus, como querem sugerir alguns. Ele não é limitado, como provocam outros. Ele é totalmente capaz, totalmente poderoso, totalmente suficiente. Foi através de sua entrega na cruz do Calvário que ele fez a paz. A ação de Cristo em nosso favor teve como instrumento o lugar destinado aos mais vis pecadores, aos mais sórdidos criminosos, aos mais cruéis dos homens. Ainda assim, sua obra foi de vitória e não de derrota. A cruz assumida por Jesus ganhou ressignificação. Agora não lembra morte, lembra vida. Ela reconciliou o homem com Deus, e reconciliado com Deus, o homem se reconcilia com o próximo. A haste vertical da cruz sinaliza a reconciliação do homem com Deus, e a horizontal do homem com o próximo. Glória a Deus, Jesus é totalmente suficiente. Com a bênção do Eterno, Neemias Lima, pastor da Igreja Batista no Braga, Cabo Frio!
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Disse-lhe Jesus: se alguém quiser vir após mim, negue-se a si mesmo, tome cada dia sua cruz e siga-me. Evangelho de Lucas, capítulo 9, a partir do verso 23 até o 27, nós temos o texto cujo versículo citado está incluído neste bloco. Os evangelhos de Mateus, Marcos e Lucas registram este mesmo versículo. Nos evangelhos, discípulo aparece 72 vezes em Mateus, como se fosse 2,5 vezes por capítulo. Em Marcos, 46 vezes aparece a palavra discípulo, como se fosse 2,8 vezes por capítulo. Em Lucas, 37 vezes aparece a palavra discípulo, como se fosse 1,5 vezes por capítulo. Em João, 78 vezes, como se fosse 3,7 vezes por capítulo, aparece a palavra discípulo no Evangelho de João. Em todo o Novo Testamento, 260 vezes aparece a palavra discípulo ou a forma verbal ser discípulo. O discípulo é diferente de seguidor. O seguidor espera pães e peixes, o discípulo é um pescador. O seguidor luta por crescer, o discípulo luta para reproduzir-se. O seguidor se ganha, o discípulo se faz. O seguidor depende dos afagos de seu pastor. O discípulo está determinado a servir a Deus. O seguidor gosta de elogios. O discípulo gosta do sacrifício vivo. O seguidor entrega parte de suas finanças. O discípulo entrega toda a sua vida. O seguidor cai facilmente na rotina. O discípulo é um revolucionário. O seguidor precisa ser sempre estimulado. O discípulo procura estimular os outros. O seguidor espera que alguém lhe diga o que fazer. O discípulo é solícito em assumir responsabilidades. O seguidor reclama e murmura. O discípulo obedece e nega-se a si mesmo. O seguidor é condicionado pelas circunstâncias. O discípulo as aproveita para exercer sua fé. O seguidor exige que os outros o visitem. O discípulo visita. O seguidor busca na palavra promessas para a sua vida. O discípulo busca vida para receber as promessas da palavra. O seguidor pensa em si mesmo. O discípulo pensa nos outros. O seguidor se senta para adorar. O discípulo anda adorando. O seguidor pertence a uma instituição. O discípulo é uma instituição em si mesmo. O seguidor vale porque soma. O discípulo vale porque multiplica. Os seguidores aumentam a comunidade. Os discípulos aumentam as comunidades. Os seguidores foram transformados pelo mundo. Os discípulos transformaram, transformam e transformarão o mundo. Os seguidores esperam milagres. Os discípulos os fazem. O seguidor velho é problema para a igreja. O discípulo idoso é problema para o reino das trevas. O seguidor cuida das estacas de sua tenda. O discípulo desbrava e aumenta o seu território. O seguidor sonha com a igreja ideal. O discípulo se entrega para fazer uma igreja real. A meta do seguidor é ir para o céu. A meta do discípulo é ganhar almas para povoar o céu. O seguidor necessita de festas para estar alegre. O discípulo vive em festa porque é alegre. O seguidor espera um avivamento. O discípulo é parte dele. Ao seguidor se promete uma almofada. Ao discípulo se entrega uma cruz. O seguidor é sócio, o discípulo é servo. O seguidor responde talvez, o discípulo responde eis-me aqui. O seguidor espera recompensa para dar o discípulo. Para dar, o discípulo é recompensado porque dá. O seguidor pede que os outros orem por ele. O discípulo ora pelos outros. O seguidor procura conselhos dos outros para tomar uma decisão. O discípulo ora a Deus, lê a palavra e em fé toma a decisão. O seguidor espera que o mundo melhore. O discípulo sabe que não é deste mundo e espera o encontro com o seu Senhor.
Seguidor é aquele que apenas segue o ritmo ou o caminhar daquele que está liderando, mas não influi em nada, não faz diferença. Seguidor é aquele que vai à igreja e só esquenta o banco, só vai para reparar como os outros estão vestidos, o que os outros estão fazendo, o que os outros fazem ou deixa de fazer. Seguidor é aquele que só vai à igreja para falar mal dos outros, e quando sai da igreja sai brigando com a família, sai falando mal do pastor, porque a mensagem da pregação não foi para ele, que o pastor não tem unção, não sabe pregar. Seguidor é aquele que ouve a pregação e diz que aquilo foi falado não para ele, mas sim para o irmão do lado, que não sente mais a presença de Deus em sua vida, na igreja e na sua casa. Seguidor é aquele que diz que não vai mais à igreja porque está desanimado, pois não vê resultados, que desiste facilmente de caminhar com o seu Senhor. Mas o discípulo ama a Deus sobre todas as coisas, renuncia às próprias vontades e desejos, é humilde, é perseverante, pratica a palavra de Cristo, é produtivo, ama a todos como Jesus amou, obedece a Cristo, obedece ao líder, tem esperança, é prudente, aceita a repreensão quando erra e é uma pessoa que está sempre disposta a crescer no amor e amar as pessoas. Eu quero perguntar para você agora, você é um seguidor ou você é um discípulo? O que que você é? Eu quero convidar você hoje a ser um discípulo de Jesus. Pastor, eu já sou membro da igreja tal. Não é isso que eu estou perguntando. Eu estou perguntando se você é um discípulo. Há muito membro da igreja que não é discípulo, é um seguidor. E Jesus convida você para ser discípulo dele, aí na sua casa, no seu lar, na sua empresa, no trabalho, no lazer, onde você estiver. Discípulo de Jesus. Seja um discípulo, eu convido você agora a tomar uma decisão. Senhor Jesus, eu não quero ser mais um seguidor, eu quero ser um discípulo teu. Faça uma oração agora.

Nosso Deus e Pai, eu quero orar agora por todos os ouvintes, todas as ouvintes, e eu quero te pedir, ó Deus, entra na vida dessa pessoa, no lar, e que agora essas vidas tenham tomado a decisão. Eu quero ser um discípulo de Jesus e não apenas um seguidor. Toca nos corações e que muitas vidas se encontrem, se reencontrem com Jesus agora. Liberta essa pessoa que está sofrendo, cura essa pessoa que está enferma, dá paz e alegria ao coração dessa família, em nome de Jesus. Amém e amém.

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1: E vão te perguntar, viu?
0: Vocês estão juntos?
1: A gente tá.
0: Vocês já viajaram pra Dubai?
1: Não, a gente ainda tá vendo se vai.

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1: Bom dia, amigo ouvinte. Bom dia, amiga ouvinte. Queridos irmãos, muito bom dia, uma abençoada terça-feira a todos. Estamos ao vivo aqui na Rádio Ondas, 97,7 FM em toda a região dos Lagos. Ondas FM App em nosso aplicativo e também no site ondasfm.com.br. É uma palavra de fé, amor e esperança. É o Café com Cristo, o programa da Igreja Batista no Braga. Hoje, ao vivo, terça-feira, 22 de setembro de 2026. Com alegria, vamos juntos até as 8 da manhã. Eu, Leandro França, você e o Pastor Neemias. Pastor Neemias Lima, bom dia, pastor.
2: Bom dia, meu amigo Leandro França. Que alegria estar com você aqui, meu amigo, de manhã. Nesse período agora, ó, o programa é, de certa forma, fragmentado. Não é à noite, tem mais, mas nós estamos juntos aqui, firmes e fortes. Ei, com alegria no coração, né, Leandro?
1: Com certeza.
2: O solzinho deu uma aparecida, né, Leandro? Agora de manhã já deu uma escondidinha de novo e tá assim, né, Leandro?
1: Deus abençoe a todos, que bênção, amigo.
2: Pois é, em Cabo Frio, 24 graus agora, até que já deu uma esquentadinha legal. E olha, parece que a temporada daquela friaca tá saindo mesmo, tá bom? Mas graças a Deus, louvamos a Deus. E olha, que maravilha estar aqui com você, que bom, que experiência maravilhosa poder compartilhar com você da bendita palavra de Deus. Leandro, o aniversário da igreja, Leandro, foi coisa linda demais,
1: né? Sexta-feira, né, pastor?
2: Sexta,
1: aliás, o final de semana todo.
2: Sábado, domingo, nossa, que coisa linda, Leandro.
1: Amém, pastor.
2: Bênção do Senhor, meu amigo. Bênção mesmo.
1: 44 anos da Igreja Batista no Braga, que coisa boa, Deus abençoe.
2: 4 anos, vamos partir para mais aí, 45 daqui uns dias,
1: amém.
2: E a gente vai servindo ao Senhor com muita alegria no coração. Lá já tem lá alguém orando lá agora de manhã, Leandro, todo
1: manhã
2: dia
1: com Deus.
2: De terça, quarta, tem lá um plantão, a semana não é Manhã com Deus, missionária na primeira semana, mas toda manhã é Manhã com Deus, e amanhã tem jornada, amanhã tem celebração, eu vou pregar, Leandro, se Deus quiser.
1: Amém, pastor.
2: Tô com saudade de pregar no Braga.
1: Epa, que coisa
2: rapaz,
1: boa.
2: Eu tava de meio descansando aí, a recuperação da cirurgia, hoje eu vou tirar os pontos, uma cirurgia dentária. E se Deus quiser, estaremos juntos. Aliás, Leandro, hoje eu prego meio-dia no batalhão de polícia aqui, né, o 25º Batalhão.
1: Jardim Caiçara, Cabo Frio.
2: Tem um culto toda terça-feira lá, meio-dia.
1: Epa!
2: E uma capela, eu vou pregar lá com muita honra, muita alegria. Eu gosto muito de ver, né, lá o pessoal do batalhão, né, tenho vários amigos lá, tenho ovelhas também. E olha que maravilha estarmos juntos, meio-dia estarei lá, se Deus quiser.
1: Muito legal essa programação.
2: E quem já quiser ir, pode ir, pode entrar lá, entendeu? Entrada livre para aquele momento de culto, sabia?
1: Ah, que legal.
2: Então quem estiver me ouvindo aí, que mora aí no Caiçara, São Cristóvão, Guarani, região toda aqui, já dá Jardim Esperão, onde você morar, não é tão longe assim, né, Leandro?
1: Rua Inglaterra.
2: Aposentado tiver aí, vai orar com a gente lá.
1: Amém.
2: Meio-dia, é de meio-dia a uma o culto, às vezes 1h05, 1h10, 1h15, no máximo termina, é o horário do almoço ali praticamente, que eles almoçam, né, ou almoçam antes ou depois, mas tem esse culto meio-dia, Leandro.
1: Perfeito,
2: quem
1: pastor.
2: Quem quiser ir, pode ir lá.
1: Opa, os agentes de segurança aí,
2: isso.
1: Abençoados na palavra.
2: Tá bom, Leandro. Leandro, e aqui, Leandro, o nosso compromisso é levar uma palavra de fé, amor e esperança.
1: Verdade, pastor.
2: E a gente começa sempre assim.
3: Vamos falar com Deus.
2: Nosso Deus, nosso Pai, obrigado por este momento tão precioso. Eu quero orar agora por todos os meus ouvintes, todas as minhas ouvintes, e eu quero te pedir, Pai, estende a tua mão, estende a tua graça, estende a tua misericórdia sobre a vida de todas as pessoas. Eu oro pelas autoridades civis, políticas, militares, religiosas. Eu oro, Deus, pela liderança da nossa cidade, né? Os vereadores, prefeitos, juízes, aqueles que estão, ó Deus, em eminência e estão, ó Deus, nos dirigindo. Cuida deles, dá-lhes sabedoria e que cada um deles tenha um comprometimento com o próximo, com servir bem, cumprir o papel e a missão com responsabilidade. Abençoa, Deus, toda a nossa cidade, Senhor. Ó Pai, eu quero te pedir pelo prefeito Serginho, eu quero te pedir pelo vice Miguel Alencar, eu quero te pedir pelos vereadores todos, o presidente da Câmara, o Vaguinho, eu quero te pedir pelos outros vereadores, eu quero te pedir pelos empresários, os industriais, eu quero orar pelos profissionais liberais, eu quero te pedir pelos servidores, orar por eles. E ó Deus, eu oro, Pai, por todos, crianças, jovens, adolescentes, idosos, adultos, Deus, estende a tua mão de graça. E, ó Deus, cura os enfermos nesta hora. Esta pessoa que está com uma enfermidade que não há, assim, do ponto de vista humano, ó Deus, qualquer esperança para ela, ó Deus, o Senhor pode curar. Nós não exigimos, não ordenamos, não determinamos. Nós te pedimos, Senhor, clamamos por misericórdia e te suplicamos, cura esta pessoa, Senhor, sara essa enfermidade, abençoa esse lar que está em turbulência, confusão, desarmonia. Ó Deus, estabelece a paz agora, abençoa esse jovem que está no caminho do crime, livra-o disso, fala para ele, Deus, ô jovem, você tem uma vida linda e um futuro abençoado se quiser caminhar comigo. Pai, abençoa os pais, os filhos, abençoa todos, Pai. Ó Deus, muito obrigado, Senhor. Obrigado, obrigado, obrigado, Senhor. Em nome de Jesus, é que nós chegamos ao trono da tua graça. Numa oração, ao trono mesmo, por Jesus, o nosso Salvador. E essa bendita hora, a hora da oração. Amém.

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4: Atalia, na tentativa de acabar com os constantes atritos entre os reinos do norte e o reino do sul, Josafá, rei de Judá, promoveu o casamento entre seu filho Jeurão com a princesa Atalia, filha de Acabe, rei de Israel, com a ímpia e sanguinária Jezabel. Com a morte de Josafá, seu filho Jeurão passou a reinar em seu lugar. E mais tarde, Jeurão também veio a falecer, sendo substituído pelo seu filho Acasias. Seguindo os conselhos de sua perversa mãe, Acasias renovou a aliança com Jeurão, rei de Israel, que era o seu parente. Certa vez, quando Acasias foi visitar Jeurão, que estava na cidade de Jezreel, se recuperando de ferimento de guerra, foram atacados por Jeú e ambos morreram. Quando Atalia soube que seu filho estava morto, assumiu o poder em seu lugar. E para evitar que alguém da família viesse mais tarde reclamar o trono, mandou matar todos os filhos do rei, só escapando um de nome Joás, que por ser muito pequeno, foi salvo por Jeozabete, esposa do sacerdote Joiada. Joás ficou escondido no templo até completar 8 anos de idade, quando o sacerdote Joiada o apresentou aos capitães do templo como verdadeiro soberano de Judá. seguiu-se uma rebelião em favor do novo rei. E Atalia, que estava no palácio, ao ouvir o alarido da multidão, dando vivas ao novo rei, ainda enfrentou os sacerdotes. Entretanto, já era tarde demais, pois derrotada, foi presa, retirada do templo pelos guardas e levada para a estrebaria, onde foi morta a golpe de espada, pondo fim a 6 anos de opressão e idolatria. Com a morte de Atalia, Joás, com apenas 7 anos de idade, foi coroado rei em Jerusalém e passou a reinar assessorado por um conselho de sacerdotes, presididos pelo sacerdote Joiada. Agora, livre da influência maléfica de Atalia, o sacerdote Joiada, na qualidade de tutor do rei, fez um pacto entre o rei, o povo e Deus, prometendo que serviria ao Senhor de todo o coração e que o sacerdote e o povo prometiam diante do Senhor ajudar o jovem rei para que tal objetivo fosse alcançado. Desse modo, Atalia, a única mulher a se assentar no trono em Jerusalém, passou para a história com a mais cruel, sanguinária e intolerante defensora de Baal, Hadari Lacerda.
1: Professor Hadari Lacerda conosco aqui no Café com Cristo, agora ao vivo, pastor Neemias Lima, 7:41. Bom dia a todos.
5: Pois é, Leandro, eu estava com saudade da Hadari, rapaz. Saudade do áudio aqui.
1: Grande mestre.
5: Sábado, pessoa maravilhosa, nós estávamos com saudade da crônica, mas já retornou. Verdade. Aí, graças a Deus, né, Leandro?
1: Um abraço ao professor Hadari.
5: E tem gente querendo falar com a gente, Leandro?
1: Tem sim, tem uma mensagem em texto aqui, pastor, do nosso amigo Sérgio. Bom dia, Sérgio.
5: Eita.
1: Bom dia. A maior das riquezas é acordar todas as manhãs e perceber que Deus nos deu um novo dia. Amém. Um abraço, Sérgio. Bom dia. Obrigado por sua mensagem, carinho. William do Braga, como vai, meu irmão? Bom dia.
6: Bom dia, meu irmão querido Leandro França.
1: Meu querido.
6: Bom dia, meu querido pastor Neemias.
5: Opa, bom dia,
6: bom
5: amigo.
6: Bom dia, meus irmãos do Café com Cristo. Uma terça-feira abençoada para todos. Fica com Deus, pastor.
5: Obrigado.
6: Fica com Deus, meu irmão.
1: Um abraço.
5: Obrigado, querido.
6: Ô, irmão, queria que você desse um abraço aí no pastor Neemias pelo aniversário dele, no dia 18.
5: Eita.
6: Faz esse favor. Obrigado. Leandro, fala pro pastor aí que eu mandei a mensagem pra ele no dia 18 aí pra ele, no zap dele, fazendo um favor.
1: Muito bem. Pastor Neemias Lima, completaste mais uma primavera, pastor Neemias?
5: É, mas o dia 18 foi aniversário da igreja.
1: Da igreja.
5: E aí, desculpa se eu não respondi alguém, porque realmente não foi um negócio de louco. Que envolve ali a igreja e logo depois, no domingo, dia 20, é o meu aniversário.
1: Ô, pastor Neemias.
5: Então a igreja, né, coincide ali a proximidade. Obrigado. Obrigado.
1: Que Deus abençoe poderosamente sua vida, pastor.
5: Obrigado,
1: você,
5: amigo.
1: É bênção, pastor. É bênção pura. Muito obrigado pelo privilégio de nos... De ser companhia nossa, pastor.
5: Obrigado.
1: Todos os dias aqui na Rádio Ondas, um grande parceiro, um grande amigo também.
5: Obrigado.
1: Motivo de festa no nosso coração, hein, pastor?
5: Verdade.
1: Feliz aniversário, meu
5: Obrigado,
1: amigo.
5: Obrigado, meu amigo.
1: Deus abençoe. Um abraço aí do William também, especial pela data, hein, pastor?
5: Eita, obrigado mesmo, tá bom?
1: E do Adriano Rodrigues, que já mandou uma mensagem aqui atento, pastor.
5: Olha só.
1: Nosso ouvinte de Praia Linda.
5: Quem me cobrou pra ver a mensagem foi quem mesmo?
1: William do Braga.
5: William do Braga. Ué, eu não respondi, será? É isso? Será que eu não respondi? Mas depois eu vou ver lá e vejo então, tá
1: diz
5: bom?
1: Diz o Adriano, pastor, parabéns, Deus te abençoe, sempre com muita saúde e paz. É o Adriano de Praia Linda, nosso ouvinte.
5: Eu tô vendo aqui, ele mandou mensagem ontem.
1: Epa.
5: Obrigado.
1: Deus
5: obrigado.
1: Abençoe.
5: Então ontem eu saí cedo, fui pro Rio e só voltei à noite. E aí, sabe como é que é, né, Leandro?
1: Sim,
5: dirigindo,
1: pastor,
5: não
1: sim.
5: Pode olhar celular, né?
1: Não tem como, né?
5: Se dá uma paradinha, vê, mas não deu pra ver tudo. Mas muito obrigado, Zé William. William do Braga, um grande abraço. Deus te abençoe, querido. Muito obrigado mesmo. Tá bom? Tem mais recado?
1: Tem mais gente conosco. Oi, Sérgio.

0: Muito obrigado por seu carinho e mensagem. Bom dia, Vidinho Porto.
1: Bom dia, pastor Neemias. Bom dia, meu amigo Leandro França.
0: Bom dia.
1: Uma boa terça-feira para nós. Saudações rubro-negra. Leandrão, pastor.
0: Oi.
1: Hoje, né, mais uma noite, teremos um culto, né?
2: É verdade.
1: Na Praça de São Cristóvão, a partir de 19h30, tá? E depois aquele jantar maravilhoso. Eu acho que hoje vai ser costelinha de porco.
2: Nossa!
1: Costelinha de porco com aipim frita. E canjiquinha, arroz, macarrão e feijão. E aquela farofinha que só a dona Mônica sabe fazer.
0: Deu fome.
1: Nem cachorro come. Não sobra nada, né, que vai comer. Falou, meu pastor.
2: Eita.
1: Então hoje, a partir da 19h30, aquele nosso projeto do Anjo da Madrugada.
0: Um abraço, querido.
1: E um abraço para seu Luiz do Brechó, lá de São Cristóvão.
0: Abraço, Luiz. Ouvinte
1: ativo.
0: É, seu Luiz, a gente fina demais também.
2: É, parabéns aí, um grande abraço. Deus abençoe vocês. Rica e poderosamente. Tem mais gente, Leandro?
0: São as participações por hora, pastor Neemias.
2: Eita.
0: Deus abençoe a todos. Bom dia, Jacira, que também mandou uma mensagem carinhosa de texto pra gente aqui, pastor.
2: Muito bom, Leandro. Ah, tem mensagem de texto? Já leu?
0: Sim, desejando um excelente dia para todos. Deus abençoe. Bom dia, minha amiga aqui em São Cristóvão.
2: Amém. Leandro, outra coisa, Leandro, é que a Nete mandou aí também um abraço. Foi curtinho, eu pensei que era.
0: Sim.
2: Aí passou pro outro ali, mas ótimo, beleza pura. Eu ganhei um pudim de aipim, rapaz. Um bolo de aipim.
0: Sim.
2: Delicioso.
0: E que a Nete capricha.
2: Rapaz, mim. Mandou um tabuleiro pra mim, rapaz.
0: Beleza.
2: Que beleza. Você muito
0: merece,
2: obrigado,
0: pastor.
2: Nete. Muito obrigado mesmo. Grande abraço. Tem mais gente, Leandro?
0: Pessoal participando aqui via WhatsApp da Rádio Ondas, pastor.
2: É, que lindo. Vamos seguir agora. Como aí, Leandro? Tem mais alguma participação?
0: Vamos falar. O Vidinho falou sobre solidariedade. A gente pode trazer a mensagem,
2: é verdade,
0: do
2: Anjo
0: do Pão.
2: É verdade. Vamos lá.
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Há um livro na Bíblia chamado Provérbios, Provérbios de Salomão. E esse livro é um livro muito importante, muito interessante, e há ensinos assim práticos nele de forma abundante, né? Assim, muita coisa boa. Toda a Bíblia, na verdade, é boa, mas o livro de Provérbios tem uma praticidade muito grande. Por exemplo, eu encorajaria você a ler esse livro todo mês. Ele tem 31 capítulos, então você lê um capítulo por dia. Sabe quanto tempo você vai levar para fazer isso? 5 minutos, no máximo, lendo devagar. Em média, 5 minutos, você vai ler o capítulo. E você lê durante o mês todo, né? Começa no dia 1º, pode começar hoje, não tem problema. Hoje é dia 22, você começa hoje, vai no capítulo 22. Amanhã, no 23, como o mês tem 30, no dia 30 você lê 2, 30 e 31. Aí, no dia 1º, você começa no 1º capítulo. E todo dia 1, meu amigo, você vai ver a diferença que vai fazer na sua vida. E um dos textos que está em Provérbios, eu quero destacar o capítulo 11, verso 14, diz assim: não havendo sábia direção, o povo cai, mas na multidão de conselheiros há sabedoria. E é sobre isso que eu quero falar agora, não é isso? Na multidão de brasileiros há sabedoria. Você já pensou sobre isso? Tem gente que diz assim: não, se conselho fosse bom, ninguém daria, não é? Não, ninguém daria. Se conselho fosse bom, a gente compraria, né? Pagaria caro. Olha, deixa eu te falar uma coisa. Não, a Bíblia fala que os conselhos são bons. Há um valor incomensurável nos conselhos. Sabia disso? Há muito valor. Os conselhos nos ajudam a não cometer erros que outros já cometeram. Os conselhos nos ajudam a evitar problemas que outros enfrentaram, porque a experiência ajuda muito. Então, ser aconselhado é muito bom. Você precisa saber quem é que está aconselhando você. E aí a Bíblia diz aqui, olha, procure vários conselhos, compare, porque na multidão de conselheiros ou de conselhos é que há sabedoria. Então, Deus tem conselhos para você, Deus tem assim, recursos para que você seja aconselhado e se dê bem. Pense, por exemplo, num viajante navegando por uma floresta densa e desconhecida, sem um mapa ou uma bússola. Ele confia apenas no seu senso de direção. As chances de ele andar em círculos ou cair em um penhasco são imensas. O conselho sábio é o mapa que os outros que já conhecem o caminho nos oferecem. Então, o que acontece? Quando a pessoa rejeita conselhos, ela, na verdade, está revelando uma tendência à autossuficiência. Tipo assim, eu sei o que eu estou fazendo, eu não preciso de ninguém, eu me viro sozinho, eu consigo resolver o problema. E isso é muito perigoso, sabe por quê? Porque a autossuficiência não ajuda em nada, né? Então há um perigo muito grande quando a pessoa parte para essa tendência de não se humilhar, não entender que precisa da ajuda de outras pessoas. Uma outra questão é que a sabedoria está em perceber como outros que caminharam e cometeram erros e fracassaram em projetos, mas a experiência vai ajudar você a evitar esses problemas e acertar muito mais do que errar. E isso vai ajudar você na economia de tempo, de esforço. Sabia disso? Vai evitar uma série de problemas e vai dar a você melhor perspectiva para avançar em novas frentes. Eu soube que quando estavam construindo, né, ou pavimentando
não é? E preparando a estrada, a rodovia BR-356, ela cruza lá o município de Campos, né? Aliás, Campos também, Cardoso Moreira e tal, Itaperuna, vai naquela região, a BR-356. Eu soube que na região ali perto de Talva, Cardoso Moreira, teve um momento da obra em que precisavam fazer lá uma pavimentação numa área com pedra, com uma opção de coisa lá. Eu lembro que o projeto dava uma orientação e o engenheiro então estava seguindo a orientação, mas um homem que morava ali há muito tempo, experiente construtor também, né, nessas áreas aí, ele não tinha formação. Aí ele procurou o engenheiro e falou assim: olha, não vai dar certo aqui, por isso, e disse lá. E o engenheiro, então, pensou assim com ele: eu que sou formado, eu que tenho diploma, eu que sou capacitado, vem esse homem para cá, esse analfabeto. E aí não ouviu o conselho do homem. E prosseguiu. Quando chegou mais à frente, tudo que aquele homem tinha, na verdade, prevenido, aconteceu. E a obra atrasou, gastou mais dinheiro, perdeu tempo, esforço físico, uma porção de coisas, porque aquele engenheiro não quis ouvir a voz da experiência. Meu amigo, olha, eu quero dizer para você, a Bíblia é um livro de conselhos para você. Deus tem um mapa para você. Deus tem uma bússola para você. Deus tem uma bússola para sua casa, para o seu lar, para sua empresa, para seus negócios, para sua crise, para o seu problema que você está enfrentando. Deus tem um mapa. Pastor Neemias, então se eu usar, não vai estar tudo certo. Eu vou ficar rico, vou ficar com dinheiro, eu não vou ter problema mais. Não. As lutas aqui continuam e podem continuar. Mas a dor será menor, o esforço será menor, e Deus vai conduzir você por uma estrada linda e abençoada. E quando surgirem os problemas, Deus te dará a direção, Deus te dará o suporte. Então creia nisso. Eu quero agora convidar você a se entregar a Cristo, a envolver seu lar na família e a família com Deus, e a dizer: Deus, eu quero seguir esse mapa que o Senhor tem para mim. Faça uma oração agora, eu vou orar daqui a pouquinho por você também.

0: Todas as pessoas estão orando agora, Senhor, junto comigo. Nós estamos nessa comunhão, nessa corrente, nessa cruzada de oração que chega ao trono da Tua graça, porque Jesus está levando e Jesus é o nosso mediador. E eu quero orar agora, Senhor, por todos. Agora, nesse momento em que lares estão sendo reconciliados, casamentos estão sendo refeitos, comunhão estabelecida, jovens se livrando dos vícios, pessoas sendo curadas de enfermidades, Senhor Deus, estende a Tua mão e que estas vidas sejam cada vez mais guardadas e protegidas por Ti. Cuida de todos e da nossa cidade. Abençoa-nos todos, ó Deus. Abençoa o Leandro aqui, sua esposa Cristiane, seu filhinho Henrique, sua casa, seus negócios. Ó Deus, seu trabalho aqui, toda a sua missão. Cuida de todos na casa dele. Eu oro agradecido no nome de Jesus. Amém e amém. Leandro, tá terminando, Leandro.
1: E pastor Neemias, tem um recado final aqui para você.
0: Quem
1: pastor,
0: é, Leandro?
1: Com muito carinho, do amigo Paulo Melo, de São Pedro da Aldeia, da Praia Linda. Tá dizendo parabéns, pastor Neemias, que o senhor continue essa jornada ministerial na graça de Deus. Amém.
0: Muito obrigado, mandou aqui também para mim. Muito obrigado, querido Paulo Melo. Leandro, estamos encerrando, né, Leandro?
1: Finalzinho do Café com Cristo, mas à noite tem mais meia-noite aqui na Rádio Ondas, pastor.
0: Se Deus quiser, o pessoal segue com a Mauri, depois tem Região em Foco. Hoje tem a tabelinha?
1: Tem tabelinha para falar de esporte.
0: Tá pegando fogo, não tá?
1: Ah, com certeza, eita, reta final. Todo mundo com a calculadora na mão, pastor.
0: Rapaz, imagina. Olha só, Leandro, meio-dia eu estarei no batalhão, 25º batalhão, pregando lá com né, os que trabalham lá. Quem quiser ir, você pode ir lá, é aberto, é franca a entrada, pode entrar e dizer, eu vou ao culto ali na capela e eu vou abraçar você lá em nome de Jesus. Quero te ver lá, um grande abraço, Deus te abençoe.
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19: Bom dia, bom dia, bom dia para todo mundo que tá aí ligado no Pro Lagos da Gente.
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19: E a gente começa o PDG como oportunidade para quem quer colocar as contas em dia.
20: Mutirão Estadual de Negociação do Consumidor.
19: A Prolagos participa nesta terça e quarta-feira do Mutirão Estadual de Negociação do Consumidor. Como vai funcionar, Carolina?
0: Carol, os clientes residenciais com débitos podem aproveitar as condições especiais do mês do cliente, com descontos de até 80%, de acordo com a idade da dívida, e parcelamento em até 60 vezes sem juros.
19: Que maravilha, Carolina.
0: E quem está com abastecimento suspenso por falta de pagamento e fizer a negociação durante a campanha, também tem isenção da taxa de religação.
19: E onde acontece o mutirão?
0: Nos dias 22 e 23 de setembro, nos PROCONs de São Pedro da Aldeia e Arraial do Cabo. Em São Pedro, na rua Hermógenes Freire da Costa, número 136, no centro. E em Arraial, na rua Ézer Teixeira de Melo, número 5, na Praia dos Anjos.
19: E quem não conseguir participar ainda pode aproveitar essas condições, né?
0: Pode sim! A campanha segue até o dia 30 de setembro. A negociação pode ser feita pelo 0800 7020 195, por ligação ou WhatsApp. E também presencialmente nas lojas de atendimento da Prolagos.
19: Obrigada, Carolina.
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19: E agora a gente muda de assunto para falar de uma mobilização pelo meio ambiente.
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19: A Prolagos participou nos últimos dias de mutirões de limpeza nas praias de Cabo Frio. Conta pra gente, Débora.
23: Carol, as ações reuniram voluntários, instituições ambientais e associações de moradores e fizeram parte do Clean Up Day, uma mobilização internacional de limpeza e conscientização ambiental.
19: Muito bom, Débora.
23: A Prolagos participou e apoiou a iniciativa, reforçando o compromisso com as ações que incentivam o cuidado com as praias e a preservação dos nossos recursos naturais.
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19: Um cuidado que depende da participação de todos e faz diferença na nossa região. E esse cuidado com o meio ambiente também esteve presente no esporte. No último fim de semana, a Prolagos foi uma das patrocinadoras da Volta Internacional da Laguna. Como que foi, Gabi?
25: Carol, a prova reuniu ciclistas em um percurso em torno da Lagoa de Araruama.
22: Prolagos, girando.
25: A Prolagos apoiou a iniciativa e também disponibilizou um bebedouro com água fresquinha para os participantes antes e depois da prova. Apoiar iniciativas como essa é mais uma forma de valorizar a Lagoa de Araruama.
19: Muito bacana.
25: E reforçar a importância da sua preservação.
19: Esporte, conscientização e cuidado com um dos maiores patrimônios ambientais da nossa região.
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19: O PDG de hoje fica por aqui. Até o próximo programa.
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0: dia, meu amigo, bom dia, minha amiga, bom dia, minha gente querida. 8:18. Alô, alô, vamos chegando, hoje já é terça-feira, meu amigo, hoje é terça-feira, já estamos aí no dia 22 de setembro. Passa rápido, hein, rapaz? Pelo amor de Deus. E você, meu irmão, começou o dia bem? Tá tranquilo? Tá sabendo aí dos compromissos? Vai partir para cumprir os compromissos? Que Deus te dê força, que Deus te dê muita saúde, muita persistência, que fortaleça, acima de tudo aí, meu querido irmão, essa tua competência, a tua responsabilidade, tá bom? Um grande abraço, uma terça-feira realmente repleta aí de muitas realizações e muitas vitórias, tá bom? Hoje a gente está vivendo o Dia Mundial Sem Carro. Fala pra alguém, né? Deixa teu carro em casa, vai lá, barará, aquela coisa toda, né? Pois é, hoje é Dia Mundial Sem Carro e hoje a gente está trazendo aqui no programa, nós vamos conversar sobre trânsito, sobre as coisas, né? Afinal, a gente também está vivendo a Semana Nacional do Trânsito. A gente convidou o secretário da Mobilidade Urbana de Cabo Frio, o Kiko Jorge. Ele vai estar aqui conversando conosco. O único encontro de motos feminino que tem aqui, né? Aqui em Búzios. O pessoal do Motogão vai estar aqui, a Raquel Vandercock. Ela vai estar aqui para a gente conversar também sobre trânsito, né? E o nosso instrutor especialista em trânsito, o nosso Walter Silva. A gente vai conversar. Inclusive, daqui a pouco, pessoal, a gente vai mostrar uma imagem. Lembram que ontem o William falou sobre aquela moça que morreu aqui em Búzios? Aquele acidente horroroso de moto? Então, a gente vai mostrar o vídeo, né? Tudo que foi feito, que o rapaz da moto fez, a coisa toda, pra gente analisar. E quantas vezes a gente, num vacilozinho de nada, cara, a gente perde a vida, perde uma perna. Tem umas imagens, né, desse acidente horroroso, né, uma perna, caramba, coisa de doido. Então, a gente vai conversar sobre trânsito hoje e a gente gostaria muito, muito mesmo, para que você estivesse junto. A gente vai falar sobre motociclista, vamos falar sobre os absurdos, enfim, do trânsito, tá bom? Você é nosso convidado. 997-150175 é o nosso zap para você participar, tá bom? Se você tem alguma dúvida em relação a trânsito, tá aqui, ó. Secretário da Mobilidade, Kiko Jorge. O Walter Silva, especialista em trânsito, e a nossa Raquel Vandercock, né, organizadora do encontro de motos de mulheres aqui de Búzios. Vamos conversar, tá bom? Olha só, quem está conversando hoje conosco, daqui a pouquinho também, naquela nossa maratona de entrevista com candidatos nesta eleição, vai ser a jornalista Ana Paula Mendes. A Ana Paula vai estar conversando conosco hoje, né? Ontem foi uma outra mulher também que a gente trouxe aí, né? E a gente está ouvindo aí muitas, já trouxemos a doutora Gabriela, né? A Dani, nossa, quantas mulheres candidatas já estiveram por aqui. Hoje a Ana Paula Mendes vai estar por aqui, né? Tem uma campanha aí para todo mundo. Vamos votar só mulher no Congresso, vamos votar só em mulher. Eita, né? O pessoal está vivendo um momento estranho nessas eleições e a gente está cumprindo o nosso papel de trazer candidatos para que você faça a sua avaliação, viu? Você faça a sua avaliação. Ah, vou votar no fulano porque, né, amigo de Beltrano, vou votar porque, né, então, vamos escolher com rigor os nossos candidatos, que é para que a gente possa tê-los trabalhando em favor da comunidade como um todo, não é não? Bom dia, Patrícia, tá compenetrada hoje, Patrícia? Que foi? Foi chocolate, caramba! Patrícia trouxe um chocolataço aí, hein? Ô, Patrícia, botou todo mundo agora aqui, ó. Ui, o quê, cara? Oi, né?
1: Bom dia, Mauri. Bom dia, queridos ouvintes. Ó, começando terça-feira com aquela animação gostosa. É o que antecipa o meiozinho da semana, aquela terça maravilhosa. Então, vamos lá, pessoal, continua sintonizada aqui com a gente. Você que não pôde acompanhar o resumão do final de semana, já a gente vai trazer para vocês tudo o que aconteceu, a Feira da Cachaça, o Quintal das Artes, teve a Feira Literária também, um monte de outras coisas você vai estar acompanhando aqui com a gente. E, ó, tem novidade. Mais atletas aqui de Cabo Frio trouxeram medalhas.
0: Mas foram o da natação?
1: Isso, o pessoal que está representando aí a equipe do Vasco, os cabofrienses. Já a gente vai trazer uma mensagem bem especial para vocês poderem acompanhar. E pessoal, comenta aí com a gente aqui, ó, no Instagram, Facebook, YouTube, a gente está ao vivo em todas as plataformas digitais. Comenta com a gente, vocês estão vendo que as lojas aqui da região dos lagos já estão se preparando para o Natal? É, setembro a gente já está entrando em clima natalino.
0: Você falou, eu não acreditei, né? E caramba, tem imagens, né? A gente vai comprovar com imagens, cara.
1: Verdade. Árvore que de doideira. Natal, pisca-pisca, enfeite.
0: É, tudo já, cara.
1: E lembrando, crianças, ó, já se prepare, já escreve a cartinha pro Papai Noel, pedindo o seu presente.
0: Ó, e pede presente barato, hein? Papai Noel tá de saco vazio.
1: É isso aí, pessoal. Ou ajuda o Papai Noel e faz o próprio presente, reúne a família, né? Olha
0: essa coisa isso boa. Aí, fala, fulano, eu quero isso. Aí pede tio, padrinho, né? Tem um monte de gente pra pedir aí, né?
1: É isso aí, pessoal. E galera, ó, tem denúncia, reclamação, mensagem, já sabe. Anota o nosso WhatsApp aí, 2299-715-0175. É o WhatsApp da nossa redação para você poder mandar mensagem. E galera, a gente já vai trazer mais reclamações. A Mauri, aqui em Cabo Frio tem muita gente reclamando que tá faltando aí a troca de luz dos postes aqui na região. O pessoal tá no breu, a Mauri. Olha só que tristeza.
0: Tem que ver uns locais aí, porque se a gente tá botando essa LED aí, que tá iluminando até o esqueleto da gente quando passa.
1: Verdade.
0: Você já viu como é que tá a Praça Porto Rocha, de noite?
1: Eu ainda não passei de noite
0: não
1: ali,
0: passou,
1: amor.
0: Caraca, parece que tá de dia, cara. Muito legal, bem, mas muito clara mesmo, né?
1: Então, ó, a gente vai sinalizar aí, ó, quais são as ruas. Se você tem alguma rua que você tá aí, ó, com falta de iluminação do
0: manda
1: poste,
0: pra cá.
1: Manda pra gente... Pra gente aqui, ó, pra gente poder compartilhar e chamar a atenção da galera aqui, ó.
0: O Luciano, aumenta aí.
2: Com a boca do trombone.
0: Com a boca no trombone, né?
1: É, isso aí, ó. E vamos dar aquele giro de bom dia, ó. Maurício Vicente acompanhando a gente, o Jorge Murilo.
0: Grande Maurício.
1: Luciano Monteiro, Sérgio Santos, todo mundo aqui, ó, juntinho com a gente.
0: Encontrei Jorge Murilo lá, tava no mercado aí, Jorge Murilo tava lá também, né? Nossa, caraca. Fala com todo mundo, conhece todo mundo, Jorge Murilo. Quanto tempo ele é corretor de imóveis aqui também, né?
1: E ó, tem gente comentando, Amaury, o Sérgio Santo tá falando que tá vendo muitas lojas fechando aqui na nossa região. E isso preocupa, né? Ainda mais finalzinho do ano, a galera
0: na
1: que
0: realidade,
1: tava empreendendo.
0: Na região, no estado, no Brasil, né? A gente tá vivendo o momento do comércio de internet, cara.
1: Verdade.
0: O comércio físico tá... Pra caramba, sofrendo pra caramba.
1: E ó, a gente teve uma matéria que repercutiu bastante, né? Em que os lojistas falam, né? Que estão perdendo aí os clientes. E a gente quer saber o que vocês acham que pode melhorar no atendimento físico. O pessoal diz que aqui na região dos lagos a galera não atende direito, é meio mal educada e tal.
0: O maior de tudo, sabe o que é, Patrícia?
1: O
0: preço. O preço, o cara da internet não paga um monte de coisa. Não paga o papel higiênico, não paga o recepcionista, um monte de coisa, cara. E o físico paga, é o cafezinho, é não sei o que, dararau. E o que está acontecendo? Lojas fechando, né? Mas enfim, vamos lá, vamos falar de coisa boa.
1: Vamos falar de coisa boa. Tudo que está acontecendo aqui na nossa região, você vai ficar sabendo já. Quinta-feira tem, ó, Festival de Frutos do Mar na Gamboa. Ai, que delícia. Me chama que eu vou, galera. Bora lá, já marca com os amigos que tem muita novidade chegando.
0: Até hoje, já falei com o Claudete ontem. A Elaine, a sobrinha dela, né, que vai fazer a feijoada de frutos do mar, já está convocada para fazer. Se você gosta muito de mim...
1: Gosto.
0: Tá bom, então eu vou pensar em te convidar pra comer comigo.
1: Vai a pensar feijoada. Ainda? Ai, gente, tem que ter certeza, hein, seu Amor e Valério. Ai, pode ir não, hein?
0: Feijoada de frutos do mar, cara.
1: Ai, chique, né? Que
0: fala
1: gostoso,
0: sério.
1: Gente.
0: Começa dia 24 agora, né?
1: Dia 24, a partir dessa quinta-feira, pessoal. É isso aí, fica ligadinho com a gente que já já vamos trazer as novidades pra vocês. E repetindo mais uma vez o nosso WhatsApp, anota aí. 22997150175. É o WhatsApp da nossa redação.
0: Muito bem. Tudo bem, Luciano? Bora. Isso, vamos lá, tem as imagens já já.
3: Bom dia.
0: Já já a gente vai trazer aí as imagens, né, da nossa cidade nesta manhã de terça-feira, tá bom? Você, meu querido irmão, você, minha querida irmã, obrigado pela tua companhia, viu? Você que tá juntinho conosco. Vamos lá, até às 11 horas e 15 minutos. Vamos estar aqui na Ondas 97,7, aqui no YouTube, à sua disposição, tá bom? Wira Rodrigues, muito bom dia. 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
0: Se aqueceu já, William? Tá aquecidinho?
5: Aquecidinho Zênio?
0: Aquecidinho Zênio. Como é que a gente diria lá no cabo assim, um sujeito desse jeito aí? Hein?
5: Não, Luciano pode falar não, que ele me convidou esse dia para... Tá, vamos almoçar ali, vamos comer uma batatinha.
0: Batatinha Zênia.
5: É, eu falei, vamos lá comer a batatinha.
0: Mas ele tem bem. Que... A batatinha, mas ele tem que brear com manteiga.
5: Sim, claro, é isso aí.
0: Saiu. William Rodrigues, olha, rapaz, você ontem deu uma informação, o Léo até vai mostrar um vídeo. Caramba, que coisa horrorosa aquele acidente ontem que tirou a vida da menina lá, hein, rapaz? O rapaz da moto também tá bastante grave, né?
5: Pois é, Mauri, a gente estava até na dúvida ontem, né, que a gente não sabia qual carro que tinha atingido. É, primeiro ali a moto, né?
0: Deu,
5: que a moto
0: estava
5: parada, né, na estrada, né?
0: E não estava parada, viu, ela estava saindo.
5: Ela parou, não, ele parou, ficou um tempinho não, parado no meio da pista e depois foi fazer uma conversão.
0: Ele bateu quando ele estava em esquerda, movimento, isso, né? Caraca, por que ele não saiu para o lado, né? Ele exatamente saiu para a direita, olha lá, vamos ver lá, ó. Ele passou...
5: Ó, ele está lá em cima do vídeo, não sei se vai dar para ver aí.
0: É, já,
5: ele... Vai aparecer lá em cima no vídeo.
0: Não, pera lá, esse é o vídeo, olha ele voltando para pegar, voltando
5: aí ele
0: ali,
5: para. Ele para e fica aí parado, no meio da pista, isso, né? Lá em cima no vídeo, tá parado.
0: Parado, aí quando isso, ele vai sair, ao invés dele sair para a esquerda, né, ele sai para a direita e vem esse carro.
5: Aí foi na hora
0: ó,
5: que o carro...
0: Aí vem esse carro e pega, cara, horror.
5: E pega, né? Tem uma lá e olha só aí, a imagem, olha, no detalhe, imagem, olha.
0: Olha que só, coisa que coisa horrorosa, cara.
5: Pois é. Mano.
0: Ele, ao invés de sair para a esquerda, você viu, ele está parado no meio.
5: Sim.
0: E ele sai para fazer a conversão para a direita.
5: Exatamente.
0: Né, para ver o movimento do carro, vem numa velocidade também louca, cara. Se ele, ó, ele voltou aí, ó. Se ele sai para onde ele está olhando para frente, ele está vendo, né?
5: Pô, e a gente está vendo ali, Mauri, olha, cara, é uma estrada, você está vendo a sinalização, faixa contínua, então quer dizer que não dá, não é para se atravessar, não é para se ultrapassar, aquilo ali é uma área proibida.
0: Não,
5: então...
0: pois é, mas ele não ultrapassou, né? Olha,
5: é,
0: na
5: não,
0: hora que
5: eu
0: ele
5: sei,
0: olha,
5: mas ele, nem conversão, nem ultrapassagem, nada para se fazer ali.
0: Pois é.
5: Ali é faixa contínua.
0: Eles, enfim, puxa vida.
5: E aí,
0: olha,
5: minha,
0: o carro vermelho era o que estava vindo... Não foi o que atropelou foi esse branco que veio aqui branco, pela isso, direita, né?
5: Até pedi a Léo para mostrar
0: imagem
5: a foto.
0: De cima.
5: Você consegue mostrar a foto de ontem, Léo, rapidinho?
0: Que foto?
5: Porque pelas fotos que tem os dois carros ali e tem a moto lá.
0: Aí, é.
5: O carro branco pegou a moto e jogou em cima do carro
0: do
5: vermelho.
0: Do carro vermelho, perfeito, que estava vindo no sentido contrário.
5: Exatamente. E aí, Amor, e houve a tragédia, né? Porque a moça faleceu, uma menina de 24 anos, né?
0: Putz,
5: exatamente.
0: Que horror, cara.
5: O nome dela é Letícia Simas Ribeiro, 24 anos, e o rapaz que estava pilotando a moto, um menino de 21 anos, Fabrício de Souza Ferreira, foi socorrido e encaminhado a princípio ao Hospital Rodolfo Perissé, mas depois...
0: Aqui em Búzios mesmo.
5: Aqui em Búzios mesmo, né? E depois ele foi transferido para o Roberto Chabo, que é o hospital regional especializado em trauma-ortopedia, e a gente não tem informações nesse momento do estado de saúde dele, tá? Mas a gente vai apurar para trazer aí para os nossos ouvintes, para os nossos internautas, para quem está acompanhando aqui todo o programa pela Ondas FM. É isso, Amaury. Então,
0: olha só, esse carro vermelho, então, não foi o que atropelou, né? O que
5: foi
0: atropelou
5: o carro branco,
0: foi esse que está embaixo aí, ó.
5: Exatamente.
0: Esse que tá. Infelizmente, está aí. Agora, ô Léo, acho que essa imagem que você me mostrou não é desse acidente, não, tá, Léo? A gente tem uma outra imagem aí que um amigo de Leonardo mandou. Mostram três pessoas no chão. Né? Aí não tem, é a imagem de uma outra, mas enfim,
5: inclusive o...
0: envolvendo moto de novo.
5: Inclusive, Amaury, nesse acidente aí que a gente acabou de falar, os motoristas, né, tiveram só ferimentos leves. Não teve nada grave.
0: Motoristas,
5: né? Dos veículos.
0: Então foram as duas pessoas que estavam na moto.
5: Sim, as duas pessoas da moto mesmo.
0: Bom, vamos lá, querido. Vamos trazendo outras informações. William, me fala aqui, cara. Fala de uma coisa. Assim, a gente teve nesse fim de semana aí a campanha de vacinação antirrábica. Você já tem o resultado, né?
5: Sim, foram 1.600 animais aqui em 1.600? Cabo Frio. Em Cabo Frio, 1.600. Animais foram imunizados aí com essa vacinação, a vacinação antirrábica, que é extremamente importante, né? Porque é uma doença que pode ser transmitida para o ser humano, mas que, graças a Deus, por causa dessas campanhas de vacinação, está erradicada do Brasil, né? Mas para a gente evitar que isso volte, a gente precisa continuar levando os nossos animaizinhos lá para tomar a vacinação. E essa foi só a primeira etapa, vem aí a segunda etapa.
0: Vai ser logo agora?
5: Exatamente. Inclusive no dia 26, Amaury, dia 26 é o dia D nacional da vacinação antirrábica. Então, o trabalho vai continuar durante essa semana e deve seguir pelo menos até o final do mês. Lá na SF do Manuel Corrêa foram 575 animais vacinados, né? No Jacaré foram mais 550, na Gamboa 225 e 250 animais na feirinha de adoção aqui no Itajuru.
0: Itajuru,
5: que é uma
0: legal,
5: novidade,
0: legal,
5: né?
0: legal.
5: Uma novidade.
0: Muito legal.
5: Vão ter mais duas edições aí da feirinha também com a vacinação. Então é isso. Não esqueça de levar, continua aí, tá?
0: Agora, eu continuo tendo vacinação nos postos? Eu tenho onde eu levar meu cachorro, não?
5: Então, em alguns postos. Agora vai ser divulgado aí, Amaury, dessa segunda etapa, né, que deve começar agora no fim de semana, os locais onde vão ser vacinados aí.
0: Uhum.
5: Esses três postos que a gente falou foram na primeira etapa. Aí vem outros aí, por exemplo. Eu levo meus bichinhos para vacinar ali na Praia de Siqueira, em frente ao CRAS ali, na escola Santos Anjos Custódio, né? Ali também o pessoal sempre usa como posto de vacinação. A gente vai ver direitinho as datas aí para estar informando a todo mundo. Mas não esqueça, dia 26, Amaury, por ser o dia nacional de vacinação, deve ter em quase todos os postos. É bom a gente ficar atento. A gente pode também procurar informações aí no site da prefeitura para a gente ficar não deixar de levar os bichinhos para vacinar.
0: Não, com certeza. Vê ali, vê o que o palhaço está querendo contigo. Vê logo, vê lá.
6: Uau, uau.
0: Aí, ó. Ele não ouviu, não tem som aqui. Você quer assustar? Aumenta aí um pouquinho o rádio. Aumenta aí. Pera aí, Luciano. Que é pra gracinha dele ficar completa.
5: Vai,
0: Luciano. Pronto,
5: uau,
0: vai, Luciano.
5: Uau.
0: Pera aí, agora,
6: uau,
0: vai.
6: Uau.
0: Vai, Luciano.
6: Uau, uau.
5: Isso, sabe o que ele tá falando?
7: Eu quero uma vacinazinha.
0: É, antirrábica agora. Né?
5: Porque é de lá da terrinha, né?
0: Você já está aprendendo a falar. Você já está aprendendo a falar com o Luciano, hein, cara?
5: É, isso aí.
0: Exatamente,
5: a gente está comentando.
0: William, vamos lá, meu amigo. Tem outra informação aí, William.
5: Para quem está endividado, né? Que nem eu, que nem um monte de gente.
0: Nós.
5: Que nem nós.
0: É.
5: Então é o seguinte, São Pedro da Aldeia, Araruama e Rio das Ostras estão nesse mutirão aí, limpa nomes, tá bom? Vai até o próximo dia 24, quinta-feira. Então você pode procurar aí a sede do Procon de São Pedro da Aldeia, que é o mais próximo daqui da gente, né? Pra você que é morador de São Pedro, tá? Leva lá seus documentos direitinho, comprovante de residência, enfim, para você renegociar suas dívidas lá na sede do Procon de São Pedro da Aldeia. Entre no site do Procon, da Prefeitura, pegue o endereço, tudo certinho, e não perca essa oportunidade, né? Porque a negociação está ali, o Procon está intermediando essa negociação, bons descontos, excelentes descontos estão sendo conseguidos, então não perca essa oportunidade, pessoal de São Pedro da Aldeia, até o dia 24, tá? Até o próximo dia 24, esse mutirão de negociação, de renegociação de dívidas, vai estar acontecendo aí no município de São Pedro da Aldeia, também Araruama, também Rio das Ostras, mas a gente está falando aqui de São Pedro da Aldeia, onde o pessoal está mais perto da gente aqui, então vá lá, tá bom? Renegocie suas dívidas e resolva aí suas pendências para você voltar.
0: Aproveitar enquanto tem, né? Enquanto tem essa chance, né, de estar.
5: Exatamente, Amaury Valério.
0: Daqui a pouco negociando.
5: Beleza, a gente
0: valeu, volta
5: então, daqui a pouco mais
0: informações. Se eu ganhar na Mega Sena hoje, teus problemas se acabam.
5: Sim, não vou mais andar a pé.
0: Não.
5: Você vai cortar minhas
0: pernas? De bicicleta.
5: Ah, pensei que você ia mandar quebrar minhas pernas e botar numa cadeira de rodas.
0: Ah, hoje é dia de Mega Sena, rapaz. O cara meu não ganhou, sempre tem dinheiro, cara.
5: Pois né? É.
0: Podia dar um cadinho aqui só pra...
5: É uma desigualdade desenfreada.
0: É, mas é muita sorte. Caraca, Amorim, é muito difícil acertar seis dezenas assim, tá doido.
5: 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A gente volta daqui a pouquinho, Amauri. William Rodrigues
0: valeu.
5: Para o programa Amauri Valério. Notícia o tempo todo.
0: Muito bem, William. Valeu, brigadão. 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

0: 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Vamos lá, vamos. Deixa eu dar meu bom dia pro nosso Alisson Vasconcelos. Alô, alô, tudo bem, Alisson?
1: Tudo bem, Amauri,
0: bom dia.
1: Muito bom dia a todos. Começando então esta terça-feira.
0: Tá, agora o som tá bom.
1: Terça-feira, que é a segunda-feira, né, gente? Estamos começando aí a semana, estamos aí bem
0: Segunda-feira. Cara, você inventa cada coisa.
1: É porque quem acorda com preguiça na segunda, acorda com preguiça na terça.
0: Mas não pode ser preguiçoso.
1: Não, preguiçoso a pessoa não é, a pessoa só acorda com ela.
0: O pessoal do amor, o pessoal do amor ali, ó, que vem cuidar aqui da... do ar-condicionado. Já tá aqui, ó. Acordou às 5 horas da manhã, cara. Então ainda tá achando que hoje, terça-feira, é a segunda ainda?
1: É a segunda, segunda-feira.
0: É mole, cara. Pô, você precisa ganhar na Mega Sena logo.
1: Seria bom também.
0: Seria bom, não. Seria ótimo, né, Patrícia?
1: Não precisaria acordar. Não sei. Não, eu acordaria sim, eu continuaria, moraria trabalhando.
0: Vamos falar, deixa a tua preguiça de lado, vamos trabalhar? Vamos lá, vamos.
1: Vamos então.
0: Vamos lá, conta pra gente aí, o que tá rolando aí?
1: Quero trazer uma reclamação, Amauri, de uma rua que está cheia de lixo lá no segundo distrito em Cabo Frio, em Tamoios. É no bairro Aquários, na rua Cociep. O pessoal de lá, Amauri, está vivendo um fedor horrível, entulho também na rua. Muito ruim essa situação, gente. Muito lixo na rua. Essa situação aí da rua Cociep, no segundo distrito aqui de Cabo Frio, em Tamoios. Vamos falar agora de uma outra situação, olha só. Reclamação também de iluminação pública. Olha só, na rua 15, no bairro do Reserva do Peró, a moradora Rose mandou pra gente o seguinte, falando: olha, aqui na minha rua eu tô há 14 dias sem iluminação pública. O pessoal tá vivendo no escuro. A gente falou da situação, a Patrícia falou ainda há pouco também dessa situação. E mais uma vez, agora, lá no bairro Reserva do Peró, os moradores estão vivendo aí na rua 15, sem iluminação pública há quase 14 dias. Então o pessoal da... Concercar dos serviços aí de iluminação pública. Dê um jeitinho aí no pessoal da Reserva do Peró, que tá precisando aí de iluminação pública na rua para voltar a enxergar, né, gente? Mais segurança também para o pessoal da Reserva do Peró. Vamos falar agora de uma coisa legal, gente? Uma coisa bacana? Olha só, alunos do Tecendo Talentos viveram uma imersão, literalmente um dia de imersão. Na semana passada foi o dia do teatro, e eles foram até o teatro de Ipanema, o pessoal de Arraial do Cabo foi até o teatro de Ipanema para poder viver um dia de imersão lá. Por lá eles conheceram alguns artistas, conheceram atores também, viveram um dia no teatro, literalmente, conhecendo e vivendo todo aquele espetáculo, gente, muitos participantes. O passeio representou o primeiro contato com o teatro, gente, também teve a primeira vez de muitas crianças assistindo a uma peça de teatro, propondo então um cenário incrível também para o universo das artes cênicas, apresentando também novas possibilidades aí para o teatro. E a programação também teve plateia, os alunos viveram um dia de plateia também, além de estarem ali no teatro, tiraram várias fotos também. E muito, muito cultural isso, gente. Isso foi com o apoio da Secretaria de Cultura de Arraial do Cabo, projeto Tecendo Vidas. Olha que legal.
0: É, e olha lá, galera toda, isso é super importante. Muito bem, mais alguma coisa?
1: Olha, por enquanto é só, mas daqui a pouquinho eu volto. Você mande seu comentário pra gente pelo número 2299-715-0175. A Mauri.
0: Ok. Ô Patrícia, eu vou parar com esse negócio aqui, cara. Todo mundo tá falando da patinha. A patinha, patinha, patinha. Agora só é patinha. É. Tá liberado. Aqui, deixa eu te falar. A Carla. Ó, o que a Carla tá falando aqui? É mole, cara, o fã-clube aí da Patinha. Tá aqui que tá uma beleza, fica aqui, ó.
2: É, mole.
0: Não é ciúme não, hein? Né? É só assim, porque... Cadê? Porque me inclui aí, junto aí.
2: Não, aqui, mole, ó, a gente é parceria, é equipe
0: Carla,
2: toda,
0: ó. Olha a Carla, tá dizendo aqui, ó. Mauri, bom dia. Patinha tá uma bonequinha.
2: Gente,
0: que é isso? Que é isso? Ó, Luciana, fica com ciúme.
2: Fica não, Lu, eu tenho um amor
0: totalmente
2: especial para
0: você. Isso é o quê? Isso é um marreco? É um ganso? É um pato?
2: É patinho, né, Mauri? É patinho, ó. Ele é super carinhoso, eu gosto. Comigo ele é super especial, um amor puro. Lu, bom dia, tá? Não dou bom dia pra esse cara que tá do lado, não.
0: Mostra ela, Léo. O Léo quer... Você não quer ver a Patrícia, não, Léo?
2: É porque
0: fala
2: o Léo
0: logo,
2: fica com
0: cara.
2: Ciúme, a Mauri Valéria. Ele não, fica com ciúme quando eu dou bom dia pro Luciano, dou bom dia pra ele.
0: Ele fica magoado. Aí.

0: especial, tanto Eita. Quanto você, coisa linda, coisa rica.
1: Tá ó, bom. Olha só, o Peter tá reclamando aqui, ô Patinha.
0: Ô,
1: olha
0: Peter.
1: Só, olha o Peter.
0: Mas você mandou por onde, Peter? Você mandou pelo WhatsApp ou mandou aqui pelo YouTube? Pelo YouTube eu não vi, não. YouTube,
1: ele tá
0: Instagram
1: que mandou...
0: Facebook, tô aqui direto.
1: Mandou uma mensagem, ó, mandei uma mensagem bonita ontem, ninguém viu, mas tudo, toda a vida, tudo
0: não.
1: Bem,
0: beleza. Manda de novo, vi, pelo amor de Deus.
1: Foi por onde, Peter? Foi pelo WhatsApp? Foi por onde?
0: Se for pelo WhatsApp, manda de novo que a gente vai ver a mensagem. Pelo
1: isso,
0: amor de Deus.
1: Pô, você é nosso parceiraço, rapaz. Para. Né? Oxe, você é nosso alicerce aí. Manda ver. Tá bom, manda de novo aí. É que ontem a gente teve, né? Segunda-feira, sabe como é que é, né?
0: Isso aí. Se for pelo WhatsApp, a demanda de mensagem é enorme. Pelo YouTube aqui, eu tô sempre aqui de olho. Galera, ó. Tem reclamação, denúncia, mensagem? Vou mandar mais uma vez o nosso WhatsApp. 22 99715 0175. Manda agora e vem interagir com a gente. Peter, por favor, manda a mensagem de novo. Agora eu fiquei curiosa. Eu quero saber o que é.
1: Valeu, Patrícia.
0: Um beijão, daqui a
1: até
0: pouco
1: já,
0: de volta,
1: Maurinho. Valeu. Juliana Mourinho, um grande abraço aí também. Tá bom, meu irmão? Tudo de bom, foi no YouTube, ó, o Peter tá dizendo que foi no YouTube, já a gente vai conferir Peter Brown. Bom, vamos lá, pessoal, já é da Motoguel? Já é a Raquel que tá aí, Raquel? Eu gosto assim, tá vendo, cara? Mulher, compromisso antes da hora já chega, já não tem essa atrasou. Você vem de Búzios? Tá tudo bem? Vem pelo Guriri? Tá, quem é aquela estrada horrorosa? Continua, horrorosa, né? Tá bom, olha, então, a Raquel, pessoal, ela é o único encontro de motos, de mulheres, que tem aqui o Motoguel, e a gente vai conversar, a gente tá vivendo a Semana Nacional do Trânsito, né? Hoje é o Dia Mundial Sem Carro, vamos comentar, né, na estrada de Búzios, anteontem a gente viu aquela menina que perdeu a vida na própria estrada do Guriri, onde a Raquel acaba de passar. Semana passada, uma outra menina, novinha, também perdeu a vida, estava numa moto na garupa. Enfim, quanta coisa para a gente falar e tentar olhar para ver se a gente tem uma luz bem grandona, né? Para que a gente possa ter iluminada aí a cabeça de quem dirige acima de tudo, tá? Principalmente o pessoal de moto. Vamos lá, Gedeon Souza, vamos chegando por aqui, vamos às informações.
2: Repórter.
1: Vamos lá, olha, um homem foi preso, acusado de estupro de vulnerável. Olha só que notícia horrorosa, hein? Bom dia, Gedeon Souza. Deixa eu ligar o teu microfone, peraí, vamos lá. Não está a sair e abre, vem esse outro aí. Substitui o ruim pelo mais ou menos. Fala agora.
3: Bom dia.
1: Ah, agora sim. Agora tá mais ou menos, não, tá ótimo.
3: Tudo bem?
1: Tudo bom, tranquilo. Notícia ruim, hein, cara? A notícia boa é que ele foi preso, né?
3: Sim, isso mesmo. Primeiramente, dar um bom dia a todos que estão nos acompanhando, né, Mauri? Pela rádio aí, ou também pelo YouTube, isso mesmo. A GCM, né, que é a Guarda Municipal de Cabo Frio, prendeu ontem aí pela manhã um homem que era procurado aí pela justiça por estupro de vulnerável. Contra ele também havia uma acusação relacionada ao crime de ameaça. A prisão aconteceu em um prédio público na estrada de Búzios. Os agentes da ROMU fizeram aí a abordagem e, após a consulta aos sistemas, confirmaram a existência de um mandato de prisão preventiva. Esse homem foi levado aí para 127DP, Delegacia de Polícia ali de Búzios, onde ficou preso e também permanece aí à disposição da polícia, à disposição da justiça. A Guarda Municipal também manteve a operação, Amorim, olha só, Novo Rumo durante esse final de semana aí, com ações de ordenamento aí de trânsito, abordagens em diferentes pontos aqui da nossa cidade. A Guarda Municipal atuou juntamente com o PROEIS, atuaram em áreas como o Braga, Vila Nova, Vila Blanche, Parque Central aí, Praça da Bandeira e Parque Riviera. Entre sexta-feira, dia 18, e sábado, dia 19, foram realizadas 26 consultas. Duas pessoas foram encaminhadas aí para a

0: delegacia, duas para casa de passagem e a outra aí aceitou retornar para a sua casa, para o seu lugar de origem, a sua cidade. Amaury, temos uma outra informação também aqui policial vindo de Búzios, Amaury. Uma operação aí da Polícia Civil resultou na prisão em flagrante, isso, de Igor Daniel da Silva Hernandes, isso mesmo, Amaury. Ali no bairro de Sem Braças, a ação foi efetuada aí por agentes da 127DP, sob a coordenação aí do delegado Dr. Lauro Coelho, após recebimento ali de denúncias de que um homem estaria comercializando drogas nas imediações ali da Rua Progresso. Para verificar aí a veracidade dessas informações, os investigadores foram até a localidade com um carro. Esse carro aí descaracterizado, e após cerca de meia hora ali, né, de monitoramento, a equipe policial acabou avistando que um homem ficava com uma sacola na mão, entregando sempre um pacotinho a pessoas que se aproximavam. Então ele notou ali a aproximação policial, o homem tentou se desfazer aí desse material ilícito, escondendo sob o para-choques aí de um carro prateado que estava ali aparentemente abandonado, dirigiu-se a um imóvel próximo e os agentes aí recuperaram esse material, abordaram o suspeito no imóvel onde ele admitiu ali que praticava o crime. Ao todo foram apreendidos aí 78 porções de drogas, divididas em 38 invólucros de cocaína, 22 pedras de crack e 18 invólucros de maconha, além de um telefone celular e R$200 aí em espécie. Segundo a polícia, esse homem detido já possuía histórico criminal, antecedentes aí por tráfico, foi efetuado aí pela própria 127DP. O homem e todo esse material foram apreendidos e encaminhados aí para a esquadra policial para o devido procedimento legal, Amaury. Essas foram as informações policiais, mas, Amaury, temos também uma ação aí da Prolagos, né? A Prolagos está ampliando a fiscalização de ligações de águas nas orlas aqui da nossa região, da região dos lagos, né? Com a chegada desse período de maior movimentação na região dos lagos, a Prolagos inicia então essa nova etapa aí de fiscalizações em quiosques das orlas. A ação faz parte aí da preparação para o verão, quando aumenta a circulação de pessoas e também demanda por abastecimento de água. No primeiro semestre de 2026, 15 quiosques aí passaram por vistorias. De acordo com a concessionária, foram encontrados 5 irregularidades e realizadas 9 padronizações. O trabalho será ampliado aí para as orlas de Cabo Frio, São Pedro, Armação dos Búzios, Iguaba e Arraial. Durante as inspeções, as equipes verificaram aí as condições das ligações de água, procuraram possíveis irregularidades. O baixo consumo, Amaury, também é analisado, já que pode indicar necessidade aí de uma fiscalização mais detalhada. Ao todo, a Prolagos pretende vistoriar aí cerca de 160 quiosques que foram mapeados pelo IBGE dentro da área de concessão. Desse número, 79 aí já estão cadastrados na base comercial da empresa. A fiscalização também deve alcançar outros estabelecimentos identificados no levantamento com orientação sobre a regularização, né, quando houver a necessidade. Segundo o próprio supervisor de fiscalização da Prolagos, que é o Fábio Soares, a ação também verifica a origem de água aí utilizado pelos estabelecimentos e o funcionamento aí de medição do consumo. Amaury, essas foram todas as informações da área policial e essa ação da Prolagos aí. Vou ficando por aqui, meu amigo. Gideão Souza para o programa Amaury Valério, notícia o tempo todo.
1: Muito bem, senhor Gedeão, obrigado pelas informações. Agora deixa eu chamar a atenção aí, olha, Léo, tá aí uma imagem aí do pessoal aí em frente ao convento, tá aí embaixo das imagens aí do dia, né, pessoal da Concercaf, olha só, tá na capina aqui em frente ao convento, hein? Tá bom? A gente está com as imagens aí que um amigo do programa acaba de mandar. Ali bem em frente, o Largo Santo Antônio. A gente tem, né, o convento e tá lá a galera da Concercaf, tá lá todo mundo protegendo, mandando ver, cortando a grama, arrumando a grama, tá bom? Essa imagem agora de manhã, como também na ponte, Feliciano, olha só, essa, tá, se liga aí, é bem no cruzamento, tá, pessoal? Tá lá, ó, tá ali, ó, o pessoal tem até um protetor ali, né? É pra evitar de pedra, aquela coisa. Então tá aí, olha, o pessoal da Concercaf tá nesse momento aqui em frente ao convento fazendo aí essa capinola, a máquina. Ih, tem uma máquina zona dessa lá em casa, hein, rapaz? A grama, rapaz, lá em casa não é grama, é capim. Quando chove, cresce meio metro. Doideira, tá aí, ó. E o pessoal da prefeitura tá mandando ver. Movimento na ponte deputado Márcio Correia. A gente tá também com um movimento bem intenso, viu? Pessoal que tá vindo ali da Wilson Mendes, olha, essas imagens foi o William que fez ainda há pouco. A gente tá aí, olha, movimento de subida, né? Quem vem ali pela Wilson Mendes, vindo ali do, pra chegar lá no Portinho, né? O movimento é esse, viu? Tá bastante movimentado, movimento trânsito intenso, tá bom, pessoal? Então, se liga, é amanhã de terça-feira que nós estamos começando juntinhos aqui na nossa Ondas FM.

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27: Muito bem, estamos de volta. Agora são 9 horas e 14 minutos. Muito bom dia. Olha só, pessoal, tá aí, olha, a imagem da Macário Pinto Lopes. A gente está aí com esse céu, né? Essas nuvens, não está totalmente azul. Sol também não está a pino, mas a gente está vivendo aí uma temperatura bem gostosa. 25 graus, 24, 25 graus, tá bom? Estamos voltando e, olha, já estou aqui com o nosso cenário, já está montado. Estou aqui com a Raquel. Cadê a Raquel? Deixa eu dar meu bom dia, né? Hoje a gente está vivendo, a Semana Nacional do Trânsito e a gente reuniu, trouxe aqui, ó, está aqui essas três feras. Deixa eu ver se dá para botar os três no mesmo quadro aqui. Está aqui, ó, começando daqui do vídeo, da direita para a esquerda, o nosso Walter Silva, a nossa Raquel. Raquel, seu sobrenome, Raquel. que eu fico, fiquei. Vandercock? Vandercock?
0: Isso.
27: Bom dia, Vandercock.
0: Bom dia.
27: Tudo bem?
0: Bom dia a todos.
27: Como é que você está? Olha, a Raquel, ela é presidente do Motogão. É um motoclube aqui de Búzios. Só mulher no motoclube, é isso, Raquel?
0: Exatamente.
27: Seja bem-vinda.
0: Inicialmente, a gente começou com uma comunidade feminina e agora a gente está fazendo uma transição para o motoclube.
27: Olha que beleza. Maravilha. Secretário da Mobilidade Urbana de Cabo Frio, Dr. Kiko Jorge. Tudo bem, Kiko? Seja bem-vindo, meu irmão.
4: Bom dia, Mauri.
27: Como é que você está?
4: Bom dia, Raquel, Walter, amigos da Rádio Onda. Prazer, mais uma vez, estar aqui contigo.
27: Tá aí, meu irmão. Muita coisa para a gente ainda trabalhar em relação à educação a trânsito, né, Walter? Ô, Walter, você, eu não dei um bom dia para você, Walter. Só você não falou, cara. E você é, né, o mais experiente da turma, né? Tudo bem com o senhor?
5: Tudo bem, graças a Deus, Amaro.
27: Remou muito hoje já na canoa vaiana?
5: Não, hoje não fui remar porque eu vim direto para cá, senão vai dar tempo. Não.
27: Arrumou motivo para não ir, para enrolar lá uma canoa, né?
5: Hoje tá bom que hoje mais tá agitado.
27: Tá agitadinho, né? É. Beleza, então tá aqui, olha, pessoal, esses são os nossos convidados, a gente vai bater um papo sobre trânsito, né, sobre medidas de educação acima de tudo, tá bom? Porque agora eu quero falar com o Thomas, já tá na linha? Tá ainda não? Então, beleza. Então, deixa eu continuar por aqui. Deixa eu falar logo por aqui, depois a gente fala com o Thomas. Vamos lá. Deixa eu primeiro a Raquel, né? Raquel, que é a novidade aqui. Vocês dois já são da casa, ó, há quantos anos? Raquel, qual é o objetivo de vocês de ter um motoclube?
0: Então, inicialmente, como eu falei, a gente criou uma comunidade para fortalecer a área feminina, né, no motociclismo, ali induzir, conscientizar. Temos programas, iniciamos em maio com Maio Amarelo, ali conscientizando, depois fizemos no Agosto Lilás, e agora, recentemente, tem uma semana que a gente estamos em transição para o motoclube. Então, não vamos perder a nossa essência da comunidade, vamos seguir com todos os projetos e ações que a gente tem, inclusive o Setembro Lilás, né, da Semana Nacional do Trânsito, ali conscientizando e valorizando a vida no trânsito. E seguimos com outros projetos, vamos fazer projeto Dia das Crianças, também o Outubro Rosa, é mais fortalecer
27: agora,
0: o
27: feminino. Agora, uma pergunta, o Walter chegou aqui e está falando, mas não vamos falar de moto não, né? Eu falo, vamos falar de moto. Como é que você vê esse número absurdo de motos envolvidas em acidente, ô Raquel?
0: Bom, é muito triste a gente ver esses acidentes, né? E a nossa parte da comunidade é justamente para, além de incentivar as mulheres a pilotar, conscientizar sobre o trânsito, a gente saber que a nossa voz feminina pode ir muito mais além. Então, a gente tem projetos que fazem, além das conscientizações, também a pilotagem defensiva, mecânica básica, porque é muito importante vocês estarem revisando seus veículos antes de sair de casa, equipamentos de segurança também. Então, toda essa parte faz que, além do trânsito mais seguro, também tenha segurança em si ao pilotar.
27: E ao pilotar, a mulher, vocês, né? A gente sabe o que está no Código de Trânsito, mas ao pilotar, vocês andam pela calçada também, vocês ultrapassam a faixa de pedestre, o sinal vermelho, isso está no código lá que tem que obedecer, né? Sim. Mulher obedece, não obedece?
0: Eu acho que algumas ainda estão aprendendo já a se conscientizar, a gente conversa bastante, fazemos palestra sempre educativa, além de incentivar, a gente conscientizar. Isso é muito importante, porque não se nasce sabendo, né? Vai se aprendendo com o tempo. E deixar claro que a sua segurança vem em primeiro lugar. A gente tem visto aí muitos índices de acidente, também a questão de correr, né? Sempre está correndo, a gente pede para desacelerar também, né? Seu bem maior é a vida. Então, é isso.
27: Uma doideira, a velocidade, né? Por isso que quando rola um acidente, a velocidade da moto contribui muito para a gravidade maior ainda, né?
0: Exato, a distração, a falta de segurança ali também, de visualizar o ambiente antes de fazer qualquer conversão. Isso é muito importante, parar no acostamento, ver a sua segurança em primeiro lugar, para depois tomar alguma atitude, né?
27: Essa é a coisa da imprudência, né? A gente podia ver logo agora, Léo, cadê o vídeo que mostra exatamente quando o rapaz da moto está fazendo a conversão? A gente vai ver, Walter, o Walter está por aqui, o Walter e o Kiko vão falar muito, a gente, é questão de educação, né, Kiko? Você como secretário da mobilidade, você tem uma responsabilidade imensa em trazer, né, campanhas, você tem, nós estamos, né, nessa semana, o que, que vocês estão desenvolvendo?
4: Para além dessa semana, Amaury, que a gente comemora a Semana Nacional do Trânsito, a gente tem feito campanhas sistemáticas nas escolas, nas redes sociais, e é como você falou, a educação é tudo, a Raquel colocou muito bem, porque hoje... Pelos dados, eu vou trazer aqui para você os dados do Ministério da Saúde, que a gente conversou antes, né, de começar o programa. Só em 2024, cerca de 47 mil pessoas morreram de acidentes de trânsito.
27: 47
4: mil? 37
27: mil. 37?
4: 37 mil.
27: Número de guerra, né?
4: De guerra. Então, assim, o trânsito brasileiro mata e mata muito. Desses 37 mil, cerca de 15 mil foram motociclistas, Amaury.
27: Caramba.
4: A gente está falando de 2024. Eu não tenho os números atuais do Ministério da Saúde. Então, a gente está falando aí de quase 100 mortes por dia.
27: Caramba, que absurdo.
4: Então, é o momento realmente de apertar a questão das campanhas, aumentar as campanhas de educação, de conscientização.
27: Não é hora de parar tudo e começar de novo, não, Kiko?
4: Não tem a menor dúvida. Não tem a menor
27: Caraca.
4: Dúvida. É você trabalhar a conscientização, o poder público, trabalhar a educação, principalmente nas escolas, planejar o trânsito para que ele seja mais seguro e fiscalizar. Porque, de fato, as pessoas perderam a noção total.
27: Caramba!
4: A gente tem presenciado coisas assim diariamente no trânsito, seja aqui no centro urbano, seja nas estradas.
27: A imprudência, absurdo, né,
4: a imprudência. E o tema, né, dos órgãos que compõem o Sistema Nacional de Trânsito esse ano é repetir a frase do ano passado: desacelere. Seu bem maior é a vida.
27: Uhum.
4: Existem estatísticas que 90%, mais ou menos, dos acidentes ocorrem por excesso de velocidade. Então, é você sair de casa atrasado e querer tirar dois, três minutos no trânsito. Então, tudo isso é muito importante. Essa conscientização e o tema é muito, muito objetivo nesse sentido, de que você tem que enxergar no trânsito o carro como sabendo que ali tem um pai de família. Ver o pedestre não como um objeto, como um obstáculo, mas como um cidadão que está querendo chegar em casa com segurança. Então, tudo isso depende de muita conscientização, depende de muita educação. E a conscientização, principalmente, de você desacelerar. O Walter é especialista, sabe disso, a Raquel também. Você, numa velocidade excessiva, você diminui a tua capacidade de
27: reação,
4: a um perigo.
27: Uhum.
4: Né?
27: Até a frenagem.
4: Também. O impacto é maior na desaceleração, porque exige mais energia. Então, tudo isso contribui para um sinistro, às vezes, não só com morte, mas com lesão grave.
27: Uhum.
4: Então,
27: Amputação,
4: assim.
27: Quebra
4: A gente tem exemplos de amigos nossos, né? Ficaram tetraplégicos.
27: Poxa.
4: Enfim, então. E no caso das motos, essa preocupação ganha muito mais relevo.
27: Uhum.
4: Porque a capacidade de se proteger é muito menor.
27: O Walter, quando eu falo, assim, quando ele fala, Maurinho, não vai falar de moto não. Eu falo porque sempre eu pego no pé dele que eu falo, caraca, vocês não ensinam pro pessoal das motos lá o Código Nacional do Trânsito? Aí é a mesma resposta há 200 anos que o Walter me dá.
5: Exatamente, a culpa não é do instrutor, é da educação da própria pessoa, é a educação que ele tem dentro de casa, que ele vai transmitir isso para as vias, né? Isso eu sempre falei para você. E, infelizmente, assassinaram o Código de Trânsito Brasileiro por um ensino, que hoje você faz o estudo pelo celular, não sou contra, porque eu também dei aula remota, mas diminuiu-se o tempo, a quantidade de matérias importante. Que hoje o que é mais importante é justamente a aula teórica, não é a prática. A prática é para ver a sua mobilidade, né? Como você vai conduzir. Agora, a teórica é o que você vai aprender, o que você vai botar em prática.
27: Uhum.
5: E isso está sendo assassinado pelo próprio Código de Trânsito Brasileiro atualmente. Hoje você faz a sua aula teórica em menos de 2 horas. Antigamente era 45 horas dividido em matérias importantes.
27: O que que fica nessas 2 horas?
5: Você
27: na
5: viu
27: sua
5: que
27: memória,
5: ela, não? Ela falou aqui, ela disse que é aula de mecânica, a importância de uma associação, né? Mecânica, tinha isso lá também, para a pessoa aprender, ter uma noção de quando enguiçar o veículo e saber se defender ali naquela situação. Infelizmente foi tudo negligenciado hoje pelo Código de Trânsito Brasileiro, com essa mudança que não barateou a própria você tirar a CNH, e ficou mais cara, porque agora cobra por hora-aula. É, até em média de R$ 100, R$ 120 hora-aula. E você pagava um pacote de 20 horas-aulas para fazer, que saía bem mais barato. Então hoje se tornou caro. O que está acontecendo, Mauri? As pessoas estão procurando para poder tirar suas habilitações, vai no mais barato. 2 horas-aula. Não tem condições. E aí o que,
27: não
5: que ele faz?
27: Não aprende, volta.
5: Não tem como, Mauri.
27: Não aprende.
5: Em 2 horas-aula você aprender. Em moto, então, principalmente, moto é a coisa mais importante. Aquele ciclo que você tem que fazer, o zigue-zague, o cone, não tem tempo você aprender em 2 horas. E caraca, é o que está acontecendo, cara. Entendeu? Vamos então ver. Você não tem que botar a culpa no instrutor de trânsito.
27: Não, mano, você sabe que é só para pegar no teu pé, né? Para a gente ir. Aqui, Léo, mostra o acidente. Pessoal, vamos dar uma olhada nas cenas, né, horrorosas do acidente. Vamos analisar o Walter que está por aqui, você também, Kiko, Raquel. Vamos dar uma olhada assim. Mostra para a gente aí, Léo. Olha só como é que é a dinâmica da fatalidade, né? A gente vem, o casal vem na moto, né? A moto cai alguma coisa. Foi o boné que caiu, Raquel? Aliás, a menina que morreu é lá do tem parentesco com alguém do motoclube, é parente dessa menina que morreu, Raquel? É isso? Olha lá, olha lá. Davi passou a moto aí, né? Aí caiu alguma coisa, ele volta. Cadê? Vamos lá. Vamos todos acompanhar. Isso ali é na... Olha lá, voltou, foi para o meio da faixa, parou ali. Depois a gente tem um outro vídeo, né? Aí na hora, ao invés dele sair para a esquerda, ele faz a conversão para a direita. E quando ele faz essa conversão, olha lá o carro. Aí o carro já vem. Tem aquela, mas essa daí, ó. Olha quando ele faz a... Olha lá como é que o carro pega. Olha que doideira, esse carro que vinha no sentido contrário, a moto foi jogada em cima desse carro vermelho. O que que a gente fala aí? Raquel, Walter,
5: olha só,
27: o que que a gente fala quando vê essas imagens aí?
5: Olha só, já olhou ali? Eu queria ver a imagem, eu não tinha visto a imagem. Você observou? É que aquilo que eu sempre falo com você, o que que tem ali?
27: Faixa contínua, o que mais?
5: Assim. Não, vamos lá. Eu já ensinei isso aqui a você, principalmente, que a maioria dos motoristas não sabe o significado daquela faixa ali. É o quê? Uma dupla contínua. Ali é um sentido duplo. O que que significa uma dupla contínua? Ninguém sabe responder.
27: Essas duas faixas amarelas contínuas?
5: Sim.
27: Você não pode ultrapassar, né? Uma série de coisas.
5: Sim, mas o que que ela representa ali no momento? O que ela está dizendo para o motorista? Isso que é o grande problema.
27: Aquela ali é a divisão de uma pista para outra.
5: É como se tivesse ali uma defensa metálica
27: uma mureta.
5: Ou New Jersey. Né? New Jersey é a parede de concreto. Então, se ela representa, jamais ele poderia ter feito isso. Não pode, né? Mauri. Porque não tem como ele ver o outro
27: aí, ó,
5: lado.
27: Tá vendo? Ele saindo ali, ó. Na hora que ele sai exatamente de cima da faixa, é a hora que o carro pega eles lá.
5: Exatamente. Por que isso? A questão da educação. Se ele está dizendo que é uma faixa dupla contínua, representa um canteiro central. Por que que ele foi fazer aquilo ali? É o que a gente cansa de falar.
6: tinha evitado esse acidente.
27: A morte, né,
6: cara? Exato, porque o carro não tem conversa. Se tem ali a contínua, porque visa o quê? Que é uma área de perigo.
27: Uhum.
6: Exato. Então, é isso aí, né? Justamente.
27: Fala, Kiko.
7: É imprudência total. Eu não tinha visto essas imagens
27: você
7: ainda.
27: Você não?
6: Pô, exato, loucura, eu não tinha visto, né, ainda. É... O pessoal falou, mas não...
27: Absurdo, oi, mas essa, né, imagem é e aí, terrível.
7: Isso,
27: né,
7: reflete, cara, nos dados do Ministério da Saúde, né?
0: Ali teve muito,
27: fala, Raquel,
0: muitas imprudências, né? Porque você vê também o excesso de velocidade dos veículos.
27: O veículo vinha numa velocidade imensa, cara.
0: Então, não é deu muito chance triste.
27: Nenhuma, né?
7: Incapaz de ter a reação
0: de sair dessa
7: de observar
0: situação.
7: O perigo, né?
6: É, mas o que eu falo, aquilo que eu falo com vocês, gente, não vamos botar aqui, é questão de excesso de velocidade. A gente não tem equipamento para dizer qual a velocidade que o cara
27: está ali.
6: É por isso que eu, quando fiz a perícia, é justamente isso. Você tem que botar ali o seguinte, que ali está avisando que eu tenho um perigo. Porque olha, aquele olha motorista pancada, não tem como ter visibilidade. Ela está dizendo ali que o motorista que vem no sentido oposto não tem visibilidade. Uh-huh, por isso que tem a faixa contínua. Então, se você respeitasse ali, né, fazia-se o contorno lá na onde tivesse a seccionada, tudo bem. Mas não, ele foi fazer justamente em cima de uma dupla contínua.
27: Caramba, tá aí, tá vendo?
7: É um conjunto de fatores, né, Maurício?
6: Exato.
7: Se você tem ali o respeito às regras de trânsito, o acidente não aconteceria. Talvez, aí eu discordo um pouco do Walter, o excesso de velocidade é sempre importante ser cogitado. A gente não tem aqui a perícia, obviamente, para fazer um julgamento, para saber se estava com excesso de velocidade. A gente está usando aqui uma...
27: O que está vendo,
7: um,
27: né?
7: Um exemplo.
27: Olha lá.
7: Olha lá. Se, de repente, se está num momento ali de uma velocidade menor, ele conseguiria diminuir
27: frear,
7: o impacto.
27: Virar, né? É realmente uma... Caramba,
7: é uma tragédia triste, ter sido evitada, né?
27: Né? Se a gente tivesse... Mas está ali, o rapaz está tadinho, ó, tá grave no hospital, a menina morreu. Enfim, cara, meu Deus do céu, olha a velocidade do carro. O carro não estava assim. A gente vê aí, não dá para medir e tal, mas olha lá, quando pega ali, ó. Olha a moto,
7: ele não
27: a moto
7: nem pegar,
27: voa.
7: Nem frear.
6: Você viu, você prestou atenção?
27: Voa.
6: Você prestou atenção, não?
27: O quê?
6: A gente faz perícia justamente isso. Deixa a imagem ver se a imagem volta ali.
27: Volta de perto, Léo, volta de perto.
6: Na hora que consegue, na hora que é atingida a moto.
27: Na hora que, pô, a moto, ele joga a moto lá para cima.
6: Deixa eu ver se vai aparecer, né, de novo a imagem.
27: Vai.
6: Presta atenção.
27: Não, aí já é depois, né, do ocorrido.
6: Isso.
27: Né, e a gente vai ver exatamente na hora que ele está tentando, fazendo a conversão, né, bem no meio da faixa contínua. Então a imagem que você faz é que essas duas faixas, elas são a mureta. Ele não poderia ter parado ali em cima da mureta, né? Cadê
6: não
27: a de perto,
6: atenção,
27: Léo? Não é essa. É aquela mais de perto, onde a gente vê exatamente impacto horroroso. Aquilo ali, a moto é jogada para cima.
6: Luciano, depois dá uma parada também. Na hora da... Tem como... Luciano...
27: Mas o que você quer falar? Fala
6: é aí, o gente. Seguinte, que você observe que o freio foi pisado na hora que ele viu a moto, já estava em cima.
27: Isso,
6: a reação dele é o tempo de reação. Quando a gente estuda isso justamente...
27: Ele não teve condições de parar,
6: exato.
27: Né?
6: Ele, quando viu, ele já estava em cima. Não tinha como fazer nada. Ele pisou no freio, mas já era.
27: Já
6: a velocidade foi atingida naquela motocicleta. É justamente isso. Quando a gente faz a perícia, a gente vê aquela questão da reação do condutor. Ele viu, ele teve a visualização da moto,
27: mas não deu
6: já
27: pra
6: em
27: parar.
6: Cima, quando ele pisou no freio, já tinha acertado.
27: O cara virou na frente dele, né?
7: É a frase tempo da campanha, de... né? Desse ano, né?
6: Desacelere,
7: seu bem maior é a vida.
27: É a vida.
6: Exatamente.
27: Caramba, que doideira.
6: Você vê como
27: Bom,
6: é que é. Né?
27: Vamos lá, deixa eu fazer um intervalo e a gente volta pra gente conversar, tá, Raquel? Nosso Kiko também. Kiko, você anda de moto, Kiko?
7: Não.
27: Não, né?
7: Detesto moto. A Maurício, não, moto só,
27: é
7: lembrando
27: perigoso, que... cara, não é pra qualquer um, não, moto, de boa.
7: Hoje também tem a campanha mundial sem carro.
27: Sim, pois é, tá aqui, sem carro. Não, eu vim de bicicleta. Na garupa da Patinha, né? Patrícia, aprendeu a andar de bicicleta, Patrícia? Ainda...
9: Então ela não pode...
27: Vamos embora. Pessoal, a gente está indo para o intervalo. Já a gente volta, tá bom? 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
7: Muito bem, pessoal, estamos de volta. Agora são 9 horas e 42 minutos. A gente está conversando com o secretário da Mobilidade Urbana de Cabo Frio, Dr. Kiko Jorge. Estamos conversando com a Raquel Van de Kock, ela que é a presidente do Motogão, o motoclube aqui de Búzios, que vai realizar agora, né, o seu primeiro evento, o seu primeiro encontro. E o nosso Walter Silva, né, especialista em trânsito. A gente está vivendo a Semana Nacional do Trânsito, né? E eu queria falar, a gente já tem algumas colocações ali de ouvintes, mas Raquel, fala pra gente aí o que é que vocês estão, como é que vai ser o evento, onde é que vai ser, o Walter está convidado, ele tem que ir de moto, o Kiko, como é que é?
8: Bem, todos estão convidados, será o primeiro encontro motociclístico feminino após a nossa Semana Nacional do Trânsito. Então vai ter também a Motociata Consciente a partir de 1 hora da tarde e logo em seguida a gente vai contemplar com esse evento maravilhoso. Então todos estão convidados.
7: Onde é que vai ser?
8: Na Praça Tia Uia, no INEF,
7: ali
8: na
7: no
8: Rasa.
7: INEF, né?
8: Isso.
7: E quantos dias?
8: Será apenas no dia 27.
7: Só no dia 27?
8: Só no dia 27.
7: Tá vendo? Os homens vão 4 dias, 5 dias. Por que vocês não vão mais de um?
8: Porque durante a semana a gente fez ações. Fez a nossa cerimônia de abertura dia 18. Hoje vamos ter uma palestra educativa na escola.
7: Onde é que vai ser? Qual é a escola?
8: Vai ser no Cine, antigo Cine do INEF. Ali,
7: é lá dentro, lá dentro do terrenão do INEF mesmo.
8: Exato.
7: Caramba, aliás, maravilhoso aquilo ali, né? Imenso aquilo, né?
8: Bem grande.
7: Bem grandão.
8: Aí vamos ter a nossa palestra com os estudantes do 8º e 9º ano, né? Porque jovem consciente, né? Nossos condutores futuros aí.
7: É verdade. Com ser praticada imprudência, né? Exato. Muito bem. Fala lá.
8: E no dia 24 teremos uma blitz educativa no DPO.
7: O que, que é uma blitz educativa?
8: A gente vai panfletar isso na rua junto com a Guarda Mirim, o Progep, é uma escola de estudantes que trabalha a educação no trânsito, a cidadania, ordem pública, tudo. Vamos estar junto com eles também panfletando ali a conscientização.
7: Que beleza, maravilha. Kiko, hein?
6: Você vê a importância disso, justamente o que ela está acabando de falar aqui. Né? Nessas campanhas educativas que vai ter, como ela está falando aqui, botando em ênfase, a fiscalização não vai multar, entendeu? E vai mostrar, tem que mostrar ali as irregularidades que tem ali no momento da abordagem. E explicar para aquele condutor que aquilo põe em risco a própria vida. Então, a importância disso. E também nessa motocicleta, né, que você vai providenciar, as pessoas que vão participar têm que dar o exemplo. Não adianta você multar um grupo e aí um dos

0: E o que aconteceu? Estava com a jugular aberta, o capacete soltou e ela bateu a cabeça no meio-fio e veio a óbito. Né? Então é isso.
1: Tudo
0: é
1: isso, mano.
0: Coisa. Se diz ali que aquilo ali dá segurança ao condutor, ele tem que usar. Mas é o que você vê aí, a maioria não consegue. Então, na sua passeata, por favor, cobre de todas elas, né, a conduta correta de como conduzir a motocicleta para passar exemplo para os outros ver ali, ó. Tá vendo isso
1: aqui? Tá fazendo certinho.
0: E para os homens condutores de motocicleta, prestar atenção que eles devem também seguir a mesma linha das mulheres.
1: Não, mas é que aí que o homem não tem problema, que essa da jugular, um capacete não cai, ele fica, né, e o pescoço vai ficar inteirinho da Silva. O que, que a gente faz aqui? O que, que a mobilidade está fazendo, Kiko?
2: Então, Mauri, do dia 18 ao dia 25, a equipe de fiscalização de transporte, mais a nossa equipe de mobilidade ativa, nós vamos estar nas escolas públicas fazendo palestras para os nossos estudantes, as blitz educativas junto com a Guarda Municipal em vários pontos da cidade e as campanhas educativas nas redes sociais da Prefeitura.
1: Uhum. A gente tem algumas perguntas. O Alisson, traz aí, o que, que o pessoal está querendo conversar aqui com os nossos convidados?
3: Tem sim, amor, e algumas perguntas.
1: Deixa eu ligar o teu microfone, fala.
3: Algumas perguntas aqui dos nossos ouvintes, Amori. A primeira pergunta é da Anabela. Ela pergunta o seguinte, Amori, a questão de guardas de trânsito. Para que os motociclistas possam respeitar o trânsito, porque tem muitos motociclistas que não param no semáforo.
1: Botar, cara, mas aí.
3: Guardas de trânsito.
1: Mas aí não é um pouco demais, né? Você botar um guarda de trânsito no sinal ainda.
2: É muito comum essa reclamação, Amori, porque as pessoas querem transferir a falta de educação e a falta de conscientização dos
1: motoristas,
2: dos condutores, para o poder público. Né? As pessoas querem que você tenha um guarda ou um fiscal em cada esquina da cidade, em cada semáforo da cidade.
1: Pela falta de educação, né?
2: Se você observar, o ponto que essa senhora está falando do semáforo. Se a pessoa tem um semáforo ali, é só ela respeitar.
1: Tem um semáforo então, que tem uma faixa ter, né, embaixo do
2: ainda pé. Tem a faixa de pedestre, tem a sinalização vertical. Ou seja, é só a pessoa respeitar as regras de trânsito, a sinalização, que não há necessidade, porque em cidade nenhuma do mundo você vai ter condições de colocar um fiscal ou um guarda municipal em cada esquina, em cada via, enfim. A gente volta ao mesmo assunto, é respeitar, né, Walter, Raquel, as regras de trânsito, a legislação, que o trânsito vai fluir, nós vamos ter segurança, o pedestre vai ter segurança, que é importantíssimo, a gente planejar um trânsito, uma via que dê segurança ao pedestre.
1: Caramba, que doideira, né?
0: Importante.
1: A culpa não é sua, Val.
0: Não, né? Graças a Deus você não está me culpando. Mas reforçando aqui o que o Kiko está falando, né? E o que a ouvinte fez a pergunta, realmente a gente tem, infelizmente, aquela questão que eu falei com você, é de berço, é falta de educação, a educação que os pais deram a essa pessoa. Isso eu sempre falo. E o que acontece? Infelizmente, foi mudando aí o passar do tempo. O que pode ser providenciado, né, e até cobrar isso do Kiko lá futuramente, é fotocelos nos sinais de trânsito. E justamente não tem como botar um agente de trânsito em cada sinal semáforo, em cada esquina. Isso não tem como. Então, botar fotocelos nos sinais de trânsito para poder identificar essas motocicletas que avançam o sinal vermelho. Isso é demais. Se eu mostrar a minha câmera do meu carro tem câmera. A quantidade, só o instante que eu venho da minha residência até a autoescola, eu vejo ali a quantidade de pessoas que não respeitam. Não é só motocicleta, não. Carro também. Né? Principalmente
1: é
0: naquele trevo ali da antiga Sol Rações ali é demais. Então, botando o fotocelo, começando ele a ser multado, né? São 7 pontos na carteira. Com 3 multas de avanço de sinal, ele vai ter a carteira suspensa. Aí ele vai pensar, refletir 10 vezes para não fazer mais aquela ação. É o único, infelizmente, que a gente pode fazer por enquanto, né? Botar nos semáforos o sensor para poder multar essas pessoas que avançam o sinal vermelho.
1: O bom seria mesmo que a gente tivesse a educação de obedecer, né? Tem uma cultura de não parar no sinal vermelho, cara. Ali no em frente o Tem Tudo, ali na Vitor Rocha, são 4 tempos. Ninguém espera, caraca, tá vermelho, o cara passa, olha para um lado, olha para o outro. Que doideira, cara.

0: Exato.
1: Aqui, ali em frente, o Caritas. Então, peraí, que esse teu microfone ficou ruim aí, pera lá.
2: Aquela travessia ali do Santander, por qualquer ângulo que você visualize a travessia...
1: Hein? Ah, o do Walter, me dá aqui, Walter. Isso, deixa eu mudar aqui.
2: Você consegue identificar que aquela travessia ela é para carro de emergência. De minuto em minuto tem moto e carro fazendo aquela...
1: Questão
2: de 2 minutos, de ir um pouco mais à frente... E
1: ali fazer logo depois da prefeitura.
2: Fazer um retorno com segurança. Então, assim, não adianta eu botar um guarda ali. Pior, e agora
1: nós... tem uma placa, cara. Tem uma placa do lado dizendo...
2: Tem toda sinalizada, Mauri. Tá, tem sinalização vertical, tem sinalização horizontal.
1: Hoje mesmo.
2: Por todos os ângulos que você visualiza aquela travessia. Isso eu estou dando só um exemplo de tudo que acontece na cidade. Né? Se ali no centro, onde você tem câmeras, você tem um movimento de guardas e de fiscais de trânsito, ali, de transporte, as pessoas fazem isso, você imagina, ô Amaury, o que acontece em locais mais distantes, mais ermos. Né?
1: Olha aqui, deixa eu ver se eu... eu vou te mostrar que eu tenho essa imagem da agora de manhã, Kiko. Essa imagem é agora de manhã. Olha aqui, olha lá no... Deixa eu só sair ali. Tá vendo o Caritas?
2: Tô vendo.
1: Essa... Tá ali, não, solta, Léo. Solta aí. Não trava, não. Solta aí. Aqui, ó. Tá vendo? Olha só. Essa é a passagem que o Kiko tá falando. Tem uma cruz, cara. Tem uma cruz na
2: pista. Tem a placa vertical.
1: Tem a placa, tem tudo e os carros passam por ali. Eu vi um dia desses, ô Kiko, 2 guardas municipais.
2: Eu coloco ali. A gente coloca ali.
1: Mas caraca, é um absurdo.
2: É um absurdo a gente ter que deslocar um fiscal de transporte para aquilo ali.
1: 2.
2: E o que acontece? Por que aqueles fiscais estavam ali, Amaury? O absurdo. Em momentos de pico. Que é a entrada e a saída das escolas.
1: Naquela hora de manhã,
2: E ali o condutor, ele para, e aí ele para o trânsito todo.
1: Que vem Danilo Peçanha, sentido para cá.
2: Assunção.
1: Para tudo.
2: Para pra esperar o momento oportuno para ele poder atravessar.
1: Se ele virasse à direita, ele já estaria ali, iria.
2: Fica mais rápido ele ir lá do que ele... Enfim, eu tenho que colocar ali 2 agentes de transporte nesses momentos de pico, Walter, Raquel, porque as pessoas... E ali é um risco absurdo, porque quem faz aquela travessia, ele não tem a visão total de quem vem da Câmara, tá? No sentido da Câmara...
1: Eu já, o Kiko, eu já bati num cara, um moleque que estava cheio... Tá maluco, o cara atravessou exata ali, ó. E aí a imagem tá mais completa lá, o ônibus passando ali. O cara saindo dali, fez a conversão e eu bati nele em frente à Caixa Econômica. Eu vinha devagar, eu vinha 40, mas ele veio e parou na minha frente, não deu. Quando eu vim, dei uma porrada no meio da porta dele lá. A minha sorte é que meu carro não sofreu nada dele.
2: Essa transgressão ali acontece o tempo
1: toda
2: todo.
1: Toda hora, então.
2: E assim, só para concluir aqui o que o Walter colocou das fotocélulas, nós estamos licitando todo o sistema de engenharia viária do município. E com isso a gente vai ter uma modificação, uma reforma de toda a nossa rede semafórica. E provavelmente nós teremos esse equipamento. Outra coisa também é que nós estamos também já em vias de construção do novo plano de mobilidade urbana da cidade, que será certamente um marco dentro do sistema viário da cidade.
1: Isso. Aqui. Bom, pessoal, deixa eu só encerrar com as participações ali. Vamos lá? Fala aí rapidinho, o Alisson.
3: Olha só, Mauri, eu estou aqui com algumas participações. Ana Paula, a Vânia também, o Caio, o Itanhen também falando assim. Búzios Motoguil presente, muito bom ver mulheres também no trânsito. Aí, também ela está falando que é uma tristeza ver o desrespeito também ao trânsito de muitos motoristas e motociclistas também, hoje em dia. Agora tem aqui um comentário exatamente falando sobre Cabo Frio, sobre semáforo, na rotatória ali próximo das farmácias, em São Cristóvão.
1: Joaquim Nogueira com a Avenida Teixeira de Souza.
3: Ele está pedindo uma atenção nos semáforos daquela localidade. E também tem outra situação também, que fica na Avenida Joaquim Nogueira também. Dessa vez o Carlos mandou um comentário falando o seguinte: é muito difícil atravessar em frente à Nação Teixo. Ele está perguntando, será que não poderia ter um semáforo,
1: Joaquim
3: um redutor?
1: Joaquim Nogueira.
3: Isso, ou um redutor de...
1: Ali em frente ao Banco do Brasil.
2: É isso. É,
1: na Mário, essa, na Mário essa, Filho.
2: É, ali na Mário Filho. A primeira, né, questão do semáforo...
1: Você encerrou aí, Wallace?
2: Sim. Só para responder aqui,
1: fala.
2: É, a questão do semáforo em determinados pontos da cidade é de competência do DR, né, Walter?
1: Sim.
2: Então,
1: sim,
2: como a nossa rede semafórica ela é toda antiga, qualquer queda de energia, o semáforo ele para também. Então, muitas das vezes, não depende só da nossa equipe, mas depende da equipe do DR. O Walter tem ajudado, inclusive, em relação a essa interlocução com o DR. Vai melhorar muito, mas a solução vai ser realmente a gente licitar o nosso plano de mobilidade urbana, né, e modificar toda a rede semafórica da cidade, que é obsoleta.
1: Eu, quando eu cheguei aqui em Cabo Frio, tinha um sinal daquele de dois tempos, o amarelo e o verde.
2: Ali naquela ponte tinha um sinal e tinha uma casinha ali em cima daquele morro que o cara ficava ali.
1: Dando um sinal.
0: Me lembro, né, que o Cabo Frio só instalotava depois de 25, né, 27 de dezembro, que vinha o turista encher a cidade. Depois disso, em março, a cidade ficava vazia e era nossa.
1: Raquel, era e tranquila. Aí, Raquel, tudo bem? Não se assusta com esses dois, não, porque esses dois eles são já conhecedores aí. Você é de Búzios mesmo, Raquel? Deixa eu pegar, dá um microfone aí rapidinho. Tudo bem?
4: Sim, sou de Búzios.
1: É de Búzios mesmo?
4: Uhum.
1: É? Você mora em que bairro?
4: Na Rasa, na Vila Verde.
1: Ah, na Vila Verde. Isso. Muito bem. Então, olha só, faça seu convite e o que é que você quer como mulher pilota? Falar para as suas mulheres, para a galera que anda de moto aí, hein, ô Raquel?
4: Certo. Primeiramente, eu gostaria de agradecer à Prefeitura de Búzios, à Secretaria da Mulher, da Administração Pública, por estar nos apoiando nesse projeto tão bacana. E o que eu quero para as mulheres é mais conscientização, valorização. Todas as mulheres precisam ter essa... Ou melhor, todos os condutores precisam ter essa atenção à vida, né? Que é muito importante.
1: Muito bem. E o convite para o evento?
4: Certo. No dia 27 faremos a nossa motocicleta consciente e logo após faremos um show beneficente, tá? Estaremos arrecadando brinquedos e higiene pessoal para estar fazendo doação a uma instituição, Cantinho dos Avós, lá na Vila Verde mesmo.
1: Caramba, Cantinho dos Avós?
4: Isso. E do 10 Crianças a gente fará uma ação também em outubro, quando a gente vai arrecadar e fazer as doações ali para as crianças.
1: Ô Raquel, e quem queira chegar lá no Motogirl, quem queira conhecer um pouco mais de vocês, vocês reúnem, vocês já têm uma sede suntuosa com piscina, com hotel, com tudo isso?
4: Brevemente. A nossa comunidade ela é aberta para todas as mulheres que querem participar, porém o nosso motoclube ele já está em fase de transição. Inicialmente temos 4 integrantes e futuramente a gente vai estar com a nossa sede já programada para todos aí.
1: Patrícia, o que foi aí? Tem gente querendo saber o que, Patrícia? Peraí, olha o vento, o microfone.
5: Isso aí, Amaury, o pessoal está interagindo aqui com a gente diretamente pelo Facebook e YouTube. E o pessoal está pedindo para o secretário de Mobilidade Urbana algum telefone em que eles possam enviar diretamente as reclamações, denúncias de tudo o que acontece aqui em Cabo Frio.
1: Fala, Kiko.
2: Olha, Amaury, nós temos a ouvidoria, está na rede social da prefeitura, tá na rede social também da mobilidade. Quero dizer para você, Amaury, que e outra coisa, o nosso gabinete está de portas abertas. A gente atende todo mundo, sugestões, reclamações, e a gente utiliza todas essas informações para a gente planejar
1: as ações
2: nossas lá. Porque a mobilidade, a questão de mobilidade, ela tem que ser ajustada o tempo todo, né, Walter? Você, muitas das vezes, a gente tem uma iniciativa, um planejamento, e o resultado não sai exatamente como a gente espera. Então, a gente tem que estar sempre ajustando.
1: Bom, para finalizar, meu amigo.
2: Dizer que estaremos, durante toda essa semana, fazendo blitz educativa, palestra nas escolas, e dizer que...
1: Qual a escola? Você já tem a escola que vai, não? Você lembra
2: não,
1: aí?
2: Não lembro agora de cabeça.
1: Jéssica, mas... Maria Dália Saldanha.
2: Maria Dália Saldanha.
1: A mãe, você sabe... Ó, o nome dessa escola, Maria Dália Saldanha, é o nome da mãe do Ivo Saldanha.
2: É. É. Teremos. E a Mauri, deixar mais uma vez a frase da nossa campanha. Desacelere, seu bem maior é a vida. É, os desafios da Mauri que ensejaram essa campanha, a campanha termina dia 25, mas esses desafios começam no dia seguinte. Então, a campanha não para dia 25. A campanha ela vai continuar para sempre.
1: Perfeito. E é uma coisa que é para a gente ver mesmo. Patrícia, encerrou o pessoal aí? Tem mais alguma coisa
5: aí? Isso aí. Só os comentários, a Maria Vânia Mascarinhas está falando que tanto pedestre quanto motoristas, ninguém respeita ninguém. Está valendo aí uma conscientização bem forte na nossa região. Tem a Ana Paula Isidora acompanhando a gente também. E o Caio também falando que precisamos ter campanhas para conscientização. Infelizmente, tem muitos motoqueiros que desrespeitam as sinalizações. Tem também o José William, que ele está falando sobre a sinalização da rotatividade aqui em Cabo Frio. Os sinais estão todos desordenados. E também tem, ó, a Caroline Oliveira mandando um beijo para a equipe da Girls, da Moto Girls, juntinho aqui com a gente. Pessoal, essa é a galera que está acompanhando a gente diretamente pelo YouTube, Facebook, e continua sintonizado com a gente. Esses foram os comentários, a Mauri.
1: Maravilha, tá vendo aí? Kiko, faixa, sinal, tudo isso é sob tua responsabilidade, né?
2: Nós fazemos a manutenção diária dessa sincronização dos semáforos, Mauri.
1: Perfeito.
2: Eventualmente, um ponto ou outro tem que ser ajustado, é uma coisa normal.
1: Esse daqui na esquina
2: tem 24 horas por dia.
1: Deixa eu te falar, tem umas fotocélulas aqui na esquina, nesse sinal da Samuel Genora Geninski com a Júlia Kubitschek, quando dá falta energia, funciona?
2: Não.
1: Não está funcionando, tá, infelizmente. Raquel já se despediu, Walter, é você. Ó, Ana Paula Mendes já está aqui, tá, pessoal? A nossa entrevistada daqui a pouquinho, candidata do PSD à Assembleia Legislativa, Ana Paula Mendes é a nossa convidada já já. Seu Walter, como é que o senhor encerra a sua participação hoje aqui?
6: Eu espero que todo mundo compreenda o Código de Trânsito Brasileiro, leia o livrinho, as mudanças que estão vindo ano após ano, não é porque você tirou a sua primeira habilitação, está com a habilitação na mão e esquece, porque são modificações que estão acontecendo e então a gente tem que estar atualizado para poder respeitar, né, a questão do trânsito. Só enfatizando aquela questão ali da
1: rotatória?
6: Não, do negócio do Corpo Bombeiro, aquela Nilo Peçanha com a...
1: com a Avenida
6: Assunção, isso.
1: A passagem de emergência.
6: Aí você vê como é que é a situação. Aquilo ali é para um carro de emergência. Mas também, na nossa engenharia, o que a gente entende? Jamais você pode fazer uma abertura de via em sentido contrário. Por quê? Quando você abre ali, você abre posição para aquela pessoa até vir direto. Eu já peguei situações ali, o motorista pensa que a pista continua ainda, e isso causa acidente.
1: É verdade.
6: Então, jamais poderia ter aquela abertura ali. Aí, para poder realmente manter aquela abertura, teria que colocar ali uma cancela. Infelizmente, colocasse uma cancela com dispositivo. Só o bombeiro vai poder abrir aquilo ali para eles poderem passar. Porque... errado, tá, aquela abertura, mas é uma necessidade para o corpo de bombeiro não lugar. O bombeiro precisa de tempo, então aquilo ali vai diminuir o tempo dele, entendeu? Mas para os condutores é ruim, é justamente isso. A gente jamais pode abrir uma outra esquina em menos de 5 metros. Porque justamente é a engenharia. Quando a gente faz engenharia, isso. Aquilo ali está errado. Mas pode mantê-lo, mas botando ali, porque infelizmente o motorista não vai obedecer, porque ele vai ver, ele vem de lá, desce a Nilo Peçanha, ele fica vendo a reta.
1: Mas
6: entendeu?
1: Ele passa exato. Dizendo que é proibido, cara.
6: A Mauri, nas vias tem uma placa lá de velocidade que a pessoa tem que respeitar aquela velocidade. Ele não respeita, Mauri. Entendeu? Então não adianta. Infelizmente, o condutor ele tem que ser travado justamente nessas questões de segurança para o trânsito.
1: Bom, beleza. Ô Gilton, já a gente vai. É porque a gente está sem tempo, tá, meu amigão? Porque a nossa entrevista aqui foi além do que a gente tem. Eu estou com compromisso ali com a Ana Paula. pra gente, mas tem algumas colocações. Vamos ter que voltar, cara. Vamos ter que trazer, Raquel, o Kiko, para a gente continuar conversando, porque é preciso que a gente faça alguma coisa em relação à moto. Isso aqui não tenho nenhuma dúvida, quantas famílias, quantos jovens hoje, né, dependo, amputados, né? Paraplégicos.
6: Eu dependo deles, né, Maurício?
1: Hein?
6: E eu dependo desse jovem, porque eu vou me aposentar e eu preciso que ele pague minha aposentadoria.
1: Ah, aí tá vendo? Eu tenho dessa também.
6: Ué, mas é verdade.
1: Cuidado,
6: gente.
1: Velhinho.
6: Eu contribuí até hoje para os mais antigos curtir a aposentadoria. Agora que vai chegar a minha vez.
1: Não pode porque está gastando lá com os outros.
6: Exatamente. Então vamos ter consciência disso, né?
1: Walter, obrigado. Raquel, muito obrigado. Esteja à disposição, obrigada, tá? A gente está aqui sempre à disposição para divulgar tudo que você queira lá do Motogirl, tá?
4: Muito
1: você
4: obrigada.
1: Viu aqui a nossa. Agora um compromisso que eu quero que você assuma com nós. Assim mesmo, com nós. Ensinar ela a andar de bicicleta. E depois
4: com certeza.
1: Ó, tá vendo aí? Ele quer ver. Será as imagens honra. Lá da motocicleta lá, tá?
4: Tem pra confirmado tá 38 motoclube para estar aí presente.
1: Caramba, é mesmo? Que legal. A gente vai falar antes, tá? No dia da moda lá, enfim. Kiko, prazer te ver, meu irmão.
2: Prazer.
1: Pena que eu não posso dizer ainda prazer que a gente é campeão. O Fluminense.
2: Ah, não dá pra mim, não. Forte abraço, Amori.
1: Obrigado, Kiko. Tudo
2: obrigado
1: de bom?
2: Pelo convite.
1: Tá aí, olha, nossos três amigos aí. A gente vai pro intervalo, pessoal. Patrícia, manda um beijo, Patrícia. Manda um beijo. Pera aí, eu não tô ouvindo, não, Luciano. Pera lá.
7: Repórter!
1: Ah, tem repórter aí. Quem é que tá chegando aí? Quem é que tá chegando?
5: Vai, Gideão! Vou mandar um beijo
1: como
5: pela
1: é que
5: metade.
1: É? Como é que é?
5: Vai, Gideão, dança da motinha, moto envenenada.
1: Ah, meu Deus, fala, Gideão, qual é a informação, rapaz?
8: Olá, Mauri, olá a todos que estão nos acompanhando. Primeiramente, parabenizar aí a Patinha, a Patrícia, por essa voz aí, né, de funkeira mesmo. Deveria investir um pouco na carreira também aí, né, fica a dica. Mas, Mauri, olha só, nós estivemos aqui agora pela manhã na rua Alice Torres. É a rua daquela árvore centenária que tem aqui no início da rua. Nós até chegamos a comentar sobre, né, por ontem ser aí o dia da árvore. E os moradores aqui, Mauri, estão cobrando aí algumas providências para uma série de problemas aí que, segundo eles, estão se arrastando há tempos aí na via e o poder público não faz absolutamente nada, segundo eles aqui, Amaury. Olha só, estive aqui no local, a rua conta com inúmeros buracos, além de muito lixo. Eu vi também fezes de animais aqui no meio da rua e olha só, Amaury, um enorme buraco aí que, segundo o morador aqui, que até fez um vídeo, até gravou uma entrevista aqui com a gente, nós já vamos mostrar, fala que sobe um cheiro de esgoto muito ruim, a rua fica intransitável, atrapalhando a vida de todo mundo, já que é muito próximo ao canal, muito próximo ao centro, é uma das vias que liga aqui ao centro da cidade. E eu vou chamar agora rapidamente o Caio aqui, o vídeo do Caio Almeida, morador aqui da Alice Torres, que falou um pouco pra gente aqui sobre o descaso na rua. Então vocês vão acompanhar agora aí o vídeo do Caio Almeida falando aqui sobre a Alice Torres.
1: Vamos lá, vamos acompanhar.
8: Ah, vocês que estão acompanhando aí o programa, a Mauri Valério, eu tô aqui com o Caio Almeida, que é morador aqui da rua Alice Torres, que vai falar um pouco pra gente sobre a situação atual da rua aqui, sobre o descaso. Bom dia, Caio.
9: Bom dia, gente, tudo bem? Então, a rua Alice Torres, é, como vocês sabem, é uma rua centenária, né? Tem a nossa árvore, uma rua bastante movimentada, que liga o centro pro canal e do canal pro centro novamente, shopping e vice-versa. E tá nesse estado aqui, ó, quase 6 anos, a rua toda esburacada do começo ao fim. Moradores reclamam, mandam vídeo, denúncia e nada acontece, sempre foi esse descaso com essa rua.
8: A prefeitura já teve aqui em algum momento?
9: Cara, ela já teve. Pelo que eu me lembro, uns 5 anos atrás, fizeram um negócio aí, só que não resolveu em nada. Não resolveu nada, como você pode ver, tem uma cratera gigantesca de esgoto aqui a céu aberto. E é um absurdo num bairro tão bom e nobre como esse, que tem um imposto tão alto, ter um descaso como esse.
8: E isso acaba influenciando na vida de vocês a questão de alagamento, certo, Caio?
9: Claro, claro. Alagamento, cheiro ruim, lixo. É um descaso.
8: Amaury?
1: Oi.
8: Vocês acompanharam aí um pouquinho da fala do Caio Almeida, que é morador aqui da rua Alice Torres. E olha só, meu amigo, ao final dessa entrevista com o Caio, chegou aqui um trabalhador da prefeitura falando que hoje mesmo acontecerá uma intervenção. Ele já estava ali esperando o restante da equipe, porque haverá uma intervenção na Alice Torres para... Eles vão abrir essa rua para pavimentá-la, consertá-la e também mexer ali nas galerias, porque um outro morador que falou comigo, que esse não quis gravar a entrevista, falou que tem parte da rua ali que acaba alagando, que eles têm que dar uma volta, eles já tentaram entrar em contato e nada foi feito. Mas quando eu estava saindo, um trabalhador da Prefeitura Municipal de Cabo Frio chegou ali e falou que a equipe estava vindo para pavimentar ali, eles vão abrir, essa rua será fechada durante um tempo, para eles estarem mexendo aí em toda essa situação aí para adiantar, né, a vida dos moradores aí da rua Alice Torres. Amaury, essas foram todas as informações de momento. Vou ficando por aqui, meu amigo Gideon Souza, para o programa Amaury Valério Notícia o Tempo Todo.
1: Ok, beleza. E a gente vai para o intervalo e já já a gente volta, tá bom? Agora são 10 horas e 12 minutos. 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
8: Muito bem, estamos lá, estamos de volta, lá conferindo a hora por aqui. 10 horas e 20 minutos. Patrícia, você aprendeu tudinho direitinho. Para aprender, para andar de moto, você tem que primeiro saber andar de bicicleta, tá bom?
9: Tá bom, amor. Eu vou aprender lá na Show Bike, depois vou aproveitar.
8: Você já falou isso tem 6 meses.
9: É, verdade. Mas calma, amor, porque assim, é uma coisa que não é fácil. Olha
8: lá, deixa eu enquadrar você aí, pronto.
9: Além de não ser fácil, é difícil. Mas é isso, pessoal. Juntinho aqui com a gente pelo YouTube, Facebook. tem comentário, quer fazer uma pergunta, a gente já está aqui com a Ana Paula Mendes. Começa a interagir com a gente diretamente pelo WhatsApp. Aproveita, anota aí. 22997150175. E ó, a gente já vai estar soltando aí, ó, nas nossas redes sociais quem perguntou aí o endereço da Secretaria da Mobilidade Urbana aqui de Cabo Frio. Já está nas nossas redes sociais. Acompanha lá. Programa Amaury Valério Oficial. Ó, deixa eu só pegar aqui.
8: O endereço da mobilidade é bem legal. A gente está vivendo a Semana Nacional do Trânsito, né?
9: Isso.
8: Qual é o endereço?
9: Vou soltar, Maury, rapidinho, porque a assessoria está me mandando aqui ainda.
8: Ah, tá legal. Já a gente confirma, tá bom? Endereço da Secretaria de Mobilidade Urbana.
9: Ó, e daqui a pouco estou de volta trazendo as novidades, tudo para você acompanhar juntinho aqui no programa do Amaury.
8: Isso aí, dona. Deixa eu dar meu bom dia para Ana Paula Mendes, a nossa candidata de hoje, a candidata entrevistada nossa hoje aqui. Ana Paula, e aí, tudo bem? Seja bem-vinda. Como é que você está? Bota o microfone aí, liga. Você não tem experiência com microfone, né, tadinha? Começou,
7: tadinha começou dela,
8: na televisão,
7: Maury.
8: Só dos, dois
7: ontem,
8: anos atrás.
7: Foi ontem, né, Maury? Tudo bem?
8: E aí, Ana, beleza?
7: Bom dia, seja bom dia para você, bom dia para todo mundo que está acompanhando a gente ao vivo, que alegria. Ao vivo é tudo maravilhoso, né, Maury? É Patrícia, tudo... bom dia, meu amor, tudo bem?
8: É tudo mais, como é que fala? Com mais carga energética.
7: Né? Bom dia, equipe dos bastidores. Adoro uma equipe
8: precisa
7: de bastidores.
8: Precisa falar com aqueles dois ali, não, que aquele é tudo flamenguista, lambuzento.
7: Eu amo uma equipe. Eu amo.
8: Verdade. Eles. Ana, já a gente bate um papo. Tá bom, Ana Paula Mendes, ela é candidata à Assembleia Legislativa pelo PSD. Tá bom?
10: Repórter.
8: Vamos lá. Ô, William Rodrigues, conta pra gente aí, meu amigo. Tá por onde? Quais são as informações, hein, William?
11: Maury. Jardim Olinda e Jardim Olinda 2, tá? São dois bairros bem coladinhos um no outro. E nós temos aqui, Amaury, diversas situações que os moradores têm reclamado muito. Inclusive, a gente veio aqui a pedido de um morador, né? E para mostrar essa situação, ele não quer gravar entrevista, mas levou a gente em alguns locais e a gente pode fazer algumas imagens aí. Eu vou detalhar agora para os nossos ouvintes, telespectadores e internautas. Então, Amaury, nós temos primeiro aí, olha, uma situação na Rua Los Angeles, né? A imagem está com o Léo, essa situação da Rua Los Angeles. A Rua Los Angeles é uma rua que tem paralela à Avenida América Central. Ela fica nos fundos de estabelecimentos comerciais, como, por exemplo, a Chevrolet, a Yamaha, Frutal, enfim, fica nos fundos desses estabelecimentos. O Los Angeles, a gente está vendo aí os buracos, uma situação muito complicada aí, moradores têm reclamado muito. Agora nós vamos então, Amaury, para a Rua Curitiba. Na Rua Curitiba, nós temos aí, olha, na calçada, uma quantidade imensa de entulho, tá vendo? Lixo, entulho, e os moradores pedindo então para que a prefeitura venha recolher, venha retirar esse material aí de cima da calçada. Amaury, logo mais na frente tem a Rua Medeiros. A Rua Medeiros, ela fica ao lado daquela praça aqui, logo após a creche Vovocinha, né? Aqui na Rua Vitor Rocha, na Avenida Vitor Rocha, na Praia do Siqueira já, tá? Entre a Praia do Siqueira e o Jardim Olinda 2. Então, uma situação complicada. A saída da Avenida... A saída para a Avenida Vitor Rocha, né? Você saindo aí da Rua Medeiros, ao lado da pracinha, para a Avenida Vitor Rocha, essa quantidade de buracos aí que tem afetado aí a vida dos moradores, atrapalhado o trânsito. Inclusive, eu conversei com o senhor ainda agora, ele disse que o carro dele quebrou ali aquele buraco. Ele mora bem em frente ao buraco e o carro dele quebrou ali. E para finalizar, Maurício, Rua Joaquim Melo Júnior, também aqui no Jardim Olinda, faltando bueiro nessa galeria de águas pluviais aí, nessa coleta, né, nesse ponto de coleta de águas pluviais, está faltando aí a tampa desse bueiro, né, que o pessoal chama de grelha também. Então é uma situação bastante perigosa para quem passa ali, rente ao meio-fio, pode sofrer um acidente. Então a gente pedindo então à prefeitura que resolva esses problemas aí dos bairros Jardim Olinda e Jardim Olinda 2, tá bom? Joaquim Melo Júnior, Rua Medeiros, Rua Curitiba e Rua Los Angeles. Então tá aí dado o recado, atendemos aí ao pedido dos moradores e agora vamos esperar as autoridades agirem e resolverem aí esses problemas dos moradores. Ok, Amaury Valério?
8: Vamos lá. Qual é essa praça? Repete aí aqui, William, rapidinho, na Rua Curitiba e...
11: A praça, ela fica na Avenida Vitor Rocha, Amaury. Logo após a creche Vovocinha, é, do lado esquerdo, ali na Praia de Siqueira.
8: É em frente lá, isso. Luiz Lindenberg, agora, né? A escola que fica... Que ela é ali atrás da Escola das Irmãs, né?
11: Isso, da Josefina da Veiga. Okay. Exatamente. Chegando ali já na Josefina da Veiga, né? A irmã Josefina da Veiga.
8: Isso aí.
11: Então, Amaury, exatamente. É, essa rua, ela fica bem do lado da praça. Ela fica ao lado da praça, saindo ali. A Rua Medeiros. Vem saindo da Praia de Siqueira.
8: Rua Medeiros.
11: Chegando, já encontrando ali com a Avenida Vitor Rocha, onde tem esses buracos aí. Inclusive tem um senhor ali, seu Dedé. Acabei de falar com ele. Ele tá ali mexendo no carro dele, tá aí. Ele disse que o carro dele já quebrou aí nesse buraco. Ele mora em frente até esse buraco, né? E okay. Também conversou com a gente. E as outras ruas são aquelas que eu falei, Rua Los Angeles, ali atrás da Chevrolet, né? Atrás da Yamaha, da Honda, enfim. Eles estabelecem as grandes na América Central. Essa rua fica ali nos fundos, né? E também a Joaquim Melo Júnior, né? É a do que tem a grelha, que precisa trocar essa tampa do bueiro. E a última foi a Rua Curitiba, onde tem esse entulho. A Rua Curitiba é você saindo da Vitor Rocha, entrando à direita, né? Em direção ao Jardim Olinda 2. Porque tem uma parte da Rua Curitiba que fica ali nas palmeiras, né? Mas essa é a parte do Jardim Olinda, da Rua Curitiba.
8: Perfeito.
11: É isso, Amaury, são informações. Valeu. Aí desse momento. 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É a Caixa Econômica Federal que está em greve, tá? Não é a Maiago, não. Grande abraço, daqui a pouquinho a gente volta. William Rodrigues para o programa Amaury Valério. Notícia o tempo todo.
8: Valeu, William. É isso aí. É a Caixa Econômica que continua em greve, viu, pessoal? Bom, olha, 10 horas e 28 minutos.
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8: Pois é, na nossa maratona de entrevistas com candidatos, né? A gente trouxe muitos candidatos e traremos até o dia 2, até a lei permitir. E nós temos trazido muitas mulheres. A gente está numa, né, estamos vendo aí um monte de gente. Vamos botar as mulheres, vamos botar a mulher. Que mulher menos corrupta, que mulher ninguém tem coragem de falar de corrupção com ela, bararau. E a gente trouxe aqui um time bem legal de mulheres candidatas. E hoje a gente está trazendo mais uma candidata, né? A nossa Ana Paula Mendes. Ana Paula, jornalista, exerce a profissão há muitos anos e agora está aí estreando na política, né? Concorrendo a uma vaga na Assembleia. Ana Paula, seja bem-vinda.
7: Obrigada,
8: e nos diga o que te motivou a essa candidatura.
7: Amaury, obrigada mais uma vez. Só deixa eu colocar o meu abraço para o William Rodrigues.
8: Porque é mesmo.
7: O William, a gente trabalhou junto durante muitos anos. William, um beijo para você, saudade. Nossa, quantos anos, quantas risadas.
8: Você quer ele para você?
7: Me mande, porque eu vou te falar. O William é um amor de pessoa. É, adoro. William, beijos, fica com Deus.
8: Valeu, William.
7: Vamos lá, Amaury. É o que me colocou nessa jornada. Amaury, eu nunca imaginei que eu estivesse hoje aqui, dando uma entrevista para você como candidata a deputada estadual. Nunca me imaginei como agente político. E a minha chave só virou na segunda quinzena de fevereiro, início de março. Eu tomei minha decisão, acho que foi até final de março, porque eu levei esse tempo para poder pensar e analisar. E, na verdade, não foi nenhuma escolha minha. A gente fala assim, parece conversa de político, né? Mas não, foi um pedido das pessoas, Amaury. Você não tem noção como eu recebo de mensagens, comentários, directs, WhatsApp, encontro as pessoas na rua e as pessoas falam comigo, você é a gente, você representa a gente. Por isso que a minha campanha, a gente trata a frase, a nossa voz. Porque as pessoas informam que a Ana é a voz. É, através do jornalismo, que você é um profissional da comunicação há 37 anos aqui, né?
8: Só isso.
7: Só aqui,
8: isso.
7: Né? Só esse pouquinho, quase praticamente minha vida toda.
8: Caramba, verdade.
7: É, você só tem 37 anos aqui, né?
8: Aqui.
7: Mas né? De profissional você começou mais com 13, 30. Que você falou?
8: Aham. Uhum.
7: Então é bem mais que eu. Eu comecei com 17 anos, eu vou fazer 45 anos, né? Então quase 30 anos de jornalismo. Então eu sempre fui aquela jornalista que se revoltava de verdade com as coisas. Eu não só noticiava. Aquela revolta, aquele sentimento de fazer diferente, de lutar pelas pessoas, de não normalizar a bizarrice, de não normalizar o que era errado. E aí, como as pessoas, durante muitos anos aqui no interior do Rio, quase 20 anos, as pessoas me acompanharam fazendo jornalismo, quando eu saí, eu continuei exercendo a minha profissão de jornalista nas minhas redes sociais. E as pessoas ficavam assim, Ana, por que você não vem para a política? Vem, a gente precisa de você, mulher, como você falou, né, Mauri, que agora as mulheres estão começando a entender que a gente precisa ocupar os nossos espaços. E aí as pessoas, vem, e eu sempre dizendo, não, e uma grande amiga minha falou assim, Ana, você precisa entender, é uma missão, você tem que vir. E aí eu conversei com 3 pessoas daqui da região, que eu gosto muito, uma ideologicamente, outra estrategicamente, outra juridicamente, e as 3 pessoas falaram assim para mim, são pessoas que eu amo, gosto muito, e as 3 pessoas falaram assim para mim, você está pronta, você tem que vir. Você é uma mulher que tem um perfil para defender as pessoas. E foi aí que eu comecei a pensar, a levar para dentro de casa. Porque se você, dentro de casa, não tiver o apoio da família, nada anda, Mauri. E isso é tudo na vida.
8: Uhum.
7: Pode me interromper, porque eu falo...
8: A família no primeiro momento não se assustou, não?
7: Não. A minha mãe é uma mulher muito sábia. A minha mãe fez assim para mim. Eu nunca falei isso para você, mas eu sabia que você ia acabar neste caminho. Ela falou isso. Ela nunca falei para te influenciar, mas eu sabia que você ia acabar nesse caminho. Porque eu tenho mania, Mauri, de pegar o problema do outro para poder ajudar a tentar resolver.
8: Assumir, né?
7: Assumir. Lá em casa é assim. Um problema do meu irmão é meu, um problema do meu pai era meu, um problema da minha mãe é meu. Tudo eu tenho que estar misturada ali no meio do bolo para tentar resolver, tentar ajudar. E aí, minha família foi super a favor, meu marido também, embora todos com ressalvas,
8: uhum.
7: Né? É, meu pai era um homem muito simples, então ele falava, olha, eu tenho medo desse meio, é um meio sujo, perigoso, mexe com interesses pessoais. E uma das últimas vezes que eu falei com meu pai, ele falou assim para mim, mas eu confio em você, eu sei a educação que eu te dei.
8: Que bom, pelo menos ele sabe a semente, né?
7: É, fruto
8: agora,
7: Paula,
8: me diz uma coisa, e como é que está sendo a tua campanha?
7: Maravilhoso.
8: Aquela coisa que eu te perguntei, a diferença entre comandar uma redação e uma campanha, como é que está sendo esse desenrolar da campanha, da tua campanha?
7: É tudo muito novo para mim. Eu vou te dar 2 experiências. A experiência da rua, maravilhosa. Onde eu vou, Mauri, as pessoas abrem os braços para me receber. Tem um carinho genuíno, verdadeiro. É uma energia solar maravilhosa. As pessoas me abraçam. E às vezes as pessoas têm até um sentimento de blindagem com relação a Ana. Vira para mim e fala assim, Ana, não se suje, por favor. A gente gosta tanto de você. Não abandona a gente, por favor. Então existe um zelo por trás, assim, sabe? Do medo. Mas ainda assim, acreditando. E muitas pessoas falam, a gente, você é a nossa voz, a gente precisa de você e a gente precisa de mulher. É uma energia maravilhosa. Foram muitos anos, Amauri. entrando todos os dias nas casas das pessoas. E eu posso falar isso para você? Porque posso chamar de você?
8: Ah, não, me chama de papai, de senhor, de vovô, de dinossauro da comunicação.
7: É mais próximo.
8: Claro, você pode.
7: Eu posso falar isso para você de uma forma muito tranquila, que você vai entender o que eu estou te dizendo. As pessoas te encontram e conversam com você de que forma? Você é a voz delas. Então, isso é gratificante, além de ser uma responsabilidade também.
8: Uhum.
7: Você tem uma responsabilidade de representar essas pessoas. Então, na rua, é maravilhoso. Agora, vamos para os bastidores, que foi a pergunta que você me fez, a diferença de uma redação para a campanha. É muito novo para mim, porque não é o meu habitat natural. Mas, Amaury, tudo que eu pego para fazer... Eu tenho disposição e eu começo a me embebedar daquilo, a me aprofundar daquilo, a entender, a ouvir. O que, que o jornalista, o profissional da comunicação faz, Amaury?
8: Ouve pra caramba.
7: E eu ouço muito, eu analiso muito, eu gosto da participação de todo mundo. Por exemplo, na minha campanha, a gente não tem nomenclaturas. Fulano é de comunicação, fulano é do marketing. Não, todo mundo é todo mundo. Todo mundo dá opinião, todo mundo ajuda. E a Ana Paula Mendes, eu sou uma candidata que eu gosto de participar de tudo. Eu gosto de participar na hora de escrever o jingle. Eu gosto de participar na hora de escrever os textos. Eu gosto de participar do cenário, da estratégia política que nem eu conheço, mas eu estou aprendendo. Eu estou trocando pneu com o carro andando. Só que eu conheço o meu público. Eu conheço como as pessoas gostam de como a Ana fala, de como a Ana chega, a comunicação da Ana. E eu conheço as mazelas do público. Porque foram quase 20 anos ouvindo isso por todo o interior do Rio de Janeiro.
8: Agora, olha só, Ana, você que, por exemplo, que assume, né, o problema ombro no ombro, como é que é chegar na Assembleia Legislativa com a Assembleia, o ex-presidente preso, escândalos de corrupção o tempo inteiro, o cara foi pego com dinheiro lá, não sei, da facção, não sei de quê. Como é que você vai chegar nesse meio, nesse momento em que a gente vê a classe política tão repugnada, né, pela comunidade?
7: Eu não consigo te mensurar, porque é algo de futuro, mas eu consigo te dizer o que passa pela minha mente. Reciclagem. Fazer uma faxina. Fazer uma mudança, uma renovação. Porque tudo isso que você falou é vergonhoso. E a gente tem o Rio de Janeiro como chacota no Brasil, no quesito corrupção. É um dos principais pontos que o fluminense, o carioca, tem como preocupação. É a corrupção. É vergonhoso. Não que os outros estados não tenham corrupção. Claro, o Brasil, desde que mundo é mundo, existe. Mas no Rio é algo tão escrachado, é tão normalizado, que beira a bizarrice.
8: Bala, né?
7: Entende?
8: 5 então, governadores presos.
7: Pra que a gente, o que a gente precisa para mudar esse cenário? Renovar, trocar,
8: Você é essa renovação?
7: Parto do princípio que eu nunca pisei lá, pisarei pela primeira vez, automaticamente, pela etimologia, eu já sou novo. E eu estou indo com muita disposição, Amaury. É claro que eu não vou mudar o sistema. Eu sempre falo isso. Não vou, a Ana Paula não vai chegar lá e fazer um milagre com uma varinha mágica. Até porque eu sou uma de 69, porque eu já peguei uma cadeira para mim. Porque são 70 cadeiras. Eu já peguei uma. Então, os outros 69 que corram, façam o seu dever de casa como eu estou fazendo. Então, eu não vou chegar lá e fazer um milagre. Existe todo um trabalho de coletividade para uma política coletiva. Mas o primeiro passo a gente precisa dar. E um ponto muito principal nisso aí, quando você começou a nossa entrevista, no seu preâmbulo. A inserção, a entrada da mulher na política. Isso é muito importante. Dessas 70 cadeiras que nós temos hoje na LERJ, você sabe quantas mulheres ocupam dessas 70?
8: 15
7: cadeiras são ocupadas por mulheres. E, Amaury, eu vou te dizer, com muita dor no coração, ouso dizer que muitas das que estão lá não são elas. Existe um controle.
8: Um grupo.
7: Um grupo. Existe um parentesco. A mulher, ela precisa ir por ela, por vontade própria, por desejo de mudança, para colocar o jeito feminino na política. E a gente precisa entender que isso tem que se igualar. Não é uma guerra de gênero. É simplesmente para a gente levar o nosso jeito de administrar as coisas para a política.
8: E o uso da mulher na política, que eu falo, por exemplo, a cota que tem que ter de mulher. Muitos homens, muitos caciques...
7: Não tinha nem que existir cota, né? Tinha que ser igual para igual. É isso que eu estou dizendo.
8: Então,
7: tem que mudar isso.
8: Partindo daí.
7: Não tem que mudar isso. A gente tem que ter 50-50. Se são 75...
8: Não é 6-7.
7: É 6-7. Olha, gente, como ele está.
8: Eu tenho
7: tá
8: neto.
7: Moderno.
8: Eu tenho neto.
7: Tá moderno, meu amigo Valério. 6-7. Tá farmando a hora também?
8: Aqui, então, Ana, é porque é muito homem, né?
7: É
8: muito o comando
7: homem.
8: É do homem. E como é que você, por exemplo, como é que você está chegando no eleitor? Qual é o teu argumento para que o eleitor seja seu?
7: O meu argumento é simplesmente a minha trajetória. Só que no Rio eu tenho 20 anos de jornalismo.
8: Sendo você nasceu em Minas?
7: Não, eu nasci em São Paulo.
8: Em São Paulo?
7: São Paulo. E quando eu era criancinha, eu fui para Minas, interior de Minas, porque meus pais queriam sair da cidade grande, porque né, existe uma violência latente. Meus pais não queriam criar os filhos ali, nós fomos para Minas. E eu fiquei a minha adolescência e parte da minha juventude em Minas. Depois eu morei no Maranhão, que eu trabalhei em TV no Maranhão, no SBT e na Globo de lá. E depois eu vim para cá. Então, só aqui no interior do Rio eu já tenho 20 anos. Hoje eu sou fluminense. Meu filho nasceu aqui, eu sou casada aqui, já virei minhoca. Uhum. Já virei minhoca da terra, com muito orgulho. Eu amo isso aqui, Mauri. Eu recebi convites para ir embora. Não só do interior para ir para a capital, como ir para outros estados, para a própria Minas Gerais. Minas são muitas, né?
8: É verdade. Poxa, Minas são muitas. Tudo grande.
7: E eu recebi convite para trabalhar na Globo em BH. Eu ia apresentar o MGTV 1, né? MG1. E eu não fui.
8: Preferiu ficar aqui.
7: Eu preferi ficar aqui.
8: E agora está se metendo com política. Até agora, qual é a avaliação que você está fazendo de tudo isso que você iniciou há pouco tempo?
7: Positiva. Foi uma decisão muito abrupta na minha vida. Eu bati o martelo, se não me falha a memória, na segunda quinzena de março. E a gente sabe, Mauri, que em março, nos bastidores, a política já está toda desenhada. E aí, quando eu cheguei e o meu nome foi pulverizado, eu mexi com o tabuleiro. E houve uma loucura nos bastidores. Porque a gente sabe que na política, eu gosto sempre de fazer uma comparação para todo mundo entender. A política é igual carnaval, né? A escola de samba passa pela avenida, pela Sapucaí, quando ela chega no ponto final, ela já começa a pensar no samba enredo do ano que vem. A política é assim. E quando eu cheguei em março, já estava tudo estruturado. Quem ia apoiar quem, quais eram os candidatos, quais eram as dobradas. E eu cheguei, ainda sem saber qual partido que eu teria que ir, qual partido eu ia escolher, que não foi exatamente uma escolha, né? E mexi com o tabuleiro e foi uma loucura. E a aceitação foi estupenda, maravilhosa, tanto que eu tenho perseguição até hoje. Todos os dias eu acordo com uma notícia de bastidor, querendo uma verdadeira caça às bruxas à minha candidatura, porque não era algo que estava previsto. Entende? Quando a escola de samba chegou no ponto final e começou a pensar no samba enredo do ano que vem, não, o nome da Ana Paula não existia. E de repente ele passou a existir. Mas para a população, que é o que para mim importa, isso foi maravilhoso e eu estou sendo muito grata a isso.
8: E quais são as bandeiras que você levanta? Qual é a sua principal bandeira política, Ana Paula?
7: A gente sempre fala assim, Mauri, principal é muito difícil, né? Porque a gente tem tantos problemas, né? Mas eu falo, eu quero ser aquela mulher que encoraje outras mulheres a entrarem na política. de verdade, eu quero fazer daqui para frente ser um caminho para que outras mulheres tenham esse desejo. Eu quero que elas olhem para mim e falem assim, poxa, mas ela foi sem estrutura, sem apoio de grandes, por que eu também não posso ir? Vamos levar. Então a mulher na política, o zelo, o cuidado, a violência contra a mulher, eu noticiei inúmeras reportagens de violência contra a mulher. Você sabe quantos? Quase 160 mil mulheres foram vítimas de violência no ano passado, Mauri Valério, no estado do Rio de Janeiro. É como se, assim, a cada 10 minutos, 3 mulheres sofrem violência no nosso estado do Rio de Janeiro. Isso é um absurdo. E a violência psicológica... Não é? Eu estou funilando para o Rio, trazendo aqui a nossa realidade. E a violência psicológica hoje é a que nós temos mais. Então, assim, na verdade, eu quero levantar, fincar a bandeira da mulher. Ora, eu sou mulher. A gente precisa proteger essa mulher com casa, abrigo. Você sabe quantas casas que acolhem mulher vítimas de violência nós temos no estado do Rio de Janeiro?
8: Não tenho ideia.
7: Nós temos 3 casas. Uma que fica no Rio de Janeiro, outra que fica em Campos e outra que fica em Volta Redonda. Mencionei alguma na região dos Lagos? Não. Não
8: temos. Nós tínhamos uma aqui.
7: Não temos.

0: o estado do Rio de Janeiro atrás de tratamento. É uma covardia você colocar um paciente fazendo radioterapia, quimioterapia, acordar de madrugada sem se alimentar direito para pegar uma viagem extremamente cansativa e depois de fazer um tratamento só volta quando o último faz.
1: Uhum.
0: Volta depois numa viagem sacrificante. Isso é uma vergonha, a gente precisa pensar, as nossas filas estão entupidas. O tratamento oncológico precisa ser visto de uma forma diferenciada. Eu sou mãe. O meu filho, quando precisou ser internado para tomar soro, eu tive que entrar numa ambulância e levar o João para São Gonçalo, porque a gente não tem leito de internação o suficiente na região dos Lagos. Ele ia tomar soro, Mauri.
1: Caramba, que doideira.
0: Soro.
1: O Ana, quando a gente fala de todas essas deficiências, quando a gente fala, né, da situação da mulher, o problema quando a gente fala da violência, muita gente diz, porque a mulher ela não tem a sua independência, ela é dependente financeira do cara e tararão. Isso não parece assim meio fora de foco ou é isso mesmo?
0: É isso mesmo.
1: É isso mesmo.
0: É isso mesmo. Eu conheço pessoas que são obrigadas a conviver
1: com a violência
0: porque não tem estrutura financeira, não tem para onde ir. Aí pensa no filho. Eu conheço. Infelizmente, quando eu falo de casa-abrigo, é uma casa-abrigo para você ter um acolhimento dessa mulher do início ao fim, até o momento que ela esteja preparada financeiramente para se libertar desse agressor, desse marginal. Porque eu não posso nem chamar de marido, de homem, de pai, de nada. Então a mulher, ela precisa desse apoio, desse acolhimento. E é isso que. E também enrijecer as penas. Porque uma medida protetiva, que é um papel, não adianta você pegar um papel e mostrar para o agressor, olha aqui, que ele não vai fazer nada, ele vai rir. Não é isso.
1: O cara vai lá no trabalho da mulher e mata ela.
0: E mata do mesmo jeito, sabe? E outra coisa, Mauri, quando a gente fala de inserção de mulher na política, eu sempre falo isso com as pessoas. Só uma mulher entende uma outra mulher. E quando a gente coloca mulheres na política, a gente vai trabalhar políticas públicas para mulheres. É por isso que a gente precisa dominar os nossos espaços.
1: Perfeito. Patrícia, o que, que a galera está falando aí da entrevista da nossa Ana Paula Mendes?
2: A Mauri, uma coisa é fato, o pessoal sente muita falta dela como jornalista. Ah. Em peso, o pessoal aqui está comentando aqui, ó, que falta você faz na televisão aqui da Obrigada. Região dos Lagos. Mas uma pergunta importante, da Vânia Mascarenhas. Ana Paula, sua experiência no jornalismo fez a senhora acompanhar muitos problemas na região. A senhora não acha que entrar para a política possa te corromper?
0: Não, de forma alguma. Eu sempre falo assim, Vânia, obrigada, Vânia, pelo carinho, pela mensagem e pela pergunta para eu ter a oportunidade de falar o que eu realmente penso. As pessoas falam, Ana, não se suje, não se corrompa. Caráter você tem ou você não tem? Eu não quero participar de esquema nenhum. Aquilo que eu estava comentando, Vânia, não sei se você viu desde o início. Eu não vou mudar o sistema, mas Vânia, tem como fazer. Tem como a gente estruturar, ajudar os municípios. Porque muitas das vezes as pessoas não sabem a diferença, né, de um deputado estadual. Acha que deputado estadual tem algum tipo de ingerência em atribuições que são municipais. Mas ele pode, e muito, colaborar, fiscalizar e cobrar com relação aos municípios e os prefeitos. Então, Vânia, aonde eu consegui esticar o meu braço dentro da Alerje para poder fazer o que eu sempre fiz no jornalismo, que é cobrar e fiscalizar, eu vou fazer. Eu tenho o costume de falar assim, que a Ana ela vai ser a mosca na sopa, a pedra no sapato. E eu vou fazer, Vânia, do meu mandato, um mandato ao vivo. Nas minhas redes sociais, nos meus meios de comunicação, Mauri, eu vou ter total transparência. Eu vou montar um jornal ao vivo na minha rede social, Patrícia. Porque as pessoas
1: da
0: fazem assim.
1: É,
0: vou. Porque as pessoas, os candidatos, Patrícia e Vânia, eles fazem assim, em época de campanha, é tanto story que você não aguenta, que você sai pulando. São 3, 5 postagens por dia. Terminou a eleição, fechou o livro. Acabou o milho, acabou a pipoca.

0: todo mundo some, porque quem não é visto não é lembrado. Concorda, Patrícia? E some. A Ana, não. Eu vou estar ali o tempo todo, até porque eu preciso mostrar para as pessoas, eu tenho, Amaury, credibilidade. Eu preciso honrar essa credibilidade. Eu preciso mostrar para as pessoas, a Ana Paula Mendes, que eles estão acostumados a ver todos os dias na televisão. Então eu vou entrar, eu vou mostrar onde eu estou entrando, onde eu estou saindo, quais são os projetos, os que estão sendo aprovados, os que não estão sendo aprovados, por que eles não foram aprovados, o recurso que eu vou levar para o município, o prefeito que não vai aceitar o recurso, cargas d'água, sabe lá por quê, todo mundo saberá. Eu vou mostrar, porque eu quero que as pessoas vejam assim, ela está fazendo. Tem alguém impedindo, tem alguém dificultando. Olha, ela conseguiu isso.
1: Tá
0: isso
1: ela não conseguiu. Barulho.
0: Tô fazendo barulho. E causa, Amaury, um constrangimento.
1: É, pois é, por isso que fala da presença feminina, né? Porque inibiria algumas ações de corrupção. Pessoal, olha só, eu tenho 6 minutos para a gente falar. Vamos lá, vamos fazer uma... Pois já? Já vai dar 11 horas,
0: meu
1: Ana.
0: Meu Deus!
1: A gente tá aqui há 20 minutos já conversando aqui.
2: Ó, a gente vai ter uma pergunta aqui ó, do Facebook, a Amaury já aqui do WhatsApp, com o Alisson Vasconcelos. A gente tem a Camila, ela é de Guaba Grande e está falando assim. Nós moramos aqui e temos a sensação de que somos esquecidos, tanto na área da comunicação e principalmente na política. Qual mensagem e ações a senhora pretende ter para as pessoas de Guaba Grande, Saquarema, o segundo distrito de Cabo Frio, já que somos tão esquecidos?
0: Camila,
1: vai lá.
0: Camila, um beijo, um abraço para você. A Ana está chegando agora. Eu estou chegando agora na política. E eu tenho certeza, Camila, que eu vou levar aquele jeito que a Ana apresentava no jornal, aguerrida, aquela jornalista que sempre cobrava. Eu vou levar isso para a política. E você, a partir de 2027, vai acompanhar, pelo menos dentro da estrutura do meu mandato, um novo jeito de fazer política. Vocês podem ter certeza disso. E eu não vou esquecer dos nossos municípios, do nosso interior do Rio. Eu coloquei uma meta para mim mesma. Depois que terminar a campanha, começando o mandato, eu vou ir a todas as cidades que eu estou acompanhando, minimamente, 1-2 vezes por ano. Eu vou, porque eu quero conversar, eu vou manter a minha campanha. Vai ser praticamente uma campanha eterna.
1: Eita! Vamos lá. Aqui, pessoal, vamos rapidinho aqui. O Marcelo Paiva tá mandando um recado aí rapidinho.
0: Marcelo!
1: Marcelão. Sempre fala, Amaury, uma comida lá do Amazonas e tal. Já nem sei mais o sabor de lá. Aqui, Marcelo, fala rapidinho. Vai.
3: Olha só, o Marcelo tá fazendo a colocação seguinte. A Casa de Acolhimento do Rio de Janeiro, em parceria com a Fiocruz e o Instituto de Pós-Graduação Médica Carlos Chagas, convida a candidata a visitar a sua unidade para trazer um bloco para Cabo Frio.
1: Beleza? Olá. Tá aí, tá feito o convite.
0: Marcelo,
1: tá,
0: Marcelo? Uma pessoa maravilhosa.
1: Vamos lá, rapidinho, vamos lá. Corre.
3: Uma última pergunta agora, olha só. A pergunta da Jéssica, nossa ouvinte aqui no WhatsApp. Ela está perguntando o seguinte, questionamento sobre turismo e desenvolvimento ambiental também.
0: Uhum.
3: Ela mora em Araruama e ela está falando sobre a qualidade da laguna de Araruama. Quais projetos a senhora teria, então, caso eleita, para conservação e conscientização da laguna de Araruama?
1: Turismo... Você consegue fazer isso no minuto?
0: Uau! Então, olha, gente, a culpa não é minha.
1: Vamos lá. Fala aí.
0: Com relação ao turismo, quero até aproveitar que ontem eu tinha uma reunião marcada com a Associação de Donos de Barraca e eu fui impedida de entrar e eu queria ouvir exatamente a demanda dos donos de barracas, mas eu conversei com eles na calçada. Turismo, a gente não pode só depender da nossa beleza natural, que é estupenda, mas a gente não pode só depender dessa beleza natural. A gente precisa fomentar outros meios também para a gente qualificar o nosso turismo. A Lagoa de Araruama é o nosso patrimônio, nosso não, do mundo. Né? Nós temos a Laguna, vamos fazer uma correção, que é a Laguna de Araruama, que é a maior da América Latina, hipersalina da América Latina, e a gente precisa preservar a qualquer custo. E como deputada, vocês podem ter certeza que eu vou fazer de fato funcionar, se tiver de funcionar, uma CPI para a gente colocar a nossa lagoa em dia, porque é necessário. Meu Deus!
1: Isso aí, falei. Foi num minuto, sobraram 2 segundos.
0: Ah, jornalista cronometra.
1: Aqui, não, é porque infelizmente a gente tem tempo, né? E, poxa vida, a gente gostaria de trazer, e a gente sempre dedica 20 minutos, 20, 25, para cada candidato.
0: E tem que ser parcial.
1: É direito igual para todo mundo. Ontem a gente
0: tem
1: teve
0: que ser
1: aqui
0: imparcial.
1: A Mônica Benício, candidata a senadora. Tivemos a Gabriela, que é a sua concorrente.
0: Tá certíssimo, tem que ter o mesmo tempo.
1: É, porque o nosso objetivo é mostrar a candidata ou o candidato para você que está em casa, que está no trabalho, está acompanhando a gente, para que você tire suas conclusões. Ana Paula falou, respondeu o que lhe foi perguntado, e você em casa cabe fazer aí a sua avaliação. Ana Paula, sua fala final aí, queridona.
0: Agradecer a você, Mauri, pela oportunidade, toda a sua equipe que me recebeu de braços abertos. Agradecer a você que está nos acompanhando. E tenha certeza que eu estou vindo de peito aberto, com muita disposição, com muita vontade de fazer diferente. Mulher na política, vamos renovar. Pense consciente, eu não tenho uma estrutura milionária, eu não tenho apoio de nenhum prefeito de 92 municípios do estado do Rio de Janeiro, de nenhum vereador. O apoio que eu tenho é das pessoas, porque o meu compromisso é com as pessoas, mas o voto é seu, é você que decide. No dia 4 de outubro, entre na sua cabine, pense consciente e vote no seu candidato, de preferência.
1: De preferência no candidato que você escolher. Pronto. É porque não pode pedir voto.
0: Não posso.
1: Tá? Mas, enfim, Aninha, um grande beijo, foi um prazer. Boa sorte para você.
0: Muito obrigada.
1: Eu faço coro de que.
0: Vou voltar eleita.
1: É isso, aí você vem dar a entrevista aqui exclusiva.
0: Exclusiva.
1: Para nós aqui. Boa sorte, galera.
0: Obrigada,
1: que tá acompanhando a Ana aí. Um grande beijo, tá? A gente vai para o intervalo e voltamos em seguida. Até já, pessoal.

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9: Muito bem, 11 horas e 3 minutos e a gente está correndo por aqui agora, meu amigo. 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
9: Nem era isso. Volta. Como é que volta aí?
10: Sim,
9: nem era isso. Isso, agora sim. Eita! Fala com certo aí, meu camarada. Já já tem o Sidney Marinho, já já. Mas agora é...
6: Como vai o tempo?
9: Isso, vamos dar uma conferida como é que fica o tempo hoje, pessoal. Vamos lá, Márcio Solém. Bom dia, meu irmãozão. Conta pra gente aí, Márcio.
11: Olá, região dos Lagos. Bom dia, Mauri. Bom dia, amigas e amigos da Rádio Ondas FM e da Rede Canal 10. Meu nome é Márcio Solém e aqui segue a previsão do tempo do Projeto Costa do Sol de Defesa Civil para hoje, terça-feira, dia 22 de setembro. O tempo continua instável devido à aproximação e passagem de outra frente fria e o céu amanhece parcialmente nublado com aumento da nebulosidade no decorrer do período, ficando encoberto e evoluindo para nublado a partir da tarde, com 90% de previsão de chuva a partir da tarde, podendo ocorrer pancada de forte intensidade entre o fim da tarde e o início da noite. A previsão pluviométrica é de 20,6 milímetros. A temperatura máxima prevista para hoje é de 29 graus e a mínima de 20 graus. A umidade relativa do ar está com máxima prevista de 97% e mínima de 69%, com menor índice previsto entre as 7 e as 13 horas. Para a construção civil e galera da vela, vento oeste a 13 km por hora com rajadas de 28 km por hora, mudando para sudoeste à tarde, e a intensidade máxima prevista para o dia é de 39 km por hora ainda pela manhã. O pôr do sol se dará às 17 horas e 45 minutos. Lua crescente com 82% de visibilidade. Para a galera do surf e banhistas, ondas nas praias, Praia do Forte batendo ondas de 40 centímetros, Peró 1 metro e Unamar com 1,10 m. Em Búzios, Jeribá com 50 centímetros, Brava 1 metro e Tucuns com 90 centímetros. Em Arraial do Cabo, Praia Grande com 40 centímetros e Figueira também com 40 centímetros. Para os amigos do turismo náutico e da pesca, ondas nas ilhas de passeio de leste. Em Cabo Frio, Papagaios e Comprida com ondas de 1,30 m e Pargos com 1,40 m. Em Búzios, Feia com 1,30 m, Branca, Gravatá e Âncora com 1,50 m. Em Arraial do Cabo, Ilha do Cabo Frio com 1,40 m. A mar aberto, ondas de 1,60 m a 2 m. E atenção, pois temos previsão de mar agitado para quinta-feira, dia 24, com ondas de até 3,90 m a mar aberto. Temperatura do mar hoje, 22 graus. Na Lagoa de Araruama, também 22 graus. E raios UV com índice 6, que é alto. Um forte abraço a todos, uma excelente terça-feira e fiquem com Deus.
9: Valeu, Márcio. Grande abraço, meu irmãozão. Brigadaço, hein? Tudo de bom? Vamos lá, pessoal. Deixa eu trazer agora rapidinho o Sidney Marinho. Vamos lá, pra gente trazendo aí, né? 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
9: Muito bem, vamos lá então, Sidney Marinho, alô, alô, meu queridão, muito bom dia, rapaz, seleção na Austrália, bom dia, Sidney.
12: Mauri, bom dia, meu irmão, pra você, pra quem tá ligado com a gente aqui na Ondas, nessa terça-feira, um abraço carinhoso. Seleção brasileira tá terminando, né, de se apresentar lá em Brisbane, na Austrália, viagem longa, né, pra você ter uma ideia, até comentei isso ontem, né, o Marcelo fez mais de 24 horas de voo, saiu de São Paulo para Doha, de Doha para Brisbane, e é o mesmo caminho que os jogadores da seleção que foram convocados e atuam no futebol do Brasil fizeram. O Pedro, Samuel Lino do Flamengo, Martinelli do Fluminense, o Danilo do Botafogo e os outros, né, que atuam no futebol brasileiro e jogaram domingo, chegaram nessa tarde de terça-feira, já no horário australiano, lá já quase meia-noite, né, e a seleção brasileira vai voltar a treinar amanhã, quarta-feira, joga na sexta, joga na terça que vem e depois vai para a Índia, né, para jogar na véspera da eleição, no dia 3 de outubro, contra a equipe da Índia. É um novo ciclo, é uma nova fase, né? O Ancelotti está lá preparando o nosso time para daqui a 4 anos. No meio do caminho tem Copa América, tem eliminatórias, e é importante essa preparação. Com relação aos clubes do Rio, Mauri, todo mundo já aproveitando os dias de folga, né, para pensar nessa reta final da temporada. E o Vasco apresentou o pedido oficial ao consórcio Maracanã para jogar no Maracanã contra o Boca Juniors, partida programada para o dia 20 de outubro. É, o Vasco quer jogar no Maracanã. Há o problema do gramado, há o problema do Flamengo ter um jogo 2 dias depois, mas o Vasco promete ir à justiça se a negativa acontecer. É provável que a negativa aconteça por parte do consórcio. O Vasco vai à justiça. A Comebol confirmou o dia do jogo ontem, mas deixou o estádio em aberto. O primeiro jogo é na Bomboneira, dia 13, a gente vai estar lá, e o jogo da volta, dia 20, no Rio. Se não der pé no Maracanã, o Vasco deve jogar no Nilton Santos, é o plano B, apesar do gramado sintético, é o plano B do Vasco da Gama atuar no Nilton Santos. 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Amaury, meu irmão, abraço carinhoso, fica com Deus, até amanhã.
9: Valeu, Sidney, grande abraço, meu irmão. Pessoal, deixa eu mandar um abraço pro Bruno, né? Um abraço, Bruno. Bruno tá falando aqui, né, da qualidade das entrevistas, né, Bruno? Poxa vida, que coisa, né? Infelizmente, candidato está aqui. Nosso papel, Bruno, é a gente mostrar os candidatos, tá bom, meu irmão? A avaliação é tua, você que vai decidir em quem você votar, né? Não? Grande beijo, grande abraço aí. Ô, Patrícia e o Alisson, abraços. Pera lá, vamos ligar o microfone.
6: Um beijão, pessoal, e lembrando, ó, as perguntas que ficaram pendentes para a candidata Ana Paula Mendes, você vai conferir as respostas no perfil dela, pessoal, do Instagram. Então corre lá e veja qual é a resposta dela. Galera, um ótimo comecinho de semana para vocês, aproveitem bastante. Aquele beijo e amanhã a gente tá de volta.
9: Beleza, o Alisson.
13: A Mauri. Quarta-feira tá chegando, meio da semana, estamos indo com tudo, né, gente? Olha, amanhã estaremos aqui num super programa, tá bom? Olha, vai ter um encontro de moto em Búzios e a gente vai falar um pouquinho sobre isso. E amanhã nós temos entrevista com um candidato a deputado federal, Chico Alencar, pelo PSOL. Então não perca, já manda sua perguntinha pra gente, tá bom? Se inscreve lá no nosso YouTube, fala com a gente pelo WhatsApp, número 2299-7501-75. Um abraço a todos e até amanhã.
9: Olha só o que o Luciano tá botando.
13: Vou sim, pode deixar.
9: Sempre,
13: pode,
9: né?
13: Deixar, claro, sempre.
9: Deus em primeiro lugar. A gente não sabe se é o caso de vocês dois. Mas a gente vai com Deus, tá? Vocês estão, ó, vocês já estão do outro lado aí. Terminou o programa, Luciano. Vai com Deus.
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9: Beleza, grande abraço, pessoal, estamos chegando ao final do nosso programa, muito obrigado, tá bom? A gente tem um papel, né, a gente como veículo de comunicação, e a gente tá trazendo, cumprindo isso. Amanhã Chico Alencar, né, um político bastante conhecido aí. Mas olha, deixa eu só falar, meu amigo, chegou aqui em Cabo Frio, tá? 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A gente volta amanhã. Leandro França tá chegando com Região em Foco. Amanhã, Região em Foco. Pico. É isso. Leandrão, cadê tu, meu camarada? Tudo bem aí, Leandro?
14: Tudo bem, Amauri. Bom dia. Vou com Deus e volto com Deus, né, Amauri?
9: Isso, né? Aqui, graças a Deus, o Luciano e o Léo... Olha lá, lá vem, ó. Palhaçada, cara. É mole, a Pantera cor-de-rosa. Tá chegando, é quando ele atravessa a rua ali, o Luciano, na bicicletinha dele, tá? Meu amigão, tá tudo pronto aí pro Região em Foco,
14: Leandrão? Com certeza, Mauri. Muita notícia aqui pra nossa turminha.
9: Beleza, queridão, um grande abraço, tudo de bom, bom programa. Até amanhã, Leandro.
14: Até amanhã, Mauri, um abraço.
9: Valeu, pessoal. Fique em paz e com Deus. Tchau, tchau.
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0: Bom dia, uma terça-feira especial para você. Meu amigo, minha amiga ouvinte, é aqui na Rádio Ondas que a gente se encontra.
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0: 97,7 FM é a Rádio Ondas para São Pedro da Aldeia e Guaba Grande, Cabo Frio, Arraial do Cabo, Búzios, Araruama, Saquarema, toda a região dos lagos, a área costeira. Estamos ainda no site ondasfm.com.br e no aplicativo Ondas FM App. Terça-feira ao vivo, um dia incrível para você. Muito obrigado pela escuta e pela sua amizade. 22 de setembro de 2026, faltam exatos 100 dias para 2027. Signo de Virgem, Lua crescente, 22 de setembro, Dia Mundial sem carro, Dia Mundial da banana. Hoje é dia do contador, também é dia nacional do atleta paralímpico. É dia de tabelinha, é dia de falarmos de esportes, com a resenha semanal esportiva mais pilhada e bem informada do seu rádio, no segundo tempo do Região em Foco. Vamos nessa, até uma da tarde. Região em Foco no ar.
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0: Sou eu, com e pela graça de Deus, quero te convidar a participar, a mandar o seu recado, o seu registro, o abraço ao aniversariante do dia, aquele recado na nossa lista de alô, comunique a bronca, que deve ser direcionada ao poder público. Vamos cobrar das prefeituras e empresas solução para aquele problema, aquela reclamação na sua rua, no seu bairro. Preciso de detalhes para poder ajudar. Detalhe a situação pra gente e pode nos acionar pelas redes sociais, Facebook, Instagram e WhatsApp da Rádio Ondas. Instagram, arroba Região em Foco. Instagram, arroba Região em Foco. Facebook, Programa Região em Foco. Facebook, Programa Região em Foco. E o nosso WhatsApp, 97401-2957. Enquanto estou no ar, esse é o WhatsApp que eu consigo acessar. 97401-2957. O WhatsApp da Rádio Ondas não atende chamadas, não recebe ligações. Você é bem-vindo a participar com sua mensagem de texto. Pode mandar fotos e vídeos também. E mensagem de áudio. Áudio com duração máxima de um minuto. A gente consegue colocar no ar. Acima disso, eu boto só uma parte. Áudios com duração máxima. O limite do tempo de áudio é um minuto, tá bom, pessoal? Conto com a colaboração de todo mundo. Já levamos uma mordida no nosso tempo por conta da ladainha eleitoral obrigatória, que daqui a pouquinho chega na programação. Então, nosso programa está ainda mais rápido, mais reduzido, mais objetivo e mais dinâmico. Então, conto com sua colaboração também nessa participação. Muito obrigado, um abraço apertado e um lindo dia para todos. 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O Região em Foco está começando. Nesta terça-feira, muito obrigado por seu carinho e sintonia. Timaço completo hoje pro Tabelinha. A vascaína Thaís, a tricolor Marjorie, a flamenguista Aline, a botafoguense Júlia já estão no aquecimento. E no segundo tempo do Região em Foco, chegam com as informações dos quatro grandes clubes do Rio. Arthur Rangel, Dário Monteiro e Esporte Local, terça. É dia de Tabelinha na segunda parte do nosso programa. Até lá tem muita informação, tem os aniversariantes do dia, balanço econômico e a previsão do tempo. O Centro de Atendimento ao Trabalhador em São Pedro da Aldeia está recebendo currículos para oportunidades de emprego nas funções de auxiliar de manutenção predial e cozinheiro. O Centro de Capacitação Profissional José Carlos Cabral em Saquarema tem inscrições abertas para 3 cursos gratuitos: depilação, inglês básico e a arte de falar em público. A oficina de dança afro do projeto Tecendo Talentos em Arraial do Cabo também tem inscrições abertas. No quadro O Povo é Quem Sabe, estou aguardando resposta da Prolagos para nosso ouvinte Neuza de Monte Alto. Aguardando ainda respostas da Prefeitura de Cabo Frio para o Elci, nosso ouvinte aqui da Vila Nova, e para Diana da Gamboa. Aguardo ainda resposta da Prefeitura de São Pedro para nosso ouvinte Ana, do Balneário.
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0: O dólar opera em queda de 0,7%, cotado a R$ 5,10. O Anuário Brasileiro de Segurança Pública 2026 revelou que as ligações telefônicas são o principal canal usado na disseminação de golpes no Brasil. Elas correspondem a 53% das tentativas de estelionato digital. De acordo com a pesquisa produzida pelo Fórum Brasileiro de Segurança Pública em março deste ano, 15,8% da população com 16 anos ou mais foi vítima de um golpe ou perdeu dinheiro pela internet ou pelo celular no último ano. O índice representa 26,3 milhões de pessoas. A cada 1 minuto e 31 segundos, um estelionato digital é aplicado no Brasil. Em 2025, foram registrados 346.753 casos. Os quiosques entram na rota de fiscalização para o verão na região dos lagos. É a Prolagos que inicia vistorias nas orlas das praias para identificar irregularidades nas ligações de água. A concessionária iniciou uma série de vistorias nos quiosques como parte das ações de preparação para o verão, quando aumenta a circulação de pessoas aqui nas cidades e também a demanda pelos serviços de abastecimento de água. As primeiras ações resultaram em 15 quiosques vistoriados no primeiro semestre, com 5 irregularidades identificadas e 9 padronizações realizadas. O trabalho segue, terá continuidade, ampliado para as orlas dos 5 municípios atendidos pela Prolagos: São Pedro da Aldeia, Armação dos Búzios, Iguaba Grande, Cabo Frio e Arraial do Cabo. Durante as vistorias, as equipes verificam as condições das ligações de água dos estabelecimentos e observam as possíveis possíveis sinais de irregularidades aparentes, além de situações de baixo consumo que possam identificar a necessidade de uma análise mais detalhada. Quando encontrados indícios que exigem aprofundamento da fiscalização, são realizados os procedimentos necessários para confirmar a regularidade da ligação. O planejamento prevê uma varredura nas orlas por aqui, com vistoria nos 160 quiosques mapeados pelo IBGE na área de concessão. Quando uma irregularidade é constatada, a Prolagos realiza os procedimentos administrativos previstos para cada situação e, quando necessário, aciona as autoridades policiais para acompanhar a ocorrência. E a população também pode contribuir com o trabalho das equipes. Denúncias sobre furtos de água, ligações clandestinas e outras irregularidades podem ser comunicadas e de forma anônima pelos canais oficiais de atendimento da Prolagos. 0800 70 20 195. Telefone ou o WhatsApp 0800 70 20 195.
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0: Terça-feira, onde o sol reaparece entre algumas nuvens e pode chover hoje. Ao final do dia, os ventos têm direção nordeste, intensidade moderada. Com umidade relativa do ar na média de 79%, a temperatura varia entre 27 e 22 graus por aqui hoje. Os dados são do Clima Tempo.
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0: Intervalo primeiro do Região em Foco nesta terça. Eu volto daqui a pouquinho checando a nossa lista de alô, os aniversariantes do dia. Muito obrigado por seu registro e amizade. A frase, a reflexão de hoje é de autoria desconhecida. O tempo coloca cada rei no seu trono e cada palhaço no seu circo.
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7: Muito bem, estamos de volta aqui na Rádio Ondas ao vivo. 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
6: Alô!
7: Um lindo dia para todos, lindo dia também para você, Nilma Sabino. Um grande beijo, desejando uma abençoada terça-feira a todos. Obrigado, Nilma, aqui com a gente, via Facebook, programa Região em Foco. Obrigado, minha amiga, sempre pela participação e carinho. Eu sigo aqui no Facebook, programa Região em Foco, mandando um abraço a Janilson da Costa. Obrigado, Janilson. Silvia Regina, obrigado, minha amiga, maravilhosa terça-feira. Agora um pulinho no WhatsApp da Rádio Ondas, 97401-2957. Oi, Rômulo, bom dia.
8: Bom dia, meu camarada. Boa terça-feira para você, abençoada pelo nosso Deus. O que dizer de Leandro França? É um cara simples, um cara com coração bom, simples, um pai bom, um esposo bom. Meu amigo,
7: muito obrigado, irmãozinho. Essas
8: palavras para te abençoar.
7: Amém, obrigado.
8: Cada vez mais.
7: Tá muito bom? Obrigado de coração.
8: Seu amigo agora tá partindo pro trabalho, tá bom?
7: Isso aí, bom trabalho.
8: Que Deus continue abençoando muito a sua vida.
7: Amém, a sua também, amigão.
8: Agindo Deus, quem pedirá.
7: Desse jeito, amém.
8: Posso tudo naquele que me fortalece.
7: Obrigado, Romo.
8: Sem fé é impossível agradar a Deus.
7: Um dia feliz de trabalho para você, irmãozinho. Muito obrigado pela mensagem e carinho. Bom dia, Margarida.
9: Oi, Leandro. Boa tarde. Como é que você tá, meu filho?
7: Tudo
9: tá
7: bem, querido.
9: Eu, primeiro, meu telefone ficou ruim. Aí, primeiro foi o rádio que ficou ruim. Aí depois foi o telefone. Eu não tinha como me comunicar com vocês. Tudo bem, só pode desejar, meu filho. Uma
7: obrigado.
9: Abençoada.
7: Ô, Margarida, muito obrigado.
9: Saúde, ano de vida, você e sua filha. Ó, dá um beijão no Henrique. Ah. Diz Henrique, eu gostei muito da palestra dele, tá?
7: Que legal.
9: Na hora dele voltar outras vezes pra onde? Um beijão pra ele,
7: obrigado.
9: Pra sua esposa.
7: Muito obrigado.
9: Beijo, fique com Deus.
7: Um beijo, Margarida. Margarida é uma simpatia, nosso ouvinte aqui de São Pedro da Aldeia. Que legal, Margarida, uma... beijoca pra você, conte comigo. Oi, Ana.
10: Bom dia, meu ursinho lindo.
7: Oi, amada, bom
10: uma
7: dia.
10: Uma terça-feira abençoada pra você e pra todos os ouvintes, meu amor.
7: Pra você também, beijo. Uma maravilhosa terça-feira. A gente volta naquele assunto, na sua bronca, Ana, hoje no final do programa. Vamos ver se a prefeitura vai nos dar uma resposta a respeito desse tema. Muito obrigado. Fala, Moisés, um abração. Moisés Gomes, gente fina, cabeludo. Fala, gente fina, um abraço pra você. Deus abençoe também. Mandou aqui as bolinhas nas nossas cores, do seu Flamengo e do meu Criciúma. Hoje meu time entra em campo. Haja coração. Aquele abraço, obrigado. Um abraço também pro Jaime. Obrigado, Jaime, pela sintonia. Jaime trouxe um apelo, uma reivindicação, pedindo faixa de pedestres. As broncas estão sempre ao final do programa e pode contar com a gente. Meu amigo, muito obrigado e uma maravilhosa terça-feira a você e família. Alô, Jacira de São Cristóvão, também ligada conosco. Bom dia, Leandro. Bom dia, ouvinte. Muito obrigado, Jacira. Por falar em reivindicação, a Lilian, do Peró, tem uma reclamação sobre falta de iluminação pública. As reclamações também estão no final do programa. No quadro, o povo é quem sabe. Tem participação aqui do meu amigo Vidinho Porto. Como vai, Vidinho? Bom dia, tudo bem?
11: Bom dia.
7: Opa, cadê o áudio do Vidinho? Esse aqui.
11: Bom dia, meu amigo Leandro França. Saudações rubro-negra. Bom dia, meu amigo Fábio, lá do Vinhedo, da Rua da Estainha. Leandrão, hoje teremos mais uma noite abençoada o nosso projeto Anjos da Madrugada, tá? Com distribuição de agasalho, cobertores e aquela comidinha fresquinha feita pela Dona Mônica e seu Leonardo. As coisas é costelinha de porco, eu acho. Tamo juntão.
7: Um abraço, obrigado, Vidinho. Maravilhoso dia também pra você. Ele volta no final do programa com um apelo no quadro O Povo é Quem Sabe. Oi, Tayane Martins, a mamãe do ano. Um abraço aí pra família Martins, pra toda a família. Ana Alice chegou, eu estou sabendo e eu estou curioso pra ver uma fotinho desta linda menina que vem aí pra alegrar toda a família, né? Carlos Augusto, Fátima, os vovôs Coruja. Imagino como é que deve estar a alegria aí da turma, seu esposo Davidson, o Thiago. Um abraço, Tayane, pra você e pra toda a família Martins. Muito obrigado por sua amizade. Oi, Gaúcho!
12: Bom dia, Leandro França! França. Bom dia a todos os ouvintes da Rádio Ondas FM 97.7. Estamos de volta, Leandro. Nós estamos a 2 quilômetros, 759 metros e 59 centímetros e meio. Fora da praia, Leandro. Mas a gente está esperando essa tal dessa frente fria chegar, passar, para a gente voltar e ocupar aí a faixa de areia da Praia do Forte. Tá bom, Leandro? Tranquilo, ouvindo o seu programa. Agora uma pergunta que eu te faço. Quem é esse comunicador aí da Rádio Onda que ontem mandou os parabéns para mim? Quem será ele?
7: Quem?
12: Leandro. Um abraço.
7: Valeu, Gaúcho.
12: O importante da Praia do Forte, com 46 anos de praia, eu vou descobrir quem é esse comunicador. Um abraço.
7: Vamos abrir uma CPI. Vamos abrir uma CPI que a gente descobre. Valeu, Gaúcho. Não sei, CPI no Brasil sempre acaba em pizza, né? A gente já tá acostumado com a nossa imoralidade da justiça brasileira. Mas é outro assunto. Isso aí dá pano pra manga. Valeu, Gaúcho, um abração pra você, lindo dia. Oi, Cris, bom dia, obrigado pelo carinho. Cris tá sondando a respeito de uma reclamação. Tem que lembrar aqui, minha amiga. Tem que lembrar aqui direitinho pra gente ver como é que conduz essa história. Obrigado e conta com a gente. Hério Júnior, valeu, Hério, flamenguista ligado com a gente. Obrigado, Hério, pelo carinho e sintonia. Elide no Rio, bom dia.
13: Bom dia, Leandro, bom dia, queridos ouvintes. Tudo bem com vocês? Hoje tem tabelinha, oba. Flamengo voando, Flamengo líder, ganhando tudo com sacrifício, mas ganhando, e a gente está chegando lá. É isso aí, pessoal. Saudações rubro-negras e um abraço especial para a torcida mais linda do mundo.
7: Obrigado, amada, um grande beijo. Linda terça-feira, tá sintonizada com a gente. Hoje é dia de tabelinha, dia de falarmos de futebol também aqui na programação. Minha amiga Ronilda, um abraço, Ronilda, para você, toda a família, um bom dia especial. Deixa eu dar um bom dia também pro William do Braga, pro meu amigo Danilton do Caiçara, em Arraial do Cabo, pra Lucimar, pro Moacir de Monte Alto e toda a família, muito obrigado. Pra Terezinha do Vinhateiro. Oi, Terezinha.
14: Bom dia, Leandro. Bom dia, paz do Senhor para você, para
7: tua
14: esposa, para teu filhote, tá? Tudo de bom para você, para tua mamãe. Bom dia, excelente dia, dia de hoje, tá? Beijão para vocês aí, tá? Tudo de bom, que Deus abençoe a todos vocês aí. Leandro, por favor, manda um abraço para Carlos Eduardo Pereira, da Tijuca, que está completando mais uma primavera no dia de hoje. Tá, e saudações Criciúmense e saudações Rubro-Negro. Ah, um beijo pro Fábio e pro Flávio, tá? Da Rua da Tainha, tá? Um beijão pra vocês aí, um beijão pra ele, um abraço pro povo do Rio inteiro. Beijo, beijo, beijo. Bom dia, bom dia, bom dia.
7: Beijo, Terezinha, bom dia. Alô! Fábio e Flávio do Vinhateiro, a voz do Fábio ontem tava parecida com a voz do Gaúcho, tava fazendo cover do Gaúcho aí da Praia do Forte. Um abraço, Fábio, Flávio do Vinhateiro, ô Geraldo, bom dia.
15: Bom dia, Leandro França. Uma ótima terça-feira aí pra você e pra todos os ouvintes aí do programa Região em Foco.
7: Fala, amigo atleticano, torcedor do Galo Mineiro. Ah, que linda, Analice. Recebi a foto da Analice, a filha da Tayane Martins. Que xodó, hein, Tayane? Parabéns, Deus abençoe poderosamente aí sua família. Esse presentinho de Deus que veio para alegrar a todos. A Ana Alice, a filha da Tayane Martins. É isso aí, Tayane, que coisa boa. Fiquei muito feliz de vê-la. Tudo de bom. A gente sabe que nesse primeiro momento, né, não se deve visitar. Eu, pelo menos, não tenho esse perfil de visitar criança pequena, não. Deixa crescer, deixa tomar todas as vacinas. É assim que deve ser, né, Tayane? Um grande beijo, obrigado. Beijo aí em toda a família. Agora, 11 horas e 45 minutos. Vamos com informação. E a informação de utilidade pública. O Centro de Atendimento ao Trabalhador em São Pedro da Aldeia está recebendo currículos para oportunidades de emprego nas funções de auxiliar de manutenção predial e cozinheiro. Os interessados devem enviar até amanhã o currículo para o e-mail sagate.oportunidades@gmail.com. sagate.oportunidades@gmail.com. Informando no assunto a vaga pretendida, né? Ou então pode entregar pessoalmente no CAT. No CAT ali de São Pedro da Aldeia, de 8h30 da manhã até meio-dia e de 1h30 da tarde às 4h30 da tarde. Oportunidades de trabalho para auxiliar de manutenção predial e cozinheiro. Para participar da seleção, é necessário ter mais de 18 anos, morar aqui na região e possuir o ensino fundamental completo. Vou para Arraial do Cabo. A oficina de dança afro do projeto Tecendo Talentos está com inscrições abertas em Arraial do Cabo. As aulas são gratuitas e oferecem uma oportunidade para trabalhar exercícios de consciência corporal, musicalidade e improvisação, utilizando a dança como ferramenta de expressão e aprendizado. As aulas acontecem no Centro Cultural Manuel Camargo em três opções de horários: segundas e quartas-feiras, de 10 da manhã às 11 horas e das 14 às 15 horas. E as terças e quintas-feiras, das 18 horas às 19 horas. Para participar, é necessário realizar a inscrição presencialmente na recepção da Secretaria de Cultura, de 9 da manhã até às 17 horas, apresentando a documentação pessoal exigida. O Centro de Capacitação Profissional José Carlos Cabral, em Saquarema, tem inscrições abertas até amanhã para três cursos gratuitos de capacitação profissional. Os cursos são Depilação, Inglês Básico 1 e Arte de Falar em Público. As inscrições devem ser feitas online em Saquarema pelo aplicativo Colab, que é muito difundido, muito conhecido na cidade também, para quem quer se inscrever nessas oportunidades. Tá na onda, está com tudo, 11 horas e 47 minutos. Ah, o espetáculo Eu Lírico segue em cartaz por mais uma semana.

0: teatro. Então, nessa próxima semana eu estou estreando, né? Eu Lírico, um espetáculo que eu já fiz há 20 e poucos anos atrás, enfim, fiz em Cabo Frio, rodei aqui a região dos Lagos, fiz no Rio de Janeiro, e agora, para marcar essa data, eu estou retomando esse espetáculo. A gente vai estrear na sexta-feira, dia 18, e vamos fazer sextas e sábados às 20 horas e domingo às 19 horas no Teatro Quintal, fica ali no Parque Burle, na rua atrás da UPA, né, de Cabo Frio, para localizar mais fácil, né? E na pracinha que é o início da Rua Alemanha ali do Caiçara. Então, é uma rua pequena chamada Rua Américo de Moura, né? Número 3, Teatro Quintal. E vamos estar lá 2 semanas, essa agora e a próxima. Então, venham, venham conferir, é uma viagem sobre a nossa história, sobre a literatura brasileira. E vista com humor, com verdade, né? Então, espero vocês para podemos comemorar juntos essa data que para mim é especial, mas que, né, para o movimento cultural em Cabo Frio, teatral, acho que também tem a sua relevância, porque eu procuro sempre estar agitando coisas legais aqui na cidade. Então, convite feito, Teatro Quintal, sexta e sábado, 20 horas, domingo às 19. A peça Eu Lírico. É um texto meu e direção de Isaac Bernard. Ok? Conto com vocês. Grande abraço. Valeu, Leandro, pelo apoio de sempre.
1: Aquele abraço, Guarau. Com certeza, um espetáculo bem recomendado. Eu Lírico. Após mais de 20 anos, Eu Lírico retornando ao cartaz em curta temporada no Teatro Quintal. A gente ouviu aí no áudio anterior o Guarau falar que por 2 semanas, a primeira semana já foi. Então, essa é a última oportunidade de você acompanhar esse espetáculo teatral, dias 25, 26 e 27 de setembro. Sexta, sábado e domingo. Sexta e sábado, as sessões são às 8 da noite. No domingo, às 19 horas. A peça marca a comemoração dos 40 anos de carreira artística do autor e ator Guilherme Guarau, apresentando uma viagem pela literatura e história brasileira em 5 movimentos: barroco, romantismo, tropicalismo, modernismo e pós-modernismo. Ingressos a R$ 50 inteira, R$ 25 meia entrada. À venda no site simpla.com.br. Teatro Quintal, Rua Américo Ferreira da Silva, número 3, no Parque Burle, em Cabo Frio. Para mais informações, o WhatsApp é o 99046-6907, código 21. 21 99046-6907.

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0: Vivo é o segundo tempo do Região em Foco. Muito obrigado por sua companhia. Hoje é terça. É dia de tabelinha, meio-dia e 25.
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0: O assunto é esporte. Toda terça-feira, meio-dia, mas por conta da propaganda eleitoral obrigatória, nosso programa tá mais apertadinho no tempo. Meio-dia e 25, Tabelinha vem com tudo para trazer informação sobre o seu clube do coração e também esporte local com ele, Arthur Rangel. Boa tarde.
3: Alô, Leandro França. Alô, ouvintes sintonizados no quadro Tabelinha da Rádio Ondas FM 97,7. Tivemos aí na última quarta-feira, quarta de final da Liga das Palmeiras. No primeiro jogo, tivemos aí Turma do Bairro 6, Azulão 5. Segundo jogo, Arraial City 12, 3 Photoshop. No terceiro jogo, Barcelona venceu o Nova Holanda por 4-0. E no último jogo da quarta, tivemos a equipe do Enseada vencendo o Zelador por 3-0. Amanhã, semifinais às 8h30, no Campo do Flamengo, na Avenida Excelsior, em Cabo Frio. Enseada contra Barcelona às 8h30 da noite. E Turma do Bairro Real City às 9h30 da noite. Essas são as semifinais da Liga das Palmeiras em Cabo Frio. Lembrando que estive com meu intrépido colega Matias Neto, transmitindo as oitavas às quartas de final do Carioca de Futsal na Arena Top 10 em Araruama, onde, após 6 jogos com 56 gols no total, tivemos aí a definição dos semifinalistas. O Cachorreira de Saquarema vai pegar a equipe do Vida Rasa de Cabo Frio. Vão jogar aí no dia 18 de outubro as semifinais aqui na Arena Top 10 em Araruama. Agora vamos dar uma passada, aquele ampassant Copa Rio. Tivemos aí na última quarta-feira o Sampaio Corrêa empatando com o Madureira em 1-1 no Lorival Gomes. Definição do terceiro lugar para ver quem vai para a Copa Sul-Sudeste amanhã em Conselheiro Galvão às 2h45 da tarde. Já no sábado, no Laranjão, o Nova Iguaçu empatou com o Boa Vista em 1-1. Definição de quem leva a taça ou a vaga do Campeonato Brasileiro Série D 2027 ou Copa do Brasil, vamos ter no próximo sábado, às 7 da noite, no Elci Resende Mendonça, a conclusão, hein? Quem leva a taça, Boa Vista ou Nova Iguaçu? Tivemos rodada da Série B1 do Campeonato Carioca e da Série B2. Vamos falar da Série B2? Pois é. Resumindo, o W.O. aí do time do Búzios, o SEB. Perdeu por 3-0 aí para o Serra Macaense por questão de médicos com a ambulância no estádio. Por isso, perdeu aí a partida por W.O. Cardoso Moreira venceu o Belfort Roxo por 2-1. Paduano empatou em casa com o Barramansa em 2-2. Friburguense 2, Campos Atlético 0. Santa Cruz 3, 1 Rio de Janeiro. 7 de abril 1, Paraty 0. Cardoso Moreira lidera com 4 jogos, 4 vitórias com 12 pontos. Friburguense 2 com 10, Santa Cruz 3 com 9. 7 de abril e Paduano, 4 e 5 ambos com 7. Belfort Roxo, Campos Atlético 6 e 7 ambos com 5 pontos, perdão. Serra Macaense e Rio de Janeiro, 8º e 9º, ambos com 4 pontos. Barra Mansa em 10º, com 3 pontos. Paraty em 11º, Búzios em 12º, ainda não pontuaram. O próximo desafio aí do Búzios será contra a equipe do Barra Mansa, jogando aí no dia 28, às 2h45 da tarde. Série B1, tivemos aí jogos da Série B1. A equipe do Univasul, das Artes Sul, empatou em 0-0 com o Carapebus. Itunhaiense 1, Nova Cidade 0, Goitacai 0, Petrópolis 2, Aldax 0, Serrano 1. Campo Grande 2, Macaé 1, no Ítalo Delcima. E no Ronaldo Nazário, o São Cristóvão perdeu para o Duque de Caxias por 1-0. Duque de Caxias lidera a Série B1 com 9 pontos. Artes Sul, Univassouras em 2º com 7. Litoralense também com 7 em 3º. Em 4º, Campo Grande com 6. Em 5º, Petrópolis com 5. Goitacai e Serrano, 6º e 7º com 4. Macaé em 8º com 3. 9º, São Cristóvão com 2. Nova Cidade, Carapebus, 10º e 11º com ponto. Em 12º, Aldax ainda não putou. 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Arthur Rangel para a Rádio Ondas FM. Forte abraço a todos.
0: Obrigado, Arthur, pelas informações. Um cadinho aceleradas, né? O nosso programa está mais curto aí por conta da propaganda eleitoral obrigatória, para que a gente tenha tempo de veicular todas as participações dos nossos colaboradores. Acelerei um pouquinho a participação do nosso nobre Arthur Rangel. Arthur Rangel veio do futuro, fez uma arte bacana aí para as nossas redes sociais. Eu e ele ali, futurista. Nessas imagens, obrigado a todo mundo que segue a gente nas redes sociais e pôde ver essa arte aí do Arthur Rangel, que também tá tirando onda aí nas produções. Um abraço, Arthur, muito obrigado. O cara do blog tá em jogo, sempre antenado no esporte local. Por falar em esporte local, estão abertas as inscrições para a primeira corrida Azul Marinho Cabo Frio 2026, que será em 29 de novembro, comemorando 66 anos de fundação da Guarda Municipal. O evento vai ter corrida e caminhada de 5 quilômetros. As inscrições estão disponíveis pela plataforma Ticket Esportes até o dia 26 de novembro. Lote promocional, R$ 49,90. As vagas são limitadas. Na corrida de 5K, são premiados com troféus os três primeiros colocados, na classificação geral masculina e feminina. A atleta cabofriense Gabi Yamaguchi conquistou no domingo o bicampeonato da Federação de Jiu-Jitsu do Rio de Janeiro, em competição realizada no Clube Municipal na Tijuca. Na capital, Gabi Yamaguchi competiu na categoria Infanto Juvenil 2, peso leve, faixa amarela, e garantiu mais um título para a carreira. Ela vai disputar o título do Campeonato Mundial da Confederação Brasileira de Jiu-Jitsu Desportivo, final de semana agora, no ginásio Alfredo Barreto, em Cabo Frio. Aliás, no próximo final de semana, Cabo Frio será palco do World Jiu-Jitsu Championship. É o ginásio Alfredo Barreto, competição nas disputas, com disputas aí nas categorias pré-mirim, infanto juvenil, juvenil, adulto e master. Vai rolar um encontro também em Arraial do Cabo nesse final de semana. Meu aliado Gerson Mano faz o convite à nossa audiência. Tudo bem, Gerson?
4: Fala, Leandro França, tudo bem? Boa tarde. É um prazer enorme falar com você novamente. Tudo bem? Este sábado estaremos em Arraial do Cabo, no Arraial do Cabo Cup, categoria sub-13. Quero aqui convidar a todos os simpatizantes, admiradores do futebol de base, para que possa comparecer, para assistir grandes equipes desenvolvendo um grande futebol. A partir das 8 da manhã, na Vila Industrial. Um forte abraço.
0: Aquele abraço, Gerson. Tá feito o convite, então, Arraial do Cabo Cup Sub-13. É neste sábado, ali na Vila Industrial, no Camping Amendoeiras, na altura ali do Camping Amendoeiras, a partir das 8 da manhã. 8 equipes vão estar integrando essa competição e disputando o Arraial do Cabo Cup Sub-13. Sucesso, um abraço. Obrigado, amigo Gerson. Conta sempre com a gente. Ele que está sempre movimentando o esporte também aqui pela região dos lagos. Seleção brasileira, sob o comando de Carlo Ancelotti, a seleção realizou hoje o primeiro treino de olho nos amistosos contra a Austrália e Índia, que vão acontecer nos próximos dias. 11 jogadores apenas participaram das atividades de hoje. A maior parte dos convocados vai se apresentar ao longo do dia. Otávio, Arthur Dias e Wanderson devem chegar amanhã, quando o grupo então ficará completo. Primeiro compromisso do Brasil na data FIFA vai ser contra a Austrália, sexta-feira, 7 horas da manhã. O Brasil volta a encarar a Austrália no dia 29 e depois pega a Índia no dia 3 de outubro. Flamengo, Fluminense, Vasco e Botafogo aqui no Tabelinha, o nosso timaço de colaboradoras, começando pela Vascaína. A Thaís Loureiro, a Vascaína do Tabelinha, tá com a gente. É o Vasco da Gama, da Nilma Sabino e da Dona Maria de Figueira. O Vasco do Ariel Villanova. Alô, Ariel. Um abraço, Ariel Villanova. O Vasco da Gama do Arthur de São Pedro da Aldeia, do Sérgio da Oficina. O Vasco do Agenor. O Vasco aqui no Tabelinha com a cobertura da Thaís Loureiro. E aí, Thaís, dê-nos notícias a respeito dele, o gigante da colina. Boa tarde, Thaís.
5: Boa tarde, Leandro, e ouvintes da Rádio Ondas. Boa tarde para a mais leal torcida vascaína. Aliás, boa tarde, né, os semifinalistas da Copa do Brasil e da Sul-Americana, tá? Teve gente secando aí praticamente o ano inteiro, mas o Vasco é semifinalista. O time de Copas ganhou mais uma e tá nessa semifinal. A gente já tem até data definida, né? O Vasco joga o seu primeiro jogo contra o Boca Juniors na Bomboneira, lá no dia 13 de outubro. A gente sabe que o Boca é um adversário muito forte, né? Mas o Vasco também tá vindo forte, o Vasco também tá vindo para competir e o Vasco tá querendo ganhar, né? O jogo de volta é no dia 20 de outubro. A gente ainda vai decidir onde vai ser esse jogo, né? O regulamento da Sul-Americana para essa semifinal não permite estádio com a capacidade inferior a 30 mil pessoas. Então, esse jogo não vai poder acontecer em São Januário. E o Vasco está buscando essa autorização para jogar no Maracanã. E aí a gente está contando, né, com a honestidade do consórcio Fla-Flu, o que por si só a gente já sabe que é bem difícil, né? E caso a resposta seja negativa, mais uma vez o Vasco vai ter que ir na justiça para buscar pelos seus direitos, né? Porque vale lembrar que a dupla Fla-Flu vive de aluguel no Maracanã e o Maracanã é público, né? Então é um direito de todos poder jogar no Maracanã. E parece que o Vasco também tem um plano B, que é o Nilton Santos, né, o estádio do Botafogo. Mas o ideal é que seja no Maracanã, para a festa ficar bonita. E por tudo que o Maracanã representa para o futebol brasileiro por si só, né? É, e ainda falando de vitória, o Vasco fez seu último jogo antes da parada da data FIFA. Esse jogo foi contra o Curitiba em São Januário. E mais uma vez foi a vitória do Vasco, né? O Vasco não para de vencer. Placar de 5-0, São Januário virou festa. E o Vasco está fora da zona de rebaixamento, né? Finalmente. Então, pelo menos nessa data FIFA aí, a gente já pode respirar aliviado que o Vasco está conseguindo traçar seu caminho fora da zona de rebaixamento. É, o próximo jogo no Campeonato Brasileiro é no dia 7 de outubro e é contra o Botafogo, né? Esse jogo vai acontecer no Nilton Santos. É um jogo importante para os dois lados, né? O Botafogo precisa ganhar porque não está tão longe assim da zona de rebaixamento e o Vasco precisa ganhar também para continuar seguindo fora daí dessa zona onde a gente já estava. Então é um jogo muito importante, ainda bem que esse time está podendo descansar agora para poder ir com tudo para cima do Botafogo, para ver se a gente consegue alguma coisa aí. É, o Andrés Gomes também não joga esse jogo, né? Ele ganhou agora o terceiro cartão amarelo, então vai cumprir nesse jogo contra o Botafogo. Então o Vasco sabe que vai ter que dar uma mexida ali na frente, o que ultimamente não tem sido problema, né? O Pedro Emanuel tá conseguindo mexer bastante nesse time do Vasco aí e tá dando tudo certo, né? Graças a Deus a gente tá encontrando aí um treinador que consegue fechar com esse time, consegue misturar todo mundo e consegue fazer dar certo também. Bom, eu vou ficando por aqui. Aqui quem fala é Thaís Loureiro para o quadro Tabelinhas para a Rádio Ondas. Saudações, vascaínas.
0: Obrigado, Thaís. A vascaína do Tabelinha, o Vasco do William do Braga, da Eva de São Pedro da Aldeia, do Moisés Silva, da minha amiga Neuza, o Vasco do Fábio Rogério, da Kátia Cunha, aqui no Tabelinha. Agora o Tricolor. Fluminense em destaque. A Marjorie Mendonça. Olha o flusão aí do Robson Marreco de Figueira. Da Alzenir, do Jardim Esperança. Do Evandro Manhães, campeão mesatenista. O Fluminense do Pastor Neemias Lima. Fluminense da Marilza, nossa querida ouvinte. Do Dadal, de Arraial do Cabo. Fluminense na cobertura da mamãe do Miguel. A Marjorie Mendonça, tudo bem, Marjorie?
6: Boa tarde, Leandro. Boa tarde para os amigos e amigas ligadinhos aqui no Tabelinha. O Fluminense conseguiu ganhar fora de casa. É, o jogo oscilado, né? Teve um momento que a gente foi muito bem, faltou aproveitar a chance, depois a gente deixou o Corinthians crescer um pouquinho, mas o que é esperado, porque jogar fora é bem complicado mesmo, por isso que o Campeonato Brasileiro é muito disputado. Mas a gente fez nosso dever de casa, a gente conseguiu, a gente tá vendo aí o Hulk numa crescente, isso é interessante. E a gente só não ficou ali no G3, porque o Everaldo, Leandro, que ainda é pago pelo Fluminense metade do salário, mesmo ele fora, ele consegue atrapalhar o Tricolor. E ele perdeu um pênalti no final do jogo, e aí o Atlético passou a gente de novo. Então, assim, nem fora do Fluminense, nem o Fluminense literalmente pagando pra ele ficar longe, a gente consegue se livrar aí dos males dele. Mas, enfim, o Fluminense agora vai ter, né? O Fluminense só não, os times todos vão ter essa pausa da data FIFA, que é muito cruel pro Tricolor, porque a gente sabe que os caras descansam tanto que a gente volta, assim, fora da casinha. A gente não sabe o que a gente tá fazendo, esqueceu o futebol. E agora, né, reta final de tudo, né, finalzinho do ano chegando, a gente precisa ter muita concentração. Muita. O Marcão tem que usar essa data FIFA, Leandro, principalmente pra botar alguns jogadores dentro de ritmo de jogo, de entrosamento, e a gente, porque são peças que a gente vai precisar. O Savarino, que já mostrou, né, que tem futebol, mas tá desencontrado. O Lúcio, que veio muito bem no início do ano, não voltou da Copa do Mundo. O Castilho, né, essa contratação absurda de cara, mas ele é um atacante, a gente precisa, porque a gente tá sem o Cano, a gente tá sem o Kennedy. Resolver a questão do Riquelme, porque parece que ele não entra em campo por questões disciplinares. Enfim, disciplina o menino, bota ele pra jogar. O Fidelis, o Arano, o Igor Rabelo, principalmente, que tava bem antes da lesão. E a gente vai precisar dele porque jogo no Allianz, o Fluminense, né, lá no tapetinho, a gente não vai com o Thiago Silva. Então a gente precisa ter isso na cabeça, Leandro, que a pausa da FIFA é pra recuperar esses jogadores, pro Fluminense ter opções de troca. Então a gente precisa ir essa cabeça no lugar. E falando já, né, adianto no Libertadores, porque os bastidores estão quentes por conta aí dos ingressos, né? O Palmeiras vai botar os 4 mil lá, que é exigido pela Conmebol, só que eles querem 10% do Maracanã, né? Estão alegando que 4 mil é 10% lá, só que 10% do Maracanã, com a carga máxima aí, são quase 7 mil torcedores. Eu quero ver como é que vai ser essa diretoria, né? Se vai realmente ceder isso, mas Vamos que vamos. Tempo pra gente descansar, pra gente se reorganizar. Eu já falei que eu quero ficar nas boas marés com o Fluminense. Então eu tô só comemorando. Não vou ficar reclamando muito. Porque afinal, estamos no G4, estamos na semifinal da Libertadores. E é isso. Uma boa semana pra você, Leandro. Pros amigos e amigas ligadinhos na tabelinha.
0: Muito obrigado, Marjorie, pelas informações do Tricolor das Laranjeiras, o Fluminense do Carlos Barbosa, da Time Mania. 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Em destaque agora o rubro-negro, o líder do Campeonato Brasileiro. O Flamengo do Ailton do Jacaré, do Antônio da Vila do Ar, o Flamengo do Anderson Barcelos, o Flamengo da Elide do Rio de Janeiro, é o Flamengo da Cíntia de Noá, nossa ouvinte, o Flamengo do Chiquinho Enfermeiro, Flamengo da Nete Fernandes, do Horácio Cefzone, do Johnny em Figueira, o Flamengo do Zezé da Padaria Sabor da Praia Grande, Flamengo contigo, Aline, boa tarde.
7: Boa tarde, Leandro. Boa tarde, amigos da tabelinha. E aquele boa tarde especial para a maior nação do planeta. Semifinalista da Libertadores e mais líder do que nunca no Campeonato Brasileiro. Leandro, a gente está aqui rindo à toa. A gente passa susto toda hora, mas no final dá tudo certo. Bom, começando pelo Independente Del Valle, né, Leandro? A gente tomou um belo de um susto no Maracanã. Aquela, a história, né, a grande torcida de teatro que os rivais, né, cansam de falar, deu aquele show, porque, na verdade, no final do dia a gente acaba sendo mesmo um teatro, né, porque a gente só dá espetáculo. Então, rivais, vamos lá, botem a invejinha aí dentro do bolso e admitam que o Flamengo carregou, a torcida do Flamengo carregou o Flamengo para as semifinais da Libertadores após um jogo dificílimo contra o Del Valle dentro de casa, onde a gente teve o gol do Del Valle, a gente estava com ali a vantagem de 2-0, incríveis e impressionantes que a gente fez lá na altitude, né? No primeiro jogo, a gente ganhou de 2-0, veio para casa com uma bela vantagem sobre o Del Valle e a gente não conseguiu chegar e administrar essa vantagem, Leandro. O Flamengo jogou muito mal contra o Del Valle aqui no Maracanã. É, tomamos o primeiro gol e o segundo estava impedido, né? Há que se falar que a torcida do Flamengo, nossa, não conseguia nem respirar naquele momento. E a gente ainda teve o problema de ficar com um jogador a menos durante boa parte da partida, com a expulsão do Jorginho. Realmente foi desesperador. Eu não estava no jogo, mas enfim, eu acompanhei o jogo todo. E foi muito desesperador para a torcida do Flamengo. E quando o Jorginho foi expulso, a torcida realmente entrou em campo. Sabia que era muito importante a sua participação para a gente conseguir garantir ali a classificação. E foi o que aconteceu depois com aquele passe, né, do Rossi e aquele gol do Arrascaeta para poder dar aquela respirada. Nufa, não vamos passar pelo que a gente passava lá atrás, né, Leandro? Antes da gente ser o Flamengo de agora, a gente já sofreu muito. Flamenguistas raiz sabem exatamente do que eu tô falando, né? Eliminações que marcaram a nossa história, como, por exemplo, o Flamengo e América do México. Tava no Maracanã, acho que foi um dos piores momentos meus no Maracanã. Carrego essa mágoa até hoje. Então, acho que todo flamenguista lembrou desse momento contra o Independente Del Valle, mas no final deu tudo certo, conseguimos, classificamos, mas temos muito que melhorar. Afinal, Agora o bicho vai pegar, né, Leandro? A gente achava ali que a gente ia pegar o Corinthians, mas o Corinthians correu. Correu, deixou a vaga para o Estudiantes. E vamos lá, jogos ali entre o dia 15 e 22 de outubro. Primeiro jogo lá, né, na casa dos Estudiantes, e o segundo jogo no Maracanã. Lembrando que ainda há uma discussão sobre se o Estudiantes vai conseguir jogar no campo dele ou não. Mas isso é cenas para os próximos capítulos. Mais importante é que a gente joga o segundo jogo dentro de casa e a torcida de novo vai fazer o seu papel lindo, maravilhoso, porque essa torcida é realmente incrível e vocês, rivais, que engulem todas as provocações que são feitas a essa torcida maravilhosa. E aí depois o Flamengo foi jogar com o Bragantino, já sabendo ali do empate do Palmeiras, e conseguimos abrir mais 2 pontos, agora mais líder do que nunca, Leandro. Aqui quem fala é a Aline França, pro quadro Tabelinha, pra cima deles.
0: Valeu, Aline, obrigado aí pelas informações do Flamengo. Estamos em data FIFA, não tem jogo tão cedo aí dos times do Rio de Janeiro pelo Brasileirão. Botafogo agora em destaque, o Botafogo da Ana do Balneário, o Botafogo da minha amiga Antônia aqui de Cabo Frio, do Gilberto do Nova Onda Hotel, olha o Botafogo do Aricélio Barbosa, do Nascimento, da Nascimento Gás, o Botafogo do William Luiz, o Botafogo com você, Júlia Meire. Elis, bom dia.
8: Olá, boa tarde, ondas do Leandro. Boa tarde, torcedor alvinegro. E eu achei que o sol tinha voltado a brilhar no Botafogo com um bom início na semana passada, né? O anúncio do Tite como novo técnico, que é um técnico experiente, que tem um bom vestiário. O próprio Alex Telles já falou algumas vezes que o Tite foi o melhor técnico com quem ele já trabalhou. Então, eu sempre acredito, né? Assim como nos outros anúncios que eu fiz esse ano, assim, eu sempre acredito que vai dar certo e torço, né, para isso. Então, e é bom que agora com a data FIFA a gente vai poder treinar também, né? Vai ter tempo para o Tite conhecer a equipe e impor, né, o estilo dele de jogo. No meio da semana passada também teve o jogo contra o Grêmio. O Botafogo venceu por 3-2, deu um susto na gente, né, no final do jogo. Bem a moda Botafogo, quase deixou empatar depois de abrir 3-1. E com um lance que foi determinado, né, pelo semiautomático, e o gol foi anulado corretamente, estava em posição de impedimento, independente de ser 1 centímetro,

0: expectativa nessa partida foi a estreia do Ziyech, que me surpreendeu e acho que deixou a torcida bem animada, né? Os poucos minutos que ele teve em campo, ele já mostrou uma habilidade técnica muito grande, teve lances muito bons, cruzamentos, então eu espero bastante dele aí para a sequência do campeonato. Essa semana o Botafogo não poderá treinar no CT do Lonier, né, que está emprestado à NFL, ao Baltimore Ravens, e então vai treinar na Escola de Educação Física do Exército, na URCA, e no Newton Santos. Para o próximo jogo, que será só lá no dia 7 de outubro, contra o Vasco, clássico importante para as duas equipes ali, que estão de olho na zona de rebaixamento, com alerta ligado. Acho que hoje o Vasco vive um melhor momento, mas espero que o Botafogo tenha uma nova postura aí depois desse período com o novo treinador. Bom, por hoje é só, Júlia Meirelles para o Tabelinha do Região em Foco. Saudações, alvinegras.
1: Obrigado, Júlia. Botafoguense do Tabelinha, obrigado, Aline, Thaís, Marjorie, obrigado, Arthur Rangel. 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
1: Depois do intervalo, os últimos recados e a bronca do ouvinte. 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
2: Último bloco do Região em Foco. Hoje tem mais recado, tem alô.
4: Alô.
2: Oi, Leda, tudo bem?
5: Andro, boa tarde.
2: Boa tudo tarde. Bem,

0: Amigo,
1: Tudo
0: como é que
1: bem?
0: você está?
1: Tô bem, graças a Deus.
0: Está bem, né? Falando com nenhum papagaio,
1: É
0: né?
1: desse jeito, amiga, é desse jeito.
0: Bom dia, boa tarde.
1: Um ótimo dia pra
0: Um
1: você.
0: abraço,
1: Um
0: Deus te
1: abraço.
0: abençoe. Bom dia aí para
1: Muito
0: você.
1: obrigado, Leda. Um grande beijo pra você. Linda terça-feira. Oi, Anderson Barcelos, fala,
2: Boa
1: profeta.
2: tarde, Rádio Ondas. Programa Região em Foco
1: Tudo
2: para a
1: bem?
2: tabelinha de hoje.
1: Qual tabelinha aí?
2: Leandro França,
1: Diz pra
2: hoje
1: mim.
2: tem jogo do Tigre.
1: Ai, nem fala.
2: O que que acontece se perder hoje?
1: Eu estrago a
2: O
1: semana.
2: Operário empata e embola tudo do quinto ao oitavo.
1: Acabou, já era se perder hoje.
2: Ganhando vocês, o Tigre continua em quinto,
1: Aí
2: mas
1: sim.
2: empatado em quarto e terceiro, e a 1 ponto do líder.
1: Um ponto do líder.
2: Vambora, Tigre,
1: Acho que dá,
2: que
1: hein?
2: eu quero o Tigre na primeirona ano que vem,
1: Tomara,
2: porque pro
1: tomara.
2: Flamengo são 6 pontos garantidos.
1: Ah!
2: Saudações, rubro-negras.
1: Valeu, Anderson. Um abração pra você. Maravilhosa terça-feira. Obrigado, amigo, pela energia boa. Oi, Ana.
3: Oi, Leandrinho. Acharam os destroços do avião onde estava o Rick,
1: É verdade.
3: da dupla Rick Remy, nenhum vivo, Leandro. Morreu todo mundo.
1: A tristeza aí da Ana. Pois é, já foi noticiada a morte do cantor Rick, da dupla sertaneja Rick Renner. Morreu aos 59 anos. Hoje pela manhã, os bombeiros encontraram os destroços do helicóptero que caiu lá em Santa Catarina, sem sobreviventes. Uma nota triste para a música brasileira.
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1: Hora da bronca. Ailton, comece. Vem comigo, amigo.
5: Meu amigo Leandro, boa tarde, meu amigo.
1: Boa
5: Tudo
1: tarde,
5: bem?
1: tudo
5: Rapaz,
1: bem?
5: esqueci de você não, tá? Quando às vezes eu vou ver, já passou a hora até para poder mandar mensagem para você, Leandro.
1: Conta com a gente, amigo.
5: Rapaz, cada dia que passa, as coisas cada vez pior, né? A gente vê os acidentes que estão acontecendo na cidade, entendeu? Tanto faz busca um Cabo Frio, cada dia tem uma morte, entendeu? E isso não muda muito porque os motoristas continuam mal educados, né? Aqui mesmo na Rua do Pomar, da 3 vezes que eu trabalho em busca, às vezes vem de noite, eu te contar uma dificuldade, as pessoas pediam um quebra-mola próximo à Rua do Pomar, próximo à estação ali, nada aconteceu e continuam essas coisas. Outra minha indignação, rapaz, agora é a época do governo, você vai pagar aqueles remédios, cara, na farmácia popular, tá, pô, o sistema não está funcionando, quer dizer, parece até brincadeira, né? Durante o ano, vai, quando chega na época da política, já quer deixar para o outro governo e botar a culpa, entendeu? No que tá saindo. Mas a gente tem essa reclamação e eu sei que não depende de você, tá bom? Mas vamos ver o que acontece. Um abração
1: Um
5: aí,
1: abraço,
5: uma semana
1: Ailton.
5: abençoada para você, tua família,
1: Obrigado.
5: tua produção. Fique com Deus, um abraço.
1: Desabafo compartilhado. A gente vai acionar também as autoridades mais uma vez com sua participação. Obrigado, Ailton. O caso da Cris, né, Cris? O caso direcionado à saúde aqui em Cabo Frio. Já tomei ciência aqui. Até o momento não teve solução, né, Cris? A gente vai insistir na cobrança e voltar ao tema no programa de amanhã. Leandro França, diz o Jaime. Bom dia. Dê uma força aí. Vê se consegue uma faixa de pedestres para frente do dormitório das garças. No verão é muito difícil a travessia ali. Tá correto, Jaime. Na sua participação, a gente vai encaminhar também para a Prefeitura de Cabo Frio e voltar ao tema no programa de amanhã. É o caso da Lilian, nossa amiga Lilian do Peró, que reclama, diz que são mais de 2 meses no escuro. A rua Cutrim, em frente ao número 82 no Peró, são 2 postes sem lâmpadas acesas. No aplicativo da Prefeitura, o processo encontra-se em análise. Ninguém tem resposta e nem solução. Lilian, seremos uma força para cobrar também. Conte conosco. Vidinho, sua participação. Vem, amigo.
6: Leandrão, os caras fizeram uma obra aqui na Rua Suíça, aqui, tá?
1: Jardim
6: O
1: Caiçara.
6: esgoto estava afundando, mas fizeram a obra pela metade. Consertaram o esgoto que estava ruim, mas quebraram o cano de água. Dá uma moral aí, meu irmão. Vou mandar foto aí na Rua Suíça.
1: Obrigado, Vidinho, pelas imagens enviadas. Seria interessante, Vidinho, se você estiver nos ouvindo, nos informar quem foi que realizou essa obra, se foi a Prolagos ou se foi a prefeitura, para a gente cobrar a responsabilidade de quem realmente precisa ter a responsabilidade na recomposição do pavimento. Lucimar, tudo bem?
7: Bom dia, Leandro França.
1: Bom
7: E aí, como
1: dia.
7: tá você? Tá tudo bem com
1: Tudo
7: vocês?
1: bem, graças a Deus.
7: Leandro, eu tô ligando, eu tô mandando o zap para agradecer. Obrigado por você ter se importado comigo. Hoje eles vieram limpar minha fossa,
1: Ah,
7: tá?
1: que
7: Muito
1: boa
7: obrigado,
1: notícia.
7: tá?
1: Obrigado a você.
7: Beijo, Leandro.
1: Beijo,
7: Fica com
1: Lucimar.
7: Deus.
1: Abraço, Moacir aí.
7: Que Deus abençoe nossos dias, tá?
1: Amém. Obrigado, Lucimar.
7: Aqui é Lucimar de Monte Alto.
1: Sim, nosso ouvinte.
7: Valeu, hein? Muito obrigado mesmo pela força que você deu.
1: Ô, Lucimar, fico muito feliz de ter ajudado de alguma forma e conte sempre com a gente. A todo instante estaremos aqui a postos. Uma semana linda para você, Milene, toda a família aí também. Tá faltando iluminação pública no Braga e o William mandou fotos pra gente, inclusive o número do protocolo da reclamação registrada junto à Concercaf. Ele tá falando da iluminação na rua Antônio Araújo de Mendonça, entre os números 500, 220 e 120, e do terreno do Hotel Acapulco, lâmpadas apagadas desde sexta-feira à noite. Tá aí o apelo do William, que será encaminhado também à Prefeitura de Cabo Frio. Danilton, vem comigo.
8: Boa tarde, Leandro. Tudo bem, Leandro?
1: Tudo
8: bem. Meu nome
1: é
8: Danilton Moura.
1: E Danilton?
8: Eu sou morador, Leandro, aqui do Caiçara.
1: Arraial.
8: Arraial do Cabo.
1: Sim.
8: Leandro, te enviei umas evidências aí. É o que está acontecendo aqui, Leandro. Tem um condomínio aqui ao lado que está sendo jogado uma água suja, tanto dentro da lagoa, como o lamaçal que está virando. A gente não consegue passar na lagoa. E não tem fiscalização, os órgãos não vêm aqui, ninguém fala nada. Dizem que eles têm uma licença. Tudo bem, licença tem que ter, mas não para ficar despejando isso direto na lagoa, Leandro.
1: Compreendo.
8: E aqui, a lagoa, a gente não tem como passar mais na rua, não tem condições. A gente pede tua ajuda, meu amigo, para você poder enviar isso para...
1: Com certeza.
8: Para o prefeito,
1: claro.
8: Os órgãos competentes, para dar uma solução e dar uma resposta para os moradores aqui, tá, Leandro?
1: Claro.
8: Eu te agradeço, tá, meu amigo?
1: Eu que agradeço, Danilton. Obrigado aí pela sintonia e confiança. Toda bronca que chega detalhada à nossa produção não para por aqui. A gente encaminha para as autoridades e volta ao assunto subindo o tom da cobrança. Por exemplo, a Diana da Gamboa, aqui em Cabo Frio, agradeceu ontem pela realização da ressonância após o apelo através do nosso programa. Só que ela solicita que a Secretaria de Saúde de Cabo Frio auxilie no retorno ao ortopedista. Ela alega estar com dores decorrentes de um problema sério na coluna. E por ser PCD, tem prioridade. Precisa muito desse retorno para apresentar os exames realizados. Entramos em contato com a Prefeitura de Cabo Frio, mas o caso foi ignorado até agora sem resposta. Recebemos fotos e reclamação do Elci, nosso ouvinte aqui de Cabo Frio. É um fato que estaria acontecendo na rua Sergipe, esquina com a rua Francisco Paranhos, na Vila Nova. Segundo o nosso ouvinte, as caminhonetes que recolhem os sacos de lixo coletados pelos garis descartam esse lixo dentro das caçambas, que são utilizadas pelos moradores dos condomínios próximos. Ele diz que com isso as caçambas ficam lotadas de lixo recolhido e ninguém mais consegue utilizá-las. Entramos em contato com a Prefeitura de Cabo Frio, inclusive Elci, mandando as fotos. Com vocês, a resposta da Prefeitura cabofriense. O silêncio. A Ana do Balneário São Pedro da Aldeia encaminha o seu protesto à saúde aldeense. Ela diz que está com catarata, muita dificuldade para enxergar e está desde o dia 9 de fevereiro aguardando pelo atendimento no Hospital do Olho. A Prefeitura de São Pedro, embora acionada, também não respondeu. E ainda aguardo resposta da Prolagos para nosso ouvinte Neuza, de Monte Alto, em Arraial. Ela mandou um número de matrícula para gente e reclama da falta de abastecimento de água há 2 semanas na casa dela e para os demais moradores na Rua das Flores. A Prolagos também não respondeu e a gente seguirá acompanhando o caso.
4: Região.
1: Tchau, tô indo, já fui, com o tempo esgotado. Beijos e abraços. Obrigado, pessoal. Até amanhã.
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1: Boa tarde, amigos e ouvintes da Rádio Ondas. Começou mais um Bola Rápida comigo, Mariana Fernandes, trazendo as principais informações sobre Vasco e Fluminense. Começando pelo Vasco, o Vasco vive um momento de alívio, depois da goleada por 5-0 sobre o Curitiba em São Januário pelo Campeonato Brasileiro. Com a vitória, o Cruzmaltino chegou aos 31 pontos e ganhou fôlego na luta para se afastar da zona de rebaixamento. Inclusive, o Vasco tem um jogo a menos contra a Chapecoense. A equipe agora aproveita a pausa no calendário para recuperar os jogadores e se preparar para a sequência decisiva da temporada. Fora de campo, os bastidores continuam movimentados. O leilão da SAF do Vasco está previsto para esta sexta-feira, dia 25 de setembro, e a disputa pelo controle do futebol do clube é uma das principais assuntos de São Januário. Inclusive, sobre esse assunto, a 777 desistiu da ação, né? Fez um acordo com o Vasco e desistiu da ação judicial. Na Copa Sul-Americana, o Vasco também já conhece o adversário da semifinal. O Cruzmaltino vai enfrentar o Boca Juniors. O primeiro confronto está marcado para o dia 13 de outubro na Argentina e o segundo para o dia 20 de outubro, a definir o estádio. Não sei se o Maracanã ou Engenhão. Inclusive, o Vasco desistiu de jogar contra o Palmeiras no Maracanã, na semi da Copa do Brasil. O jogo será realizado em São Januário. A expectativa agora fica dividida entre a recuperação do Campeonato Brasileiro, os bastidores da SAF e a preparação para a semifinal do Continental e da Copa do Brasil. Inclusive, o Vasco fez um apelo à Conmebol pedindo para o Facundo Colídio jogar a semifinal da Copa Sul-Americana, né? Mas a Conmebol não deixou, já que o River manteve o jogador inscrito. E pela regra não pode. Já pelo Fluminense, o momento também é positivo. O tricolor venceu o Corinthians por 3-1 fora de casa pelo Campeonato Brasileiro e voltou ao grupo dos 4 primeiros colocados. Agora o técnico Marcão terá aproximadamente 20 dias para trabalhar durante a pausa do calendário. O período será importante para recuperar fisicamente alguns jogadores, fazer ajustes táticos e buscar uma evolução no desempenho da equipe. Entre os atletas que podem ganhar a atenção especial, né, está o Savarino, que vem tendo poucas oportunidades desde a chegada do Marcão. Lúcio Acosta também apresenta evolução e voltou a participar diretamente de gols nas últimas partidas. O Fluminense só volta a campo pelo Campeonato Brasileiro no dia 8 de outubro, contra o próprio Curitiba, no Maracanã. E além do Brasileirão, o tricolor também mantém o foco na Libertadores. O Fluminense está classificado para a semifinal da competição e terá o Palmeiras como adversário na próxima fase. Esse foi mais um Bola Rápida comigo, Mariana Fernandes, trazendo as principais informações sobre Vasco e Fluminense.
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1: Vamos relembrar um sucesso da série Armação Limitada, que foi ao ar entre 85 e 88 pela Globo, de criação de Euclides Marinho, Patrícia Travassos, Nelson Motta e Antônio Calmon, com 40 episódios.

0: Tigres e Tigres, de Gangue 90, foi tema de locação na série Armação Limitada. 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
3: Fala, rapaziada, eu sou o Gideon Souza, trazendo aquelas informações rapidinho sobre o mundo da bola, os clubes aqui do Rio de Janeiro. Começar falando de Botafogo aí, que o Independente Del Valle entrou em contato com o Botafogo por meio de uma ligação aí, né, para cobrar uma dívida de $500 mil pelo goleiro Christian Lohr. O Botafogo agora tenta devolver aí o atleta, né, porque desde que ele chegou ao clube ano passado, ele não jogou aí pelo time principal, né, pelo time do Botafogo. E olha só, meus amigos, a partir de 2027, o limite de atletas estrangeiros em clubes da Série A e B a constarem em súmula em jogos do Brasileirão será diminuído. Atualmente são 160 atletas considerados estrangeiros distribuídos em 27 países na elite nacional. Média de 8 por clube, hein, né? Total 25% não nasceram aqui no Brasil. Atualmente um clube listar aí em súmula pode listar até 9 jogadores estrangeiros por partida pelo regulamento. A proposta aprovada pelos clubes prevê iniciar a redução com 8 estrangeiros em 2027 e chegar ao limite de 5 em 2030. Vale destacar, meus amigos, que 2 clubes se colocaram contra essa nova medida. Foram o Bahia e o Flamengo. E até mesmo compreensível, o Bahia hoje é gerido, né, pelos mesmos donos ali do Manchester City, e o Flamengo, com tanto dinheiro que tem, gosta de fazer investimentos em jogadores estrangeiros, então acabou se colocando contra essa situação aí, né, não querendo saber muito disso. Mas falando de Botafogo ainda, né, o treinador Tite terá tempo para trabalhar aí, né, terá um longo período sem jogos até voltar a campo contra o Vasco no dia 7 de outubro, depois da derrota aí para o Mirassol. Serão 3 dias de folga. A apresentação está marcada aí para amanhã, quarta-feira, e o objetivo é que Tite comece a dar sua cara aí ao elenco. O treinador deu apenas 2 treinos antes da estreia, que acabou em derrota para o Mirassol. E também falando de Flamengo, não temos notícias muito boas aí para os torcedores flamenguistas, né? O lateral Ayrton Lucas passou por exames médicos e teve uma lesão muscular na região posterior da coxa direita confirmada. Ele levou a pior em uma disputa física com Fernando, sentiu e saiu chorando de campo na vitória do Flamengo sobre o Bragantino pelo Campeonato Brasileiro aí neste último domingo. Teve uma lesão aí de grau 2 e, portanto, o jogador deve desfalcar o Flamengo por cerca de 1 mês e meio. O time vai ficar 17 dias sem jogar por conta dessa data FIFA, mas na sequência tem um jogo com o Santos, que é no dia 8/10, e o clássico aí contra o Fluminense no dia 11, e os confrontos contra o Estudiantes pela Libertadores na semana aí do dia 13 e também no dia 20. O Fla fará de tudo aí para ter Ayrton Lucas de volta a tempo da Libertadores, mas há pouco tempo disponível. O caso dele ainda é menos grave que o de Everton Araújo, por exemplo. O volante aí ficará fora até novembro. Eu sou Gideon Souza, esse foi o Bola Rápida aqui da Rádio Ondas.
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Até as 18h, uma ótima tarde de terça-feira pra você que tá aqui na programação da sua Rádio Ondas FM e também pela sua Jovem TV. Tá entrando no ar o Panorama, trazendo tudo pra você, contando tudo pra você na sua tarde fria de terça.

0: 2 horas de programa, é isso mesmo, vamos até às 18 horas pela programação da sua Rádio Ondas FM e também pela sua Jovem TV, trazendo todas as informações e mantendo você sempre muito bem informado. Uma ótima tarde, uma ótima tarde, uma ótima tarde de terça-feira pra você que tá aí em todo e qualquer lugar dessa região dos lagos, ligado aqui na programação da sua 97,7 pra toda a região, isso mesmo, e desde já receba aí o nosso abraço, todo o mar de audiência, toda rapaziada esperta, toda a galera que dá moral pra nós aqui em Cabo Frio, Arraial do Cabo, em Búzios, Iguaba, Araruama, São Pedro da Aldeia, em Saquarema, Rio das Ostras, em Macaé, pra você que tá na sua casa, no carro, trabalho, internet, com seu smartphone, com seu iPhone, aonde quer que você esteja. Receba aí nosso muito obrigado.
1: Muito obrigado.
0: Ah, pensei que eu já viu. Muito obrigado. Muito obrigado, muito obrigado pelo carinho. Muito obrigado pela audiência. Muito obrigado pela paciência. Gostei. Muito obrigado por permitir que o Panorama te faça companhia e permaneça contigo. São 2 horas, isso mesmo. Apenas capitaneando essa nave maluca que se chama Panorama, onde você é o grande comandante. Somos apenas passageiros, isso mesmo. E a única coisa que eu peço pra você que tá aí do outro lado é que você aumente o som. Aumente o som. Isso, coisa boa de ouvir, né? Pois é. 97,7 para toda a região dos lagos, amiguinho, também ao vivo pelo YouTube. Vem ver aqui, ó, os desenhos nas camisas de Luciano, nas costas dele. Hoje é um gibi. Vai lá assistir só, que bacana, né? Estamos no ar com o resumo das notícias do seu dia.
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0: Eu tenho avisado. Olha, Semana Nacional do Trânsito, amiguinho. Operação Lei Seca. Tá caindo de bicho. Vai realizar muitas ações especiais em nossa região. E não é só isso não, hein? Atenção, meu povo, que quer capacitação, que quer melhorar, né? Sesc Senac Rio das Ostras inicia as atividades oferecendo programação gratuita ao longo deste mês de setembro. Largada da campanha de vacinação antirrábica. Imuniza 1.600 animais em Cabo Frio. E aí, animalzinho, já recebeu a sua vacina, hein? Olha só, tem mais informação pra você aqui no Panorama.
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0: Atenção, hein? Moradores do município de Arraial do Cabo têm apenas até quarta-feira, ou seja, amanhã, para negociar dívidas com condições especiais. É o mutirão de renegociação de dívida no município de Arraial do Cabo. É isso, tá rolando, tá acontecendo. Essa é sua chance. Mês que vem tem Black Friday. Logo, logo tem Natal. Quando você piscar, amiguinho, acabou. Ó, já estamos no finalzinho de setembro. Já estamos no finalzinho de setembro. 22, amiguinho. 22 do 9, é isso mesmo, em 2026, mas que beleza, hein? Pois é, é aí, então se liga, querido, ó, tá acabando já um ano, então abre teu olho. Voto de aposentados e pensionistas, as eleições em 2026 vai valer como prova de vida. É isso mesmo, até que fim, né, rapaz? Tem alguma vantagemzinha na hora de votar, né? Opa, o senhor votou, tá vivo, e beleza. Tem mais notícia pra você aqui no Panorama.
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0: Primavera começa sob influência do El Niño. Isso mesmo, e previsão para a região dos lagos. Vou contar pra você, também tem a previsão da galera do CEMADEM aqui também no Panorama. E não é só isso não. Quem pinta no Panorama também, informações do município de Arraial do Cabo, que fez uma grande ação com a rapaziada do futevôlei na Praia Grande. Olha, Alexandre Martins fala sobre o final de semana, porque vamos ter café e chocolate. É isso mesmo, final de semana tem café e chocolate no município de Búzios. Ouça aqui um pedacinho no município de Búzios, ó, olha só que gracinha, ó, ouve aí.
3: 25 a 27 de setembro, acontece a primeira...
0: É, que coisa feia. Opa, pai, ajuda nós. Olha, também tem aqui informações da pessoa com deficiência no município de Armação dos Búzios. Já você vai ouvir aqui no nosso Panorama. Galera da Defesa Civil do município de Arraial do Cabo, tem também informação importante pra você ficar ligado. Vento forte chegando nesta terça-feira no município Cabiça. E tem também informações das ocorrências policiais.
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0: 25º Batalhão de Polícia Militar fez apreensão material entorpecente. Dois camaradinhas foram presos por tráfico de drogas. Em Búzios também rodaram. A equipe da 127 DP tá trabalhando pra caramba. Olha só, eu tenho que mandar um abraço carinhoso pra minha galera da Guarda Municipal de Cabo Frio. Ontem eu fiz uma zoação que quero ver eles com pistola de cola, pessoal. Não é pra diminuir a Guarda Municipal, não. É porque eu não quero dar aquela conotação de que eu sou a favor da violência. Mas eu sou a favor um pouquinho dos pipocos na turma que é mal, né? Dá nas pernas aquela coisinha toda, mas coisa leve. Por isso, minha Guarda Municipal, vocês moram em meu coração. Estas e outras informações em destaque aqui no Panorama.
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0: Lembrando que vai ter o Celebra Arraial ainda no município de Arraial do Cabo neste final de semana. E daqui a pouco a gente vai falar com a galera também de Cabo Frio, porque vai ter também camarão na Gamboa. É, a galera do Camarão da Gamboa vai ter um festival do camarão também aqui na Gamboa. E a gente vai falar já com a organização do evento. Mas antes, propriamente dito, de começar o nosso programa, eu preciso mandar um grande abraço para o meu povo que está completando mais uma primavera nesta terça-feira. Hoje é 22. Ó, 9 horas da noite começa a primavera. É primavera, te amo. Pois é, ó, começa a primavera, mas antes disso, a gente vai mandar um abraço carinhoso pra Daniela Louro. Ela tá completando mais uma primavera nesta terça-feira, dia 22 de setembro de 2026. Quem também está ficando melhor no dia de hoje, a Cremilda Bueno, o Valdemir de Souza Santos vai receber também o nosso abraço. Vai ter bolo, vai ter surpresa na casa da Fernanda Andrade, da Flora Isabela Faria, da Raquel Ferreira. Beijo pra Raquel, quem também está ficando melhor no dia de hoje, o Carlos Júnior, todos ficando melhores nesta terça-feira, recebendo o abraço do Panorama, recebendo o abraço da Jovem TV, recebendo o abraço da sua Rádio Ondas, amigo. 35 anos com você. Acerte o seu relógio. Agora sim, são 4 horas e 15 minutos, uma ótima tarde de terça-feira. Achou, né? Ai, que Maia, que beleza. Fala pra Timaya que vai ter que... É chocolate, lá em Búzios, daqui a pouquinho. Ô, meu pai, ajuda nós. Pessoal, eu preciso aqui fazer apenas aqui um parêntese, aqui rapidinho, pra mandar um abraço carinhoso para uma família do meu coração que nesse momento está em luto, né? Eu recebi agora à tarde a comunicação de que um grande amigo meu, o irmão que eu ganhei na vida, acabou nos deixando. Foi morar com o Papai do Céu. Tava realmente enfermo durante um bom tempo e, infelizmente, nos deixou nesta manhã. Às vezes a gente faz a nossa oração pedindo para o Papai do Céu para que ele possa permanecer mais tempo conosco, para que possa ser restaurada da sua saúde, mas não é propósito do Senhor. E aí o Senhor tem os seus motivos, tem os seus mistérios e nós agradecemos a Papai do Céu por ele ser soberano. E eu quero mandar um grande abraço aqui a toda a família do meu querido Marcinho, Marçola do Pastel aqui de Guriri. Quem passa pela estrada de Guriri e vai em sentido ali Búzios, aquele pastel que fica ali bem na esquina pertinho do Alphaville ali, aquela área toda ali foi construída pelo nosso querido Marcinho, né? Pelo nosso querido Marçola. Marcinho, esposa Delci, a mãe do Giovanni, a mãe do Dudu, a mãe também da nossa querida Larissa, ao Marcinho, nosso querido amigo, nosso querido irmão, Papai do Céu esteja realmente recolhendo você agora em seus braços, que você possa usufruir agora de um momento que não tem mais dor, não tem mais choro, não tem mais sofrimento. Fica apenas a saudade em nosso coração, né? Fica apenas o consolo que nós pedimos ao Pai do Céu para que ele possa nos consolar. Eu quero mandar esse grande abraço a todos os familiares. Tia Chica, que era tia dele, tio Gede, né? A Marcinha, a Delci, né? A todos os seus filhos, aos irmãos, o pastor Eiler, o Eduardo, ao Rocinho, a todos, né? A Gico, mandar um abraço para o meu querido Gico, a minha querida irmã Neiva. Neiva, beijo no seu coração. Ao meu querido irmão Jaime, lá de São Pedro da Aldeia, diácono também ali da, da igreja congregacional do bairro Jardim Primavera, ali do bairro Jardim Primavera, não, ali é bairro Fluminense. Mandar também o meu grande abraço, Papai do Céu, possa estar consolando os nossos corações. Deus esteja com vocês e que Ele possa também nos ajudar a passar por esse momento de sofrimento e luto, mas ao mesmo tempo de alegria por saber que agora temos um irmão que está descansando na glória. Deus é bom o tempo todo. Tá no ar o Panorama.
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0: E tem, opa, são 4 horas e 17 minutos e tem pesquisa do dia no Panorama.
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0: Vocês viram aí que nosso querido excelentíssimo, soberano, excelência, Alexandre de Moraes, isso, ele foi sorteado e pegou o processo que ele vai julgar se ele é inocente junto com a esposa dele. Você viu, ele abriu mão, ele disse que não pode. Não, sou suspeito, é o mínimo que se esperava, né? É a mesma coisa, pegar aqui, não, Luciano, peguei um processo, o que tá me julgando? Oh, meu Deus, será que eu sou culpado? Será que eles vão me convencer que eu sou culpado? É alguma coisa nesse absurdo, né? Mas aí que tá, né? O homem não teve nem o que fazer com a pressão toda da mídia apontando aí. Porque ele já fez isso. Ele já fez isso. O inquérito lá das invasões lá do 8 de janeiro, ele é apontado como vítima. Tava lá incluído. Você acha que ele ia dar bom pra alguém? Ele até pediu para que a Procuradoria-Geral da República estudasse a possibilidade da Débora do Batom passar agora ao regime semiaberto, não, regime domiciliar. Ela sair da cadeia e ficar em casa. Eu acho que está tentando baixar um pouquinho, né, o fogo lá no Supremo Tribunal Federal, que a turma está cozinhando, a turma lá em banho-maria, né? Pesquisa do dia. Ele acabou se apontando suspeito. Você acha que ele está tentando diminuir a imagem negativa que a turma tem dele? Se bem que não vai conseguir, né? O Fantástico fez um capítulo inteiro dele só descendo do avião. Cada degrau de descida do avião do Vocaro era a turma lá falando a respeito do Alexandre de Moraes, que falou que nunca tinha viajado no avião do Vocaro. Desceu um degrau, desceu outro, é cada um desses, eram quase 10 minutos de matéria. Mande um áudio pra mim, você acha que ele recusou o processo porque ficou com vergonha ou pra baixar realmente o fogo do impacto no STF? Mande um áudio, 99234-8786, esse é o nosso telefone, 99234-8786, tô aguardando a sua participação aqui no Panorama.
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0: Que beleza, acabou, é assim mesmo? Ah, tá meio estranha essa vinheta, mas tá tudo bem, né? Mandou um abraço aqui, meu querido amigo Chiquinho, também é do Guriri, mandou aqui um recadinho. Cara do bem, Edu. Pois é, Papai do Céu tem essas coisas, né? Nos ensina a amar e depois nos leva àquele que nós amamos. E assim segue a vida. Tem mais entrevista no Panorama.
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0: Olha aí, o município de Arraial do Cabo realizou uma grande ação no último final de semana e fez com a galera do futevôlei. Foi a Subsecretaria de Esportes realizando essa ação. Vamos lá. Não vai dar. Pera aí, Luciano. Alguém tem que fazer uma mágica aqui pra ver se consegue. Aí, que beleza, hein?
5: As areias da Praia Grande ficaram movimentadas no último sábado com a oficina clínica social de futevôlei. Com o apoio da Subsecretaria de Esporte e Lazer, a atividade reuniu alunos dos CTs de futevôlei de Arraial do Cabo em uma manhã de muito esporte, aprendizado e troca de experiências. Teve bola no alto, dicas importantes e, claro, aquela diversão que combina com o clima cabista.
0: Tá aí então a Secretaria de Esportes realizando essa grande parceria de futevôlei no município de Arraial do Cabo, é isso mesmo, e a gente fica muito feliz. Quem mandou um recadinho pra galera de Arraial do Cabo foi a Aline Barros, é isso mesmo, ela vai estar nesta sexta-feira, dia 25 de setembro, Aline Barros vai estar no município de Arraial do Cabo. É o Celebra Arraial, sendo realizado no próximo final de semana. No sábado teremos Maria Massal e na sexta-feira teremos a Aline Barros e é gratuito, bem em frente ao estádio do Barcelão no município Cabista. E tem notícia. Claro que tem notícia para você aqui do Panorama.
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0: Olha só, primeiro dia de campanha de vacinação antirrábica em Cabo Frio. Existiu uma grande movimentação por parte de tutores de cães e gatos. 1.600 animais participaram desta grande ação, que foi de vacinação e imunização também dos gatinhos e dos cãezinhos, né? 1.101 cães e 499 gatos participaram desta ação. E olha, a Prefeitura Municipal de Cabo Frio vai continuar realizando as ações e também outros meios para poder alcançar também o seu bairro. E quem sabe, assim também imunizar o seu cãozinho, não deixando que o seu cãozinho passe por qualquer tipo de dificuldade ou seja atingido pela raiva. Vamos ver se sai alguma coisa aqui, Luciano. Eu já tenho esperança de que isso funcione no dia de hoje. Espera aí, vamos ver. Cadê você? Vamos lá, sai alguma coisa aí. Vê se sai alguma coisa aí. Não sai.
6: Será resolvido lá em Brasília.
0: Ah, tá. De repente não é isso aí, não? É aí? Não é aí, não. Porque aqui eu não mexi em nada, querido. É. Vamos orar, a ver se esse negócio melhora. É. Simbora, tem entrevista no Panorama. Bota a vinheta.
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0: Agora sim, redondinho e vermelho. Vamos lá, fala comigo.
5: As areias da Praia Grande ficaram movimentadas no último sábado com a Oficina Clínica Social de Futevôlei. Com o apoio da Subsecretaria de Esporte e Lazer, a atividade reuniu alunos dos CTs de Futevôlei de Arraial do Cabo em uma manhã de muito esporte, aprendizado e troca de experiências. Teve bola no alto, dicas importantes e, claro, aquela diversão que combina com o clima cabista.
0: Futevôlei na Praia Grande, tá vendo aí? Futevôlei na Praia Grande, aconteceu no último final de semana no município de Arraial do Cabo, é isso mesmo. As areias da Praia Grande receberam no último final de semana a Oficina Clínica Social de Futevôlei. A iniciativa contou com o apoio da Subsecretaria de Esporte e Lazer e reuniu alunos inscritos no CTs de Futevôlei do município de Arraial do Cabo. Tem pesquisa do dia no Panorama.
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0: Na sua opinião, Alexandre de Moraes entregou o processo dizendo que verdadeiramente ele acha que ele é suspeito ou para poder baixar um pouquinho o fogo da ação e dos olhares ao Supremo Tribunal Federal? Mande um áudio para mim, 992348786, 992348786. Meu povo, a CBF tá botando novas regras para limitar o número de estrangeiros no Campeonato Brasileiro. Aí, para nossa surpresa, você sabe qual é o time que mais tem estrangeiros no Campeonato Brasileiro inscrito no time da primeira divisão? O Botafogo, tem 11, tem um time inteiro. Pois é, rapaz. Aí depois vem outro time, aí em terceiro lugar vem o Flamengo, em quarto lugar vem o Palmeiras. Mas aí, a desculpa é que a CBF... Aí as coisas não colam, né, gente? As coisas não colam, né? Tá chegando o nosso povo aqui agora, da galera da Gamboa tá presente, tá aqui na recepção aqui do nosso, da nossa Rádio Ondas, que beleza. Nosso querido William tá presente? William, levanta a mãozinha, tá presente, William? Aê, moleque, vamos emagrecer, hein? Essa camisa branca sua tá esticada já, tá comprando roupa onde? Na Lobinho? Olha só, é o seguinte, a CBF, ela definiu agora o número de estrangeiros inscritos por partida. E vai chegar até 2030 com 5 no máximo inscrito por partida. Aí eles disseram, olha só como é que essa turma acha que todo mundo é bobo, né? Os caras disseram que querem limitar o número de estrangeiros para valorizar a Sub-23, para trazer mais jogadores, porque isso pode engrandecer a seleção brasileira. Deixa eu perguntar uma coisa para você. Quantos jogadores, tirando essa última convocação, porque essa é a única convocação que eu vi que só com jogadores do Brasil, porque há muito tempo eu não via só jogadores brasileiros que jogam na primeira divisão brasileira ainda para poder ser convocado para a seleção, porque a maioria dos jogadores são todos convocados da Europa. Aí os caras vêm limitando aqui o Brasil para dizer que não, porque nós precisamos revelar novos jogadores, temos que ter novos valores para colocar na seleção brasileira. Por conta disso, por isso estamos limitando o número de estrangeiros. Mas os caras, na hora de convocar a seleção, os caras convocam lá os jogadores da Europa. Você quer ver? Vou trazer aqui um exemplo. A última Copa do Mundo, nós ficamos sem o lateral direito. Tinha o Paulo Henrique do Vasco da Gama, que tava voando. Paulo Henrique do Vasco da Gama, lateral voando, chegou a ser convocado. Aí na hora da convocação pra Copa do Mundo, chamou o Ibanez. Não, vamos chamar aqui um zagueiro, porque o zagueiro também pode jogar como lateral. Jogou uma lama! Jogou mal pra caramba! E joga na Europa. E joga na Europa. Aí os caras vêm com essa desculpa de... É, tudo bem, eu não tenho nada a ver com cada um que se arrume. Não é isso? Cada um que se arrume. A ideia, aí pra poder justificar, você vê no último final de semana o gol do Flamengo, aí vem sempre aquela catucada no Flamengo, né? Teve a participação de Carvajal e também de... Não, de Carrascal e o nosso querido... E o lateral direito. Eu falei, caramba, é esse o exemplo que eles querem dar? Tudo bem. Vamos tirar o centroavante do Palmeiras. O centroavante do Palmeiras é argentino, jogou na Copa do Mundo. Tira aquele centroavante do Palmeiras e vê como é que ele estaria agora na primeira fase. Porque nós tivemos aí Vitor Roque machucado a vida inteira. Não é isso? Pois é, rapaz. Os caras têm uma visão assim, achando que vamos tirar os jogadores estrangeiros, imitar os números de jogadores estrangeiros por partida. Isso vai melhorar a seleção brasileira. Na verdade, eles querem observar jogadores. Preste atenção. Nós estamos no Brasil, nós não estamos falando aqui de Europa não, estou falando aqui de gente brasileira, de estratégia de brasileiro. Os caras, na minha opinião, os caras querem colocar ali os jogadores mais novos para poder aparecer e vender. Acordos que acontecem entre empresários e também as divisões de base e as divisões principais. Como é que se vende um jogador bem? Colocando o cara na vitrine, não é isso? Colocando o cara na vitrine. A desculpa da CBF, meu amigo, a CBF também é outra instituição que a gente também não tem muito crédito, né? Que há muito tempo a gente já fica desconfiada de tudo, né? Mas, vida que segue. Olha, o nosso vidinho já ouviu aqui o nome de William aqui da Gamboa, já falou aqui, esse é fera demais. Manda um abraço para o meu amigo, daqui a pouco ele vai estar falando aqui com a gente. Já está presente. Tem participação de ouvinte no Panorama.
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0: Perguntei na pesquisa do dia se você acha que Alexandre de Moraes entregou aquele processo onde ele vai ser julgado, ele e a esposa, porque ele ficou com vergonha ou para poder baixar um pouquinho o fogo, né? Porque em outros tempos ele assumia e deixava matar no peito e deixa o povo falar, não tá nem aí. Enquanto o povo vai falando, ele vai contando o dinheiro na mão e criando o calo. O que você acha disso? Ele entregou porque ficou com vergonha ou foi realmente baixar um pouquinho o fogo da visão e da atenção no STF? Fala comigo, pastor Nivaldo, da Ramiro Moto, número 28. Vamos lá. Aí.

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1: 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Acerte o seu relógio. 4 horas e 31 minutos. 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Eu vou pro intervalo e volto já, meu povo.
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1: Que beleza! Panorama. Agora são 4 horas e 38 minutos. Acho que tá tudo normalizado. Vamos ouvir aqui então o pastor Nivaldo, que mandou aqui o áudio dele. Fala, pastor Nivaldo.
2: Dona Silva.
1: Oi.
2: Boa tarde.
1: Boa tarde.
2: Aqui é o pastor Nivaldo.
1: Da Ramiro Mota?
2: Na rua Ramiro Mota.
1: Ah, sim, diga.
2: Duano, eu gostei da pesquisa, Duano.
1: Que beleza.
2: Se eu fosse o Alexandinho.
1: Ah, Alexandinho?
2: Fazia o seguinte.
1: Que intimidade.
2: É, dava um tempo.
1: Ah.
2: E como ele mesmo julgava ele mesmo, entendeu?
1: É mesmo, se julgava.
2: Só não podia ser assim muito rápido para levar o conhecimento das a imprensa internacional, Japão, Estados Unidos,
1: um troço Portugal, despercebido, né?
2: Alemanha,
1: Mina,
2: e etc, etc, né? E convidando o julgamento.
1: Sim.
2: Do senhor juiz Alexandre de Moraes, né?
1: Isso aí.
2: Fazia, matava um boi. Um boi não, né? Tinha que ser uns 50 ou uns 100.
1: Dava um churrasco, o julgamento?
2: Aí convidava todo mundo, né? Político, né? Todo mundo. Para o grande julgamento.
1: Entendi.
2: Do Alexandre de Moraes.
1: Mas
2: né?
1: Ia ser na fazenda esse negócio.
2: Aí
1: né?
2: Fazia aquela festa, né? Aquela coisa mesmo bem
1: brasileira.
2: É bem agitado.
1: Ah.
2: E ele mesmo, né? Já que ele é prático nisso, fazia o próprio julgamento dele.
1: Entendi.
2: Né? Depois chamava a polícia pra levar ele pra cana, né? E ficava preso lá e pagava a pena, né? Tranquilamente, que lá na cadeia lá tá bom demais.
1: Ô, pastor, o senhor também é um brincalhão, né?
2: Bom, né?
1: Isso é um brincalhão.
2: Gostoso.
1: É.
2: É, cozinheiro aberto lá pra fazer as festas lá, cozinhar pra todo mundo.
1: Festa pra nós, né? Festa pra nós,
2: e,
1: né?
2: Fazia aquela comemoração e depois ele convidava os homens, a polícia, né?
1: Diga.
2: Pra levar ele preso, né?
1: Ah, que beleza, né?
2: Dar a sentença do julgamento, tudo
1: bonitinho,
2: entendeu?
1: E ele de barriguinha cheia,
2: entendeu?
1: Né?
2: Tudo bem acabadinho. Porque a minha conclusão eu vou dar.
1: Sim, diga.
2: Que se fosse prender mesmo, coisa séria mesmo, e tinha que prender muita gente, entendeu, dona?
1: Ah, mas é claro.
2: Tinha que prender muita gente, tinha que ser ônibus mais ônibus, né?
1: Tinha
2: carreata mais carreata, né? De preso, lá em Brasília.
1: Sim.
2: É, pelo menos lá em Brasília, né? Depois ia prender em outro lugar, mas o bom mesmo era prender lá em Brasília.
1: É bom.
2: Eu acho que tinha que ser quase um mil ônibus, ônibus daquele grandão.
1: Tem que botar uma cidade inteira, só de presídio.
2: Aqueles,
1: né?
2: Ônibus.
1: Isso.
2: E especial, né?
1: Sim.
2: Igual anda aqui na estrada, né? Eu acho mais ou menos 1.000 ônibus pra levar o pessoal
1: pai do céu.
2: Pra cadeia, né?
1: Pior que o senhor
2: mas
1: tem razão.
2: Mas não consegue, né, velho?
1: É.
2: Porque se quer botar ele na cadeia, né?
1: Exato.
2: Tem que botar muita gente, entendeu, Duano? Essa
1: Deus.
2: É a minha conclusão, tá?
1: Tá certo.
2: É do nosso pastor Nivaldo aqui da rua Ramiro Mota.
1: Continue orando.
2: Eu acho, Duano, que tem que botar na cadeia.
1: Sim.
2: Muita gente.
1: Tem,
2: tá, Duano?
1: Tem.
2: Que Deus abençoe você.
1: Obrigado, pastor Nivaldo. Fica com Deus. Isso mesmo. Você viu aí, Luciano? Uma cidade inteira pra prender, né? Aí, se pensa, a turma toda ia perder o Festival de Frutos do Mar que vai acontecer aqui no bairro da Gamboa.
3: É verdade.
1: E quem eu converso agora com o meu querido Matheus, meu querido William, que tá mal acompanhado. Beto veio de barco?
4: Caiaque.
1: Ah, tá. Abrindo os trabalhos com a galera do bairro da Gamboa, porque nesse final de semana tem Festival de Frutos do Mar. Tá aqui ao meu lado, aqui meu querido William, que é presidente do grupo lá, do grupo da escola de samba, do Arrastão, isso?
4: Isso
1: mesmo, a galera do Arrastão. Tem lá umas configurações lá de amizade meio estranha lá com a turma de Vascaíno, que eu não posso falar muito, senão estraga o patrocínio. Mas também aqui meu querido amigo Matheus também vem bater um papo com a gente. Final de semana tem Frutos do Mar, Matheus, conta pra gente.
4: Tem, Duane, tem, promete.
1: Eita, nós.
4: E eu não sabia que Duane tinha uma ligação de pescaria com a Gamboa.
1: Gosto, rapaz. Gosto muito de pescar, rapaz.
4: Eduander.
1: Oi.
4: Inclusive, a gente tava falando aqui que por conta do mês de agosto, que é o mês de vento, mês de setembro.
1: Sim.
4: E por conta disso que surgiu o Festival de Frutos do Mar. Porque os pescadores não tinham como pescar, como matar o peixe, como trazer o alimento para dentro das suas casas.
1: Boa, boa.
4: E a gente surgiu com essa oportunidade de dar uma renda extra para a família ali que vive da pesca, e por conta disso que surgiu o Festival de Futebol Mar, que esse ano está indo para a 17ª edição. Né?
1: Eita, 17 anos, que vem com completa maioridade, anos. Né? Aí já pode vender cerveja, que a maioridade já pode vender cerveja,
0: eu
1: né?
0: Quero ver você adivinhar quem foi o fundador.
1: Beto? Mas ele já tinha barba? Já tinha barba? Ele ou o Eliezer? Não, vamos falar a verdade. Peraí.
0: Eliezer.
1: Vira pra cá, esconde ele aí. Ele ou o Eliezer? Fala.
0: Ele tinha barba, mas era preta.
1: Era ela era que pretinha, mandava. Barbinha. Era ela que mandava, né, isso?
4: Nessa época era Beto
0: mandava,
4: Sapo,
0: não. Né?
1: Manda!
0: Manda até
1: um hoje. Um beijo pra minha querida Eliezer lá no bairro da Gamboa. É ela que é a chefe, rapaz. Ele só assina, não é isso? Ele só passa o cartão pra poder pagar a conta. Quem faz as compras é ela.
0: Isso é um banana.
4: É o famoso PM.
1: Não, a PM é o quê?
4: Pau mandado.
1: Ah! Aí, Beto. Ô, meu Deus do céu. Mandar um beijo pra ele. Tá te ouvindo lá, Beto? Ele tá te ouvindo lá em casa? Ah, deve estar, tá, né? Deve estar. Tá. Não faz muita pergunta, tinha até a cabeça baixa. Fica quieto. Vamos falar a gente aqui então, né?
0: Ele abaixou a cabeça com medo da gente falar algumas
1: Sim,
0: coisas aqui.
1: Sim, ele não, é porque ele tomou conta do estacionamento em frente da casa dele. Ontem mesmo passei ali na frente ali. Olha, vou te falar, Beto. Quem passou ali, quem lembrou isso foi Monique, minha esposa. Edu, não tinha um campo de futebol aqui. Beto, acabou com tudo, minha filha. Vambora. Ali, quem passa ali, vou trazer na memória. Quem passava ali, descia ali a ponte ali do lado ali da Capitania dos Portos ali, tinha um campinho de futebol de areia, rapaz. Beto tomou conta, botou aquilo ali, botou asfalto, bicho ruim,
4: a gente,
1: né, rapaz?
4: A gente caminhando, o Eduardo, pela Gamboa, aí parou em frente ao estacionamento de Beto. Beto olhou pra mim, Matheus, o festival vai lotar. Eu acho que aqui dá um estacionamento. É. Aí, Beto, velho homem, ficou pra trás.
1: Eita, nós, Beto, meu querido amigo Beto, um beijo pra toda a família do bairro da Gamboa. Vai acontecer então nesse final de semana, começa quando, cara?
0: Quinta-feira.
1: Quinta-feira agora?
0: Quinta-feira.
1: Já quinta-feira. Então já organizou, então tem que ficar aqui o alerta, pessoal, porque a partir de quinta-feira, a Guarda Municipal deve estar monitorando o trânsito que transita ali, que desce ali a ponte Feliciano Sodré, pra quem vai pro bairro do Peró, né, no final da Rua dos Biquínis. Então fiquem atentos. Nesse final de semana tem Festival de Frutos do Mar. Conta pra gente aí, William, como é que foi, o que a gente vai ter lá, como é que são as barraquinhas?
0: Nós temos 20 barracas, né?
1: 20 barracas?
0: 20 barracas com 40 pratos diferentes.
1: Né? Opa!
0: Aí vamos ter lá bobó de camarão,
1: uhum.
0: Lula dorê, camarão empanado, camarão frito, marisco, paeja, camarão no coco, camarão no abacaxi.
1: Caramba, que coisa boa, hein?
0: É bastante prato, chamando macarrão com camarão, nhoque de camarão.
1: Camarão é bom até com pedra, né, rapaz? Faz com tudo, rapaz. Né? Com folha de amêndoa.
0: Tem um tal do chiclete de camarão.
1: Assim. Esse aí eu não sei como é.
0: Esse é sensacional. Quando puxa aquilo.
1: Ué, vem com queijo, né?
0: Queijo.
1: Ah, bacana. E você, vai ter alguma barraquinha lá? A barraquinha de quem? A barraquinha são dos moradores?
0: Dos moradores. São 20 moradores ali do bairro.
4: 20 famílias.
0: 20 famílias, onde tira esse sustento dessa forma que o Matheus acabou de falar aqui, entendeu? São famílias de pescadores,
1: uhum,
0: que precisam da pesca.
1: Sim.
0: E nesse exato momento, que agora no mês de setembro, a gente viu o que entrou de chuva, o que entrou de
1: foi
0: vento. A pesca não rende, Dô.
1: Entendi.
0: Então dali eles vão tirar o sustento do mês, né?
4: 0,800.
1: Não, e o defeso não sustenta a família do jeito que a gente precisa.
0: É,
1: né? É uma ajuda, mas não é o sustento total.
0: E
1: né?
0: as barracas são dadas para eles, tá?
1: Bacana, todas as barracas são 0,800 para a galera, para as famílias foram lá e adquiriram as barracas.
0: Isso aí.
1: Agora, vocês combinaram com as famílias no sentido de fazer um prato diferente? Ou não, eu também vou fazer aqui um camarão ao alho e óleo, outro também a fazer?
0: Não.
1: Cada um faz
0: cada
1: diferente?
0: Cada barraca tem um prato, são dois pratos por barraca.
1: Mas eles escolheram ou foi sorteado?
0: Não, o que acontece? Esse festival já vinha há muito tempo, aí ele foi interrompido, né?
1: Sim.
0: Aí, graças a Deus, o nosso amigo Alfredo Gonçalves voltou ano passado.
1: Vereador.
0: Show. Voltou com esse projeto,
1: uhum.
0: Ele prometeu a gente, cumpriu o ano passado. Esse ano conseguiu botar no calendário municipal.
1: Que legal, bacana.
0: Cidade. Aí, as pessoas que há 15 anos vinham colocando as barracas,
1: sim,
0: nós demos a prioridade.
1: Legal.
0: E aqueles que, infelizmente, ou partiram, não estão mais aqui, chegamos num familiar bem próximo ou alguém que já trabalhou com eles ali.
1: Fizemos o convite
0: para permanecer com o mesmo prato.
1: Entendi.
0: Então, de 15 anos para cá, é os mesmos pratos, as mesmas pessoas, as mesmas famílias que estão trabalhando no nosso festival.
1: E todo mundo aceitou? Então aceitou, Matheus?
4: Todo mundo aceitou, Eduardo. Inclusive, William, é bom enfrisar que a gente deu a oportunidade da Igreja Católica, que é a igreja tradicional.
1: Ah, de ter a sua barraquinha também, né? Para ajudar, né?
4: Mas infelizmente está tendo.
1: As obras?
4: Festividade na Igreja Católica aqui na Matriz. Sim. Aí, infelizmente, a barraca da igreja não conseguiu.
1: Aí ela liberou a barraca dela.
4: Aí liberou, a gente deu para outra família que estava nessa fila de espera. A fila de espera é grande.
1: Então a gente vai ter frutos do mar. E aí vai ter bebida, vai ter doce também, alguma coisa nesse sentido? Eu gosto de docinho.
4: Doces, tortas, cachaça, bebidas, vinhos, drinks, enfim, tudo.
1: Cada um escolheu e cada um. Ninguém vai repetir o prato, ninguém vai copiar nada de ninguém.
4: Ninguém.
1: E vai ter espaço para mesa, para rapaziada?
4: São 250 jogos de mesas, ou seja, 1.000 cadeiras.
1: 1.000 cadeiras, são 1.000 pessoas ali, quinta, sexta, sábado e domingo.
0: Local todo coberto.
1: Opa, isso é legal. O tempo não tá firme, né? Isso vai ajudar.
4: E as atrações, né, William? Na quinta-feira, Eduardo, quem vai estar com a gente é Ângel Duarte.
1: Uhum.
4: Na sexta vai ser a Ramona Roxy.
1: Cara, para. Vocês vão levar o Ramona? Cara, eu sou muito fã do Ramona.
4: Então já está convidado.
1: Caraca, vocês já assistiram o show do Ramona.
4: Sim.
1: Cara, se eles começarem a cantar, vocês não vão vender nada, que ninguém presta atenção. Rapaz. Caraca, eu vou te contar. Eles cantam muito. Ela canta muito,
4: canta,
1: né?
4: Canta muito. Assisto muito no The Duck.
1: Isso.
4: Quando elas estão lá. Enfim, no sábado, Gustavo França, porque no sábado e domingo a gente vai servir o almoço.
1: Ah, legal. Vai começar cedo.
4: Isso. E outra coisa, a barca estará funcionando no sábado e no domingo.

0: Tudo pela prefeitura, inclusive a gente quer aproveitar desse espaço para agradecer muito ao prefeito Dr. Serginho, ao secretário de eventos Everton, ao secretário de cultura Carlão, ao nosso amigo Marcelo Agualusa e principalmente ao nosso amigo vereador Alfredo Gonçalves, que o William já falou, que foi quem colocou esse evento de volta ao calendário de eventos.
1: Deixa eu perguntar uma coisa para vocês. No domingo, todo domingo, depois que eu volto da igreja, eu sempre passo em algum lugar para poder preparar lá, sei lá, compro um frango, compro uma carne e tal, para facilitar o almoço. Tem algum telefone que de repente eu ligue para alguém lá e disse, ó, pessoal, separa para mim que eu tô chegando aí, eu quero um prato disso.
0: A cereja do bolo tá aí, Eduardo. Opa. O iFood estará com stand e também os pratos vão estar vendendo no iFood para quem não quer sair de casa, mas para quem quer fazer a sua ligação, a gente vai ter um número de contato.
1: Vocês agora deram um salto diferente do ano passado, diferente, né? Agora, outra ligando para o iFood, eu consigo então separar...
0: Acessando o aplicativo do iFood, vai estar lá. Festival de Frutos do Mar, todas as suas barracas com os seus pratos. E você vai lá pedindo pelo iFood, vai estar recebendo sem poder sair de casa.
1: Que legal, cara. E quanto tá o valor do prato, cara?
0: Preço único, R$35.
1: Sim, R$35.
0: Bem servido.
1: Beleza. Aí vai lá e compra o refrigerante pra você levar pra casa, não é isso?
0: Isso.
1: Bacana. R$35, qualquer prato.
0: Qualquer prato.
1: Beleza, hein?
0: As tortas, um preço diferente, mais barato.
1: Eu ia te perguntar pelo doce, porque depois do almoço eu sempre gosto de um docinho.
0: Os docinhos são mais
1: baratos. Eu queria ter o corpinho assim de Beto assim, mas não tenho. Eu preciso ganhar carne assim,
0: porque... O William tá viciado na torta da Dani. Tá,
1: eu percebi. Percebeu? Eu percebi. Quando ele chegou aqui, eu falei que no ar que a camisa dele tá esticada. Quando ele levantou a mão assim, ó, a barriga apareceu. Pergunta, tá comprando roupa onde? Na Lobinho?
2: Monjauro tá fazendo efeito ao contrário.
1: Tá mesmo? Ah, é? Tá inchando?
0: São Monjauro.
1: É. Tá levantando a noite pra xixi direto também? Não. Frutos do Mar da Gamboa, a gente vai continuar batendo papo com a galera do bairro da Gamboa que tá presente aqui no Panorama. Olha, final de semana vai ser agitado e tem atividade pra gente aqui no Panorama. Tem participação de ouvinte no nosso programa.
3: Interatividade. WhatsApp aberto para população.
1: Ô, Agenô, suspende aquele camarão que você queria me vender, que você pegava aí perto da sua casa aí escondido. É, porque tá no período de defesa, né? Ele sabe disso, né? E aí, então, suspende, eu não quero mais não. Vou comprar aqui na Gamboa. Fala aí, querido.
4: Boa tarde, meu amigo Du.
1: Oi, fala aí, du, querido.
4: Alexandre Moraes. Tem que sair forte lá do Planalto Araújo, catar latinha na rua e papelão pra sobreviver.
1: Tá, parece.
4: O ladrão. Ele, a mulher dele e a comissão dele, tudinho.
1: Você acha uma
4: coisa? O país dessa? Só vai melhorar quando essas cambadas tudo sai fora de lá do Planalto lá, ó.
1: Eita, bom. Fala sério, rapaz. Vai catar papelão. Papelão que vale 135 milhões de reais, né? Que eu vou te contar. Quer catar papelão? Quer vigiar carro ali no estacionamento ali que Beto tomou conta? Pois é, bota lá pra você ver. Tem informação na Defesa Civil do município de Arraial do Cabo aqui no Panorama. Fala, meu querido amigo Wilker.
5: Bom dia, Duander. Bom dia a todos os ouvintes da rádio. Wilker Oliveira, instrutor de Defesa Civil do município de Arraial do Cabo. Eduander, entramos hoje, tá? Na primavera, primeiro dia da primavera. E eu gostaria de deixar a população ciente aí, a população em alerta, tá? Alerta amarelo, devido à rajada de vento muito forte durante todo o dia, tá?
1: Tá pintando.
5: E bem. Vem chegando aí uma frente fria novamente. Ok, Duander? Então, tá. A previsão é essa. Muito, muita, muita atenção. Rajada de vento chegando muito forte à nossa região. Beleza, Duander?
1: Beleza.
5: Abençoe você, um bom trabalho. Um abraço aí, querido.
1: Valeu, Wilker. Ele que é a Defesa Civil do município de Arraial do Cabo. Mas, pessoal, olha, a frente fria tá chegando aí, o vento tá chegando forte aí, mas tenho certeza que vai soprar essas nuvens pra longe e no final de semana o céu vai ficar mais aberto e vai dar aquela segurada, né? Final de semana, porque o final de semana tem festival gastronômico no bairro da Gamboa. William, fala pra mim, e o camarão? Vocês pegaram o camarão, já tá tudo separado, bonitinho, já tá no congelador? Fala pra mim, como é que tá?
2: Ah, os barraqueiros já estão todos preparados, né?
1: Fica ansioso, né, cara?
2: Pô, adrenalina muito grande.
1: Sabe qual é o barato disso tudo? Reunir todo mundo do bairro num lugar só. Cara, é legal. Sabe o que acontece? No dia a dia, a gente trabalha muito. A gente não bate o horário, você trabalha no seu serviço, você trabalha no seu serviço. Eu passo ali, às vezes, correndo ali. Às vezes, eu até falo com o Beto, meu carro tá sem buzina, Beto. Tô dando buzina pra você, fica triste comigo, não. É, porque eu passo lá e grito. Beto! Sou eu que tava levantando a mão. Você levanta a mão pra mim, hein? Pelo amor de Deus, fica melhor de cara feia não, hein? Ah, a sua cara é assim mesmo. Pois é, aí, então, a gente fica nesse corre-corre do dia a dia. Aí quando tem uma festa do bairro, você tem a oportunidade de ver uma pessoa que é muito... Às vezes é seu vizinho e você não consegue ver. Então, essa festa reúne o bairro

0: E isso traz, inclusive, assim, assuntos que a gente, de repente, tá perdendo dentro do bairro, que ninguém tá sabendo. Você soube de fulano, casou. Soube de Beltrano, pô, já é papai. Aí você bota o tema em dia. Por isso que é tão necessária, inclusive, aquela reforma nova ali da Praça da Gamboa, que tá acontecendo também no bairro da Gamboa. A praça é o local da comunidade. A festa da Gamboa é um local para todo mundo se encontrar.
1: Eu falei isso, foi ontem pro meu tio, onde estavam as crianças brincando. Eu falei, rapaz, essas crianças vão viver a melhor fase que o nosso bairro pode proporcionar hoje. Que daqui a um mês e meio, vai ter a reforma da praça.
0: Sim.
1: Onde talvez, pela praça tá parada, uma criança que mora a 100 metros da outra talvez não se conhece, porque não tem um local para poder brincar.
0: Exato.
1: Entendeu? E tendo aquilo ali, vai ter a confraternização dele, o momento deles. E vai ser coisa linda ali naquela Gamboa. Tudo que está acontecendo ali está ficando muito perfeito.
0: Com certeza. É uma nova fase do bairro da Gamboa, né,
2: William? É uma nova fase do onde? E é uma nova praça. Só frisando aqui, William, não é uma reforma. É uma nova praça. Né? A gente que viveu isso enquanto adolescente, enquanto criança, brincou, curtiu, enfim. Não tivemos, por conta de 15 anos de abandono, a oportunidade de viver a nossa praça novamente. E hoje o nosso prefeito está reformando, está fazendo uma nova praça no bairro da Gamboa, que é o coração do bairro. Então a gente é muito grato por isso, que a gente quer nascido e criado ali, minhoca da terra. Uhum. A gente fica feliz porque tem uma geração vindo aí, Eduardo, e as coisas estão muito difíceis. Então é bom ter mais um atrativo para essas crianças, um local, como o William falou, para brincar, para se divertir, com educação e com moderação, né, meu primo?
0: É, a quadra está saindo dali, né? A quadra está saindo dali, está indo para outro canto, não é isso? Outro não, ponto, não? Quadra, é ali, vai ficar ali a quadra?
1: O parquinho que está, né, indo para perto do shopping.
0: Ah, legal, e bacana.
1: Permanece o futebol, a quadra ali.
0: E onde, dá saudade, onde
1: era,
0: pessoal.
1: O parquinho, aonde era o parquinho, estão fazendo um espaço de evento ali para todos os blocos da Gamboa usufruir.
2: A igreja
1: católica, entendeu?
0: Entendi.
1: Qualquer evento que fizer ali.
2: Uma extensão da igreja em diante, porque bacana. A igreja fazia os seus eventos na rua.
0: Uhum.
2: Aí tinha que ter a mobilidade lá, fechar a rua, tem moradores na rua de trás da praça, enfim, isso era muito ruim em questão de logística. Aí agora estendeu.
0: A Gamboa foi marcada ali, inclusive, aquele campinho ali, teve campeonato de futebol ali, pessoal. Aquilo ali era agitado pra caramba, eu te passava ali no final da noite, ali quando saía da rádio. Rapaz, uma confusão danada, a gritaria, a alegria, todo mundo se reunia. Dá saudade dessa mudança toda na Gamboa ali pra vocês?
2: Bate uma saudade.
0: O Felipe tá jogando bola ainda, Beto? Não, é, eu peguei.
1: Virou a bola.
0: Eu sei, virou a bola. Eu peguei os últimos dias de Felipe na bola.
2: Isso tem tempo. Isso
0: pois
2: tem
0: é,
2: tempo.
0: Mas uns 20 mas, anos. É, mas eu, encer, mas eu encerrei no auge. Ele.
1: Falaram que ele tinha qualidade.
0: Tinha, né? Rapaz, aquele bichinho jogava, rapaz. É, jogava bola, como... Felipe jogava bola.
2: Jogava
0: rapaz.
2: Muito, né?
0: É, não, mas depois do joelho falou, não, abriu o jogo com ele. Ou você para, ou nós vamos parar.
2: Ele jogava muito, de manhã, de tarde, de noite.
0: Rapaz. Era insistente, né?
2: Era insistente.
0: Pois é, mas ali naquele campinho de areia ali, só jogava quem era fera. Aquilo ali tinha semente de amêndoa, tinha pedaço de pau, tinha um monte de troca naquele campinho.
1: A gente tava tentando.
0: Pico! Mesmo. Olha, rapaz, aquilo ali tinha que ser homem pra jogar aquele negócio
2: e
0: ali.
2: Um cado de gato cachorro enterrado. Era micose na serra.
0: Cala a boca. E agora, não, quer dizer, muda tudo. Naquela época não tinha nem aquela marina ali, Beto. Não tinha aquela marina ali naquela região. Eu ainda fiz matéria naquela marina ali sendo construída ali naquela época. Ou seja, a Gamboa sempre teve assim vocação para poder avançar cada vez mais. Está comentando aqui antes de entrar no ar, da associação que Iliese, inclusive, foi presidente durante muito tempo e que lançou, na última vez que eu lembro de um festival ali, tinha linguiça de peixe. Linguiça de peixe. Perguntei, tá, Beto, vai ter linguiça de peixe? Era bom demais. Tá vendo? Vocês são tão novinhos, vocês nem lembravam disso,
2: nem
0: né?
2: Lembro.
0: Linguiça de peixe. Era uma parceria da associação com o Senac, não. Era com uma empresa de uma Petrobras, né? Que fazia ali. Deu, inclusive, um freezer. Mas aí, questões de política, questões do tempo, questão de Cabo Frio, né? Isso, é, o UFRJ, isso mesmo, é parceria com a universidade, é isso mesmo. Então, por conta da política da cidade, a gente acabou perdendo essa vantagem que era para os pescadores, era para a associação. Por isso que eu falo que Eliezer é cabeça pra caramba, rapaz. Ainda bem que Eliezer é a cabeça da casa.
1: Aturou ele até hoje?
0: Não, a gente boa, protege minha amiga lá, um beijo pra ela, tá ouvindo você vai pra casa, hein? Eu passo de carro e passo correndo você. Não, hein? A baixinha é fogo, hein? Dá mole pra ela não. Ou seja... É, a Gamboa sempre sai com projetos interessantes. Quando restaurou aí, ou quando resgatou o Festival de Frutos do Mar, cara, eu vibrei, aquilo ali tem que acontecer, aquilo ali é para poder unir a galera da Gamboa e ajudar o morador da Gamboa. E vem no tempo certo, como você mesmo falou, né? Nós estamos agora no mês de setembro, se você demorar muito, vai terminar o mês de setembro, outubro vem as eleições, depois vem o aniversário da cidade, não dá mais tempo de fazer nada, tá todo mundo envolvido, inclusive, com festas de final de ano. Então agora é o tempo certinho de fazer. Agora, conta pra gente aí, não é só camarão, né? Vai ter peixe também na parada, né?
2: Peixe.
0: Peixe, banana d'água, né? Fruto do mar, banana d'água tem não, né?
1: Qualquer tipo de fruto do mar, praticamente, nós vamos estar proporcionando para...
0: A lua de Arraial do Cabo é daqui? A lua de Arraial do Cabo.
1: Rapaz.
0: Dá logo, rapaz. Fala logo, rapaz.
1: Eu acho que é lula argentina.
0: Ah, é, né?
2: Feijoada de frutos do mar, já viu?
0: Ah, eu, uma vez um amigo fez pra
2: com
0: mim,
2: polvo, cara. Marisco, camarão.
0: Cara, aquilo é bom demais, né? Essa aí, você bom você me lembrar, dessa aí que vai ser no meu pedido do iFood domingo.
2: Tá vendo?
0: Feijoada de frutos do mar.
2: Se prepara, Elaine.
0: Você já experimentou, William?
1: Já. Não somos bobos, né?
0: Não,
1: a gente
0: eu
1: fazia degustação
0: disso,
1: antes.
0: Ah, legal.
1: Aqui, vocês têm que fazer a degustação.
0: Vocês fizeram isso?
1: Ano passado nós fizemos.
0: E esse ano não teve uma degustaçãozinha? Não. Você tem que chamar a imprensa e chamar a degustação.
2: Existe uma aprovação.
0: Ué, chamar a imprensa. Vamos chamar a imprensa aqui pra degustação aqui do frutos do mar. Os caras fizeram o festival da sardinha em Búzios, rapaz. Sardinha, rapaz. Tá pensando uma degustação dessa aí de frutos do mar aqui
2: existe
0: na Gamboa?
2: Existe uma aprovação. Pra colocar na barraca no festival, na nossa degustação, a gente tem que dar nota 7,5.
0: Ah, é?
2: Até repetir. Se der nota 7, tem que repetir o prato e a gente experimentar de novo.
0: Experimenta
2: a feijoada assim, de frutos do mar, a gente deu a nota 7 umas 8 vezes. Ah. Só pra experimentar de novo.
0: Ou então, experimentar e falar assim, olha, não fui conclusivo. Vamos trazer mais um pratinho, né? Vamos só botar conclusivo aqui agora. Né? Que bacana. Agora, pra você, você vai botar barraquinha?
1: Não.
0: Vai botar, Matheus?
2: Não.
0: Beto vai botar, Beto? Eliézer vai botar barraquinha, não?
3: Não, só na organização.
0: Só na organização? Eliézer não vai preparar nada? Então não vou passar na casa de vocês, não. Agora, vocês vão escolher algum prato? Tem algum prato que vocês indiquem, assim? Agora eu botei vocês na contra a parede, né?
2: Todos.
0: Ah, é, né? Fala aí, William. Algum prato aí? Não, tem que...
2: Todos? Duas vezes.
0: Todos duas vezes. E Beto? Vai escolher qual, Beto?
3: Mesma
0: coisa. Ah, é, né? Vocês estão com medo mesmo, hein, rapaz? Vou te contar, não, rapaz.
1: Existe uns pratos, ó. Que a pessoa chega e no visual ela fica impactada,
2: diferente.
1: Vai comer um camarão no coco, cremoso.
0: Legal.
1: Um camarão cremoso. Um no abacaxi com catupiry. Um camarão à parmegiana.
2: Acarajé de camarão.
1: Acarajé. Você vai comer um hambúrguer de camarão.
0: Ah, que legal,
1: entendeu?
0: Hein?
1: Tem bastante variedade.
0: Isso já serve pro lanche da noite.
2: Já serve.
0: É?
2: Pede no iFood.
0: É verdade. Hambúrguer de camarão. Quem que vai fazer isso?
1: A Débora.
0: Débora.
1: Isso.
0: Débora, depois manda seu telefone pra cá, hein, pra gente poder fazer logo a encomenda logo desse negócio, separa logo pra vocês, hein? Mas é isso, meu povo. Então, nesse final de semana, começando quinta-feira, que horas?
1: A partir das 18 horas.
0: 6 horas, quinta-feira, 6 horas.
1: E sexta, a partir das 18, aí no sábado e domingo, a partir da meio-dia.
0: Isso, e vai ter... Cadê a galera da batucada? Não vai ter batucada lá não, né?
1: Clima é diferente, social, né?
0: Ah,
1: familiar.
0: Entendi.
2: O festival elitizou.
0: Matheus deu um freio. Você deu um freio. Matheus deu um freio no menino, não foi?
2: Senão ele queria botar a bateria da Grande Rio.
0: Pagode aí,
2: do céu. Eu falei, não, é festival.
0: Ele tem um conchavo forte lá,
2: tem,
0: né?
2: Tem
0: um padrinho. Qual é o nome
2: padrinho? É Linho de Oliveira.
0: Ah!
2: Falei o nome. Não sei se vou sair daqui, né?
0: É, isso mesmo. Não, ele tem um padrinho lá no Rio de Janeiro, lá que todo ano ele faz na festa lá. Não, meu padrinho tá aí, que não sei o quê. Ah, que bacana. Torce pro Coutinho, é vascaíno. Eu tenho que fingir que gosto. Que bacana. Meu povo, então R$35 cada prato.
1: Eduardo, já pensou em trazer a Anitta esse ano?
0: Não, né? Quero saber disso não, rapaz. Me faz essas coisas não, rapaz. Eu nem vou. É bobo. Primeiro que a Gamboa não tem espaço pra isso.
2: Prepara o camarote, Eduardo.
0: Não tem espaço pra isso, né? Não tem espaço pra isso lá não, rapaz. E as barraquinhas, todo mundo lá preparado, todo mundo pra poder servir. Mais de quantos pratos vocês esperam vender nesse festival?
2: Eduander, ano passado superou as nossas expectativas. A gente fez onde era o estacionamento do Beto, e aquilo não coube. A gente alugou 250 jogos, que é o que a gente pediu de início para esse festival desse ano, e não coube gente. No sábado, não sei se você teve a oportunidade de estar lá, a gente ficou em pé, foi, não tinha onde sentar, teve que retornar para casa. Esse ano a gente deixou 150 jogos de stand-by e vamos iniciar com 250. A gente pensa em uma estimativa ali por dia de 2 mil pessoas a 3 mil pessoas.
0: Eita, acho que vai dar mais. De 6 horas da tarde. E encerra que hora? Meia-noite?
1: Meia-noite. O importante disso foi as críticas construtivas.
0: Opa.
1: Ano passado nós fizemos em um lugar onde não dava para um cadeirante chegar devido ser a franagem do local, entendeu? Entendi. Corremos atrás, tentamos de tudo para tentar atender da melhor forma e não conseguimos. Esse ano ele vai ser na descida mesmo, no estacionamento da rua dos biquínis.
0: Ah, legal!
1: Naquele ali ao lado do Costa Azul.
0: Ali no asfalto.
1: Aonde
0: isso. Do é lado do Costa Azul. Maravilha!
2: Estacionamento da rua dos biquínis. Em frente à rua dos biquínis, ao lado do Costa Azul.
0: Bacana, sabe por quê? Porque ali a galera não reclama depois de areia, não tem dificuldade. A roda da cadeira de roda não vai atolar.
2: Ano passado a gente ia fazer nesse local, só que era lama. E o tempo estava chuvoso também. Uhum. Então não combina um festival gastronômico você comendo com a lama ali. Se estivesse ventando, poderia levantar.
0: Mais uma vez, então, a gente vai fazer aqui o alerta. E você fica tranquilo que a gente vai avisar isso aqui direto aqui do panorama. Depois eu passo lá, faço um vídeo também, botar no Instagram, para avisar a galera. Porque no final do expediente da quinta-feira, quando a galera estiver indo embora para casa, deve acontecer alguma retenção ali na descida da ponte ali, do lado ali do Costa Azul, porque, logicamente, a galera vai ter que tá descendo procurando estacionamento para o carro, aquela coisa toda. Se vocês querem uma orientação minha, para vocês que vêm aqui do centro, deixa o carro aqui no centro e atravessa na barca, pô. A barca vai parar na frente.
2: Exato.
0: Não é isso? Vai parar na frente do festival.
2: Mas a barca vai funcionar sábado e domingo.
0: Sábado e domingo.
2: De 11 em diante.
0: Sabe o valor da passagem da barca, não?
2: R$3.
0: R$3. Bacana, dá pra atravessar. Ainda faz um passeio diferente, né? Vai tirando umas fotos, botando no Instagram. E já tem o Instagram de vocês do festival? Seria legal a gente marcar também a rapaziada que for lá, marcar também no Instagram que esteve lá no festival. Assim você vai fomentando, né? Ano que vem a coisa cresce mais, pô.
1: Nós temos. Temos o Instagram do festival e, graças a Deus, ele tá crescendo bastante também. Tá?
0: Tem os pratos lá pra galera poder dar uma olhadinha?
2: Tudo.
0: Opa,
2: bacana. @ Festival de Frutos do Mar Oficial.
0: Beleza, recebeu mensagem o quê? Reclamação ou pedido de abraço?
1: Não posso esquecer dos patrocinadores.
0: Ah, né? É verdade. Fala aí o nome de todo mundo que tá ajudando aí no Festival do Frutos do Mar do bairro da Gamboa, William.
1: Prefeitura Municipal de Cabo Frio.
0: Doutor Serginho.
2: Doutor Sérgio, ele mesmo, né?
0: É, eu quero saber quem tá tomando. Tá tudo quanto é lugar, doutor Sérgio, já viu? Tá igual o mestre dos magos. Você nunca sabe onde é que vai estar, mas de repente aparece, não é isso?
1: Agradecer a colaboração, né? Dos lojistas ali, dos empresários.
0: Sim.
1: Da Rua dos Biquínis ali.
0: Bacana.
1: O iFood, a Salineira, a Tropical Tendas, Gotrix, a Escola Menino Jesus e a Marina Tainá Leon.
0: Bacana. E se alguém mais quiser, de repente,
1: Pets
0: ajudar...
1: Cunha.
0: Hã?
1: Pets Cunha.
0: Pets Cunha.
1: Logo na minha loja.
0: Eita, não é, rapaz. Se de repente tiver uma pessoa que queira dar um prêmio ou quiser fazer um sorteio. Olha, William, eu quero colocar aqui para você sortear aqui uma camisa da minha empresa. Toma aqui, sorteia lá. Só para poder ter o nome dele divulgado. Isso rola, William?
1: Lógico que rola.
0: Tem um telefone para contato?
1: Tem sim, meu telefone.
0: Fala aí.
1: 22 992 548252.
0: Repete aí pra nós.
1: 22 992 548252.
0: Que beleza, festival gastronômico, pessoal do final de semana aqui no bairro da Gamboa. Todos nós iremos passar lá, já preparar logo o pratinho, tirar a minha comadre lá da cozinha.
1: Entrada franca.
0: Opa, entrada franca, isso aí. Ia chegar lá, sentou, escolhe um pratinho, vai lá curtindo e vai tirando foto com a galera e vai saboreando, né?
2: Não esqueça de tomar um chopp gelado.
0: E beleza, se tiver calor, se tiver frio, você pode tomar lá, sei lá, vai tomar um vinho.
2: Uma cachaça do Tchê.
0: Isso aí, vocês que entendem, não entendem essas coisas, não. Eu fico muito. Eu viajo muito nessas coisas aí com vocês aí.
1: A carne de Beto chega a tremer quando você fala.
0: Foi. Deixa ele quietinho, senão ele ia puxar o ouvido dele lá quando chegar em casa.
2: Ou a orelha.
0: Isso, que beleza. Olha, meu povo, então, olha, final de semana tem Festival de Frutos do Mar no bairro da Gamboa, em Cabo Frio, começando nesta quinta-feira. Quinta, sexta, sábado e domingo, começando meio-dia. Domingo começando meio-dia. Domingo acabar mais cedo?
1: Mesmo horário.
0: Vai até meia-noite? De 12 às 12? Rapaz, tem que ser muito material. Pô. Você não tem medo de acabar antes do horário, não?
1: Os fornecedores estão preparados.
0: Eita, nóis, rapaz,
1: vai
0: que
1: ter
0: coisa
1: caminhão,
0: boa.
1: Caminhão, um exemplo, a bebida, vai ter um caminhão no local. Frutos do Mar, a gente vai botar ali um caminhãozinho frigorífico, caso precise.
0: Vocês estão comprando o material, o Frutos do Mar da galera mesmo, dali da região mesmo?
2: Da região, Praia de Siqueira.
0: É, isso aí, sabe o que é isso? Isso fomenta.
2: Fomenta a economia local,
0: exatamente.
2: Isso é importante.
1: E principalmente das embarcações ali do bairro mesmo que param ali,
0: né? Ainda tem gente vendendo para vocês igual maluco, né? Sim, sim. Saindo todo dia para pescar alguma coisa e vender, né? Não, mas é, cara, essa é a oportunidade. Se você não conseguir vender agora, vender quando? Vai ficar esperando chegar na bancada do peixe?
2: O
0: não.
2: O dinheiro circula na cidade, circula no bairro, isso é importante.
0: Isso aí, isso é bom. E principalmente nessa época, eu costumo dizer que ano de eleição e ano de Copa do Mundo, o comércio para, né? A gente tem que fazer alguma coisa para poder agitar.
1: E o mais gratificante disso tudo é quando chega na segunda-feira, que a gente se reúne, é os próprios barraqueiros, moradores falam, pô, obrigado, consegui pagar isso, consegui pagar aquilo, consegui resolver minha vida dessa forma. Pensei que eu não ia conseguir resolver e acabei conseguindo devido ao festival. Isso que é gratificante.
0: E olha, deixa eu falar uma coisa pra você que de repente vai ficar pensando assim, ó, o tempo tá frio, ah, tá caindo uma chuvinha fininha. Querido, eu já vi alguns eventos em que a gente chegava lá debaixo de chuva e falava assim, caraca, vai dar ruim, festival de comida, assim. Rapaz, no final, cara, todo mundo vendia tudo. Vendia tudo. E não, eu acredito, não vai ser diferente com o festival de frutos do mar do bairro da Gamboa. Tem clientela para todo mundo. Clientela, se você não gosta de lula, você gosta de um macarrão com camarão, você vai encontrar. Se você gosta de poste de peixe, você vai encontrar. Se você gosta de mexilhão, você vai encontrar. Ah, e se por acaso não tiver alguém que não goste de frutos do mar? Vai ter um franguinho, alguma coisa assim? Não, não é só frutos do mar, né?
2: Só frutos do mar.
0: Nem uma galinha da Angola, nada disso,
2: nada,
0: né?
2: Nada, nada.
0: Sei lá,
1: só né? Se der uma fugidinha ali na frente no Bar do Gato.
0: Entendi. Manda um abraço para meu querido amigo do Bar do Gato, né, rapaz? Só vive cheio aquele lugar, rapaz. Nunca vi, rapaz. Só vive cheio. E não expande, não. Ele utiliza ali o shopping, né?
2: Você é já viu, ele lá é o único lugar da Gamboa que vende fiado.
0: Ah, entendi. Um abraço para rapaziada. Bira do Caú tá sempre lá, Bira.
2: Tá sempre.
0: É, tá
2: fazendo
0: certo.
2: Samba.
0: Isso mesmo. Então é isso, meu povo. Olha, final de semana tem festival de frutos do mar no bairro da Gamboa. Pratos a R$35,00. Para o fruto do mar, e todo o fruto do mar vai ser cobrado a R$35,00. Tem pelo iFood, galera vai também pedir pelo seu iFood, e se você quiser lá pedir o seu, já faça logo a sua encomenda lá para o final de semana. E tem mais, hein? Vai ter música ao vivo, vai ter show, vai ter uma área familiar, vai ser um evento na cidade de Cabo Frio e da galera do bairro da Gamboa. Mande um abraço para todo mundo do bairro da Gamboa, William.
1: Pode deixar, Eduardo, e mais uma vez aqui a gente queria agradecer, né? Você sempre está abrindo as portas aqui da rádio.
0: Ah, pá, mas
1: e
0: você...
1: a gente está falando do momento que o nosso bairro vive de alegria. Tanto sim, carnaval quanto festival, entre outras coisas, outros projetos que a gente tem por vir aí.
0: Beleza. Agora depois você dá uma... Pô, Beto, você não falou nada, não mandou... Ah, manda abraço nem para Eliese. Melhor você mandar. Chega aqui pertinho do microfone aqui. Fala com ele aqui. Fala, Beto.
4: Eu te amo, meu amor.
0: O quê? Como é que é o negócio?
4: Eu te amo, meu amor.
0: Você ouviu, Eliese? Então tá, não bate no bichinho quando chegar em casa, não, hein?
4: Aí no verão.
0: Isso aí. Olha aí, então tem mais um chegando, né?
2: Tem mais um.
0: Mais um chegando. Esse homem vai ficar rico aqui em estacionamento. Vou te contar, hein? Ô, William, quer mandar um abraço a mais alguém? Mandar um abraço à família? Galera, tá na loja trabalhando.
1: Agradecer a confiança de todos os barraqueiros, né? Depositar essa confiança na organização. Quero mandar eles ficar em paz, que estamos entregando o nosso melhor. Agradecer aos moradores do nosso bairro ali, porque sem eles ali, na verdade, a gente não teria essa força, esse ânimo de proporcionar isso para eles ali, né? E a todos os patrocinadores, como eu falei aqui, né? Tá bom?
0: Beleza. Matheus, quer mandar um abraço, tá, pro vereador?
2: Quero agradecer ao prefeito Dr. Serginho Duarte por ter colocado esse festival junto ao Alfredo Gonçalves no calendário de eventos.
0: E hoje tava lá no Cajueiro, tá passando o pretinho lá no
2: Cajueiro.
0: Tá
2: em Cajueiro. Todo lugar.
0: É, rapaz.
2: Tá no Cajueiro, vai pra Unamar, vai para cá.
0: Isso,
2: tem trabalhado bastante.
0: Bacana.
2: Só gratidão.
0: Beleza. É isso, meu povo. Então, ó, final de semana, Festival de Frutos do Mar no bairro da Gamboa. E você é o nosso convidado. Vai ser sensacional. Música ao vivo, comida boa, sábado e domingo a partir do meio-dia. E olha, vai ter a barca funcionando no final de semana, dando acesso à galera que sai do centro. Vai estar ruim pra estacionar? Isso aí é uma vez só na vida. Depois a gente supera isso e a gente se acaba de rir na segunda-feira, né? Simbora, meu povo. E olha, vamos pro intervalo, 5 horas e 15 minutos. Festival de Frutos do Mar no bairro da Gamboa, neste final de semana. Cadê, Vidinho? Manda um abraço, meu amigo William. Tá aqui, Vidinho, manda um abraço pra você. Você é fera demais. O Oru bebe fiado lá em Gato e dá calote. Eu vou te contar, rapaz. Essa turma aqui tem cada... Tem um curtinho aqui, vamos ouvir aqui. Fala comigo, meu chegado.
5: Reforma agora. Edu, você é demais, Edu.
0: De quê?
5: Tá encarnando tanto Beto. Ah, meu tá. Deus do céu. É. Coitado de Beto, ele tá com a cara pegando fogo aí, Edu.
0: Beto, é. Beto é muito cínico. O Beto uma vez me levou pra pescar no barco dele. Foi pescar perto da ilha do papagaio. Será que eu vou enjoar? Será que eu vou enjoar? Andar pra cima e pra baixo na beirada do barco. Será que eu vou enjoar? Você é bicho amostrado, rapaz. Ah, aí reunia a turma, vou contar. A gente reunia a turma toda, né? Aquela turma da bagunça, né? Beto, arruma o barco pra gente pescar. A gente ia pescar aquela alegria, aquela bagunça toda. Aí rolava um papelzinho. Quem ia enjoar primeiro?
1: Mandaram você comer mortadela.
0: Não.
1: Que ele faz isso de propósito. Não,
0: a gente levou uns amigos, rapaz. Tinha um amigo meu que eu não posso falar o nome dele aqui hoje, não, mas vou falar aqui em off pra vocês. Que ele ficava olhando pro horizonte, assim, ó. Aí a gente fala assim, olha o peixe que eu peguei. Lindo. Ele ficava olhando por isso, por causa do enjoo. Lindo. Olha aqui, o peixe aqui. Ele disse, não. Lindo. E o barco assim pra baixo. Ai, papai. É muito divertido, né? Essas coisas tem que contar porque é um momento de felicidade, né, Beto? Um momento de alegria nosso. Mais uma vez, mando um beijão pra Eliezer, de que eu a amo demais, viu? Eu amo a sua família, você sabe disso. Tirando o Felipe, que me deu muito cansaço no futebol, ele é pesado pra poder encostar nele, rapaz, é difícil a beça, mas ele era bondinho de bola. Eu vou pro intervalo comercial e volto já aqui no Panorama, são 5 horas e 6 minutos, Panorama tem um oferecimento de Marcelo Auto Center, que beleza! 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Intervalo aqui no Panorama pela Rádio Ondas e Jovem TV e volto já.
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0: 5:21, uma ótima tarde de terça-feira, um belíssimo início de semana para você que tá aqui acompanhando o Panorama em todo e qualquer lugar dessa região, trazendo sempre para você o resumo das notícias do seu dia. Tem participação dele, dos Estados Unidos de Tamoios.
1: A sabedoria de Unamar.
0: Fala, sabedoria!
2: Boa tarde, Eduander Silva, Wagner Vascaim de Unamar. Boa tarde, ouvindo o Panorama, Eduander. Dia triste pro mundo sertanejo. Perdemos o cantor, rapaz. Compositor, ator.
0: É, rapaz.
2: Rick, isso. Da dupla Rick Renner.
0: Pois é, infelizmente, né?
2: O cara é um artista em tudo, cara. Mas Papai do Céu chamou ele. Morreu aos seus 60 anos de idade. Tantos a vida planos, realizada.
0: Né? É.
2: Mas fazer o quê?
0: Paciência, né?
2: O que o Papai do Céu faz tá bom, né, rapaz?
0: É, Pai do Céu é bom o tempo todo. O tempo todo.
2: Eu que nasci e fui criado nesse mundo aí. Interior, muito bom, muito gostoso de se ouvir essas músicas, pra quem gosta, né?
0: Sim.
2: É. Triste. É, quer dizer que, vamos lá, pesquisa, quer dizer que o teu parente lá quer se safar.
0: É, rapaz, você viu?
2: Tem mais jeito não, cara.
0: Quer diminuir o fogo, né?
2: Estão tão sujo, tão sujo.
0: Verdade, sabedoria.
2: Que tudo que eles for fazer pra se limpar, vai ser jamais ainda.
0: Lambuzar.
2: E o povo não acredita mais naquela máfia lá dentro.
0: É verdade. Que coisa.
2: Máfia de vagabundo, rapaz.
0: É. Pois é.
2: Rouba na cara de todo mundo. Todo mundo vendo.
0: Pois é.
2: Mas vai tomar atitude. Qual atitude você vai tomar?
0: Imune.
2: Forças Armadas tá encaixada com eles. O cornão lá, o comandante da
0: papai
2: do país tem encaixada com eles.
0: Eita,
2: pô, nós... Tu vai esperar o que disso aí, cara?
0: Pois é, rapaz.
2: Não tem o que esperar.
0: É, vamos esperar, né?
2: Nós temos como dar o troco.
0: Não esqueci isso, sabedoria.
2: Dia 4 de novembro agora.
0: É, vamos ver o que vai dar, né?
2: Vamos ver que o Brasil
0: vai escolher.
2: Dá a resposta a esses caras.
0: Pois é.
2: Porque 20 anos esses caras fazendo os brasileiros de otário.
0: Pois é.
2: Eu pensei que o brasileiro era esperto. Mas não é não. É o país de gente mais bobo, 50% a 60% mais bobo que tem na face da terra. Que um palhaço, um mentiroso, ele ilude. Toda essa raça aí de 50% a 60%. Tá entendendo?
0: Entendi.
2: Então, infelizmente, amigo, dia 4 nós temos que começar a dar o troco essa turma, hein? É o seguinte, cara. Não adianta. Quanto mais eles tentarem se limpar e parecer como bonitinho, inocente, mais eles vão se sujar. O povo não é mais aqui. Bobo não, rapaz.
0: Será,
2: obrigado,
0: sabedoria?
2: Amigo. Eu tô tentando achar você aqui no YouTube.
0: Ah.
2: Ontem mandou pra mim um. Aí, opa, fui lá. Bom, vi o programa de ontem no YouTube.
0: Que beleza, hein, rapaz?
2: Mas hoje já não tá. Eu não sei. Eu não tenho muita prática com esse negócio de tecnologia aí.
0: Ah.
2: Minha filha também tá muito ocupada. Nós estamos com uma obra aqui na frente, fazendo uma loja.
0: Ah.
2: Então, balai de gado danado.
0: Vou te mandar
2: mas
0: aí
2: vou
0: o
2: conseguir.
0: Link. Vou te mandar o link.
2: Abraço, amigo.
0: Tá bom,
2: e
0: sabedoria?
2: Até a próxima.
0: Tá bom, sabedoria.
2: E dando prosseguimento aí, o áudio.
0: Ah.
2: É, pedir a Nação Panorama. Que eles se associa. Ou faz uma vaquinha. Que é o mais modo mais fácil de falar. A gente compra um cabo aí pra botar no Luciano. Esse cabo tá com problema todo dia, cara. Há uns 6 meses atrás, problema no cabo. Voltou a dar problema no cabo. Então peço a Nação.
0: Isso.
2: No Panorama pra gente comprar um cabo.
0: Rapaz, sabedoria tá ficando saidinho.
2: É. Não, chute de ser que isso melhora, rapaz.
0: Te vai colocar nele ali, vai funcionar. Hã? Né, Luciano? É, foi sabedoria que falou, rapaz. Ah, sabedoria.
3: Ela tem um jeito lindo.
0: Ah,
3: de
0: o Rick. Isso. Felizmente, né, pessoal, a vida é assim. É por isso que todas as vezes que chega na sexta-feira, pessoal, eu faço questão de comemorar o fato de estar aqui conversando com vocês. A gente nunca sabe quando é que Papai do Céu vai nos recolher, né? Hoje eu perdi um primo. Um primo, um irmão, né? Que a vida me deu. Me deu tarde, eu acho até que me deu tarde. Eu já era adulto quando conheci. Mas era uma pessoa formidável. Uma pessoa que eu vou sentir muita falta. Poucos amigos eu fiz na vida. E aquele Marcinho era um grande amigo. Que me deixou agora e vai me deixar com saudade. Um beijo pra toda a família. Aqui na estação também, na minha igreja, em estação também, faleceu uma senhora também, tão carinhosa, né? Mas por conta da idade e enfermidade, o Papai do Céu também achou melhor por recolher. Às vezes a gente tem esse sentimento, né, de pedir ao Papai do Céu para manter as pessoas pertinho da gente, mas a gente não compreende, né, quando o Papai do Céu não nos atende. Depois a gente fica pensando, rapaz, se estivesse com a gente, tava aqui sofrendo. Melhor que esteja realmente nos braços do Papai do Céu, sem dor, sem choro, sem qualquer tipo de lamentação. E o nosso coração vai ser sarado, vai ser consolado. O Papai do Céu vai consolar os nossos corações. Por isso que é importante a gente viver momentos de felicidade. Eu hoje coloquei tanto no Instagram do Fique Bem Informado, como também no meu particular, uma foto minha e do meu querido amigo Marcinho, que me deixou, ou deixou a todos nós aqui em Cabo Frio, né? Marcinho é uma pessoa muito querida. Muito querida. Pai de família, crente no Senhor Jesus, era diácono de uma igreja, ou seja, uma figura realmente muito assim importante, tanto no contexto religioso como também no contexto social para todos nós que morávamos ali, que moramos ali no bairro do Guriri, né? Mas a vida é assim, e a gente pede ao Pai do Céu para que ele realmente possa consolar os nossos corações e enxugue as nossas lágrimas. Um dia estaremos todos juntos, né? Tem participação de ouvinte aqui no Panorama. E o Rick, né? Eu acabei não falando do Rick. O Rick, rapaz, tem certas coisas que eu não consigo compreender. Tem uma frente fria tremenda lá no sul do país. Um alerta de temporal e os caras ainda querem se arriscar com o helicóptero pra cima e pra baixo. Pessoal, tem coisas que não cabem, sabe? A gente não tem o controle do tempo. Pode ter sido uma rajada de vento. Ninguém sabe o que aconteceu. Ninguém sabe o que aconteceu. O final, 5 pessoas acabaram falecendo depois de uma queda de helicóptero a caminho, inclusive, da cidade de São Joaquim, na Serra Gaúcha. O nosso abraço a todos os fãs do Rick, que era da dupla Rick e Renner, né? Agora sim, de participação de ouvinte no Panorama.
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5: Grande, boa tarde. Aqui é Carlos Augusto de Arraial. Vou mandar um recadinho pra você. Manda a turma do Vascaíno de Lamã seguir o líder.
0: Ai, ai, ai, ai, ai, provoca essa turma não, rapaz. Já tô sentindo falta, sabe de quem? De Fabinho. Fabinho nos trocou. Nós perdemos, mas ganhamos. Mas Fabinho até agora, não sei se tá sem voz, até agora não mandou um recado pra gente. Vou até ligar pra ele. Fabinho, eu, hein? Tamo junto com você, hein? Tô orando pela sua vida. Tem participação de ouvinte aqui no Panorama? Não, tem entrevista no Panorama.
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0: O prefeito Alexandre Martins tá feliz da vida, tem programação, tem carros antigos, tem café com chocolate.
6: Lembrando que café todo mundo gosta. Terminamos esse final de semana, Festa da Sardinha, cumprindo o nosso grande calendário. Esse final de semana que entra, nós teremos primeiro evento que vamos fazer de café com chocolate e também encontro de carros antigos aqui no centro. Seguindo nosso calendário, já anunciando mês que vem, a partir do dia 18, nós vamos receber o primeiro navio, já começando a temporada de navios. Então acompanhe nosso calendário para você ficar antenado. Não percam, então, nesse final de semana, Encontro Carro Antigo e o Café com Chocolate aqui no centro. Seja bem-vindo, esteja com a gente sempre. Lembrando
0: tá aí o prefeito Alexandre Martins anunciando esse final de semana, tem café com chocolate. E olha, nós temos aqui também o café com chocolate em áudio pra você aqui no Panorama.
7: De 25 a 27 de setembro, acontece a primeira edição do Búzios Café e Chocolate, com mais de 15 estabelecimentos participantes e uma programação especial para quem aprecia cafés, chocolates e doces. Das 16 horas às 22 horas, o evento ocupa 3 pontos do centro, Praça Santos Dumont, Rua das Pedras e atrás do Shopping Número 1, com participação de Maria Maria, Copenhague, Lugano, Sanse, Chemichu e entre outros. A programação reúne degustações, música ao vivo e diferentes opções gastronômicas para moradores e visitantes aproveitarem durante os 3 dias de evento. Salve a data e venha conhecer os sabores do café e chocolate em Búzios. Realização: Prefeitura de Búzios.
0: É isso, meu povo, tá aí então café com chocolate neste final de semana no município de Armação dos Búzios. Eu tenho informação pra você aqui no Panorama.
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0: 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Acerte o seu relógio, família Panorama. Agora são 5 horas e 32 minutos, eu faço um pequeno intervalo comercial e volto já. 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Eu vou pro intervalo, mas eu volto já.
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0: Agora são 5 horas e 37 minutos no Panorama. Tem participação de ouvinte.
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2: Fala, Eduardo, meu amigo, Luciano DJ. Que problema de cabo é isso aí, Luciano? Tá com cabo ruim?
0: Que doideira é essa?
2: Sabedoria, quer botar um cabo em você?
0: Foi isso que ele falou. Foi isso que ele falou. Eu não falei nada.
2: Eduardo, meu amigo, saudade de vocês. Eu tava meio distante de vocês, mas tô na área de novo. Tava dando uns passeios por aí. E tamo junto. Eu ouvi um negócio hoje, não sei se é fato, se é fake. O carecão lá foi sorteado pra poder cuidar da investigação da mulher dele. Como é que é essa história aí?
0: É isso mesmo.
2: Mas não tô sabendo, não, nem sei se tá na pesquisa do dia aí.
0: É isso aí.
2: É fato ou fake isso aí?
0: Não, é fato.
2: Que fizeram é pra fato, mim
0: mas
2: hoje
0: ele entregou
2: aí.
0: Os pontos.
2: Saudações ao Alvinegra. Alvinegra que tá mal pra caramba.
0: Tá certo.
2: Vai tomar um pau do Vasco, né?
0: Não sei, é você que tá dizendo. Vocês têm esses costumes aí, eu nunca sou vascoeiro, não. Olha só, é verdade, mas o carecão lá tomou vergonha, né? Ou tá querendo baixar um pouquinho o fogo pra não pegar mais ainda, ele entregou dizendo que é suspeito. Não posso, eu não posso me julgar. Vai que eu sou culpado, né? Tem participação de ouvinte no Panorama.
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0: Nosso querido Oscar Christian. Fala, Christian.
3: Grande Eduardo, boa tarde, meu amigo. Boa tarde, Luciano. Grande começo de semana pra nós, hein, meu irmão. Garoto, esse negócio de política aí, a gente é enojado disso aí, né, cara? Mas é aquele negócio que meu velho pai falava, né? O mal não dura pra sempre, né? Pode até tentar alguma coisa, mas o bem sempre prevalece, né, meu irmão? E a gente acredita nisso, né? O bem vai prevalecer, meu irmão. Agora, meu garoto, dando de um bolo pro outro, né? Triste, né, cara? O negócio do Rick, né, cara?
0: Pois é.
3: E há uns 2 meses atrás eu tava mostrando à minha filha uma música que ele fez, cara, muito bonita pra filha, né? Quando ela fez 15 anos. Muito bonita a letra. Mas é muito triste.
0: Tem mais aqui.
3: E foi aquilo que você falou, né, rapaz? Eu tava vendo sobre a previsão do tempo lá, da área de lá, tá vendo a reportagem. Estavam dizendo que tinha granizo, né, cara? Tempestade, rapaz, com vento de
0: chuva forte.
3: De mais de 100 quilômetros. Virou uma carreta, cara. Arrancou um telhado lá, virou acho que 2 carretas.
0: Não dá pra arriscar essas coisas.
3: E tinha granizo e pela estatística, pelo que o pessoal tava falando do pessoal do tempo, né? Tava dizendo que as pedras de gelo estavam do tamanho da bola de golfe, cara.
0: Olha
3: então, isso aí.
0: Caramba.
3: Pode ser uma aeronave que for, né, cara? Diz que o helicóptero era muito sofisticado, né? Tinha alarme pra tudo quanto é lado, podia voar em mau tempo, mas não tem como, né, cara?
0: Verdade.
3: Você não pode. Você não sabe realmente o que aconteceu, mas tem situações que você tem que adiar, né? Seria mais interessante adiar. A música brasileira perdeu um grande cantor e compositor, né? Chefe, pai de família, né? Pensando nas famílias, né, Edu?
0: É verdade.
3: E meus sentimentos aí, tá, meu irmão? Meus sentimentos aí pelo seu primo, né, pro seu amigo aí, né? Deus conforte seu coração, meu irmão.
0: Obrigado, Christian. Obrigado, irmão. Nós estamos juntos. Tem mais participação de ouvinte aqui no Panorama.
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0: Fala aí, o homem das obras agora, fala aí.
4: Boa tarde, Edu, Luciano DJ, ouvinte da Rádio Ondas, aqui Sidney Vascaíno. Edu, esse rapaz aí que falou aí, cadê o Vascaíno pra seguir o líder? Amigo é igual o golfinho, Edu. Tá guardando lá a comida pra no final Palmeiras deitar e enrolar. Eu quero ver ele seguir o líder aí na Copa do Brasil, na Sul-Americana, né?
0: Sim.
4: Ah, não tô não, né? Mais uma vez, sabedoria tá nervosa, Edu. Isso aí, amigo. Trabalhando aqui um pouquinho, colocando porcelanato, certo. Que aqui em casa quem faz as coisas que sou eu, tá desde certo. A fundação até o levantamento da casa.
0: Beleza.
4: Mesmo sem ser pedreiro, a gente faz, né?
0: Privilégio.
4: Então é isso aí. Forte abraço aí, bom programa, tá show.
0: Valeu.
4: Peguei agora, é mole?
0: Obrigado, querido, tamo junto. Tá aí então nosso querido Sidney, também tá trabalhando em casa, colocando porcelanato, né? Tem entrevista no Panorama.
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0: Olha, meu povo, alunos do Colégio Rui Barbosa realizaram hoje de manhã uma manifestação na cidade de Cabo Frio. Você ouve parte desta manifestação aqui no Panorama.
5: Trabalhador. Olha pra cá, eu vou na rua pro seu filho estudar.
0: Tá aí, pessoal, do Rui Barbosa, mais uma vez, indo pras ruas, tentando defender a permanência da escola. É uma discussão antiga, parece que não tem fim no município de Cabo Frio, né? Tem mais informação pra você aqui no Panorama.
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0: Prefeito da cidade de Guaba Grande pinta aqui em nosso programa e ele anuncia a criação de uma clínica escola. Vamos ouvi-lo.
6: Gente, eu quero fazer um convite muito especial para vocês. Nós vamos inaugurar na próxima quinta-feira, às 10 horas, a escola clínica, o equipamento da Subsecretaria de Inclusão, que nasce com um propósito muito importante: cuidar ainda mais dos nossos alunos com deficiência e dar suporte às suas famílias. Porque a inclusão não pode existir só no discurso. Ela precisa acontecer na prática, com estrutura, profissionais, acolhimento e políticas públicas que façam a diferença na vida das pessoas. Eu quero aproveitar esse momento também para trazer uma reflexão. Uma cidade pequena como a nossa tem muita vontade de fazer, mas não consegue fazer tudo sozinho. Nós precisamos do município fazendo sua parte, mas também precisamos do apoio do Estado e da União. Hoje, nós estamos dando mais um passo aqui em Guaba Grande. Eu tenho muito orgulho de poder convidar vocês para conhecerem essa nova escola clínica. Inclusão é acolher, é dar oportunidade e, acima de tudo, é cuidar de gente.
0: Tá aí, Fabinho Costa, prefeito da cidade de Guaba Grande, batendo um papo conosco aqui no Panorama, e tem notícia para você.
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0: Atenção, pessoal, a mudança da estação acontece em meio a um cenário de instabilidade na região dos lagos. A primavera começa oficialmente nesta terça-feira, a partir das 9 horas da noite. É isso mesmo. E segue até o dia 21 de dezembro. É isso. Em pleno verão, vem chegando aí já a primavera, antecipando o verão. E para os primeiros dias da estação, a previsão indica chuva e redução de temperaturas na cidade daqui da região dos lagos. Acerte o seu relógio. 15 minutos, faltando para as 6, eu faço um pequeno intervalo comercial e volto já no Panorama, que tem oferecimento de Marcelo Auto Center. 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
6: Sofrer pode ser muito doloroso, mas sofrimento mental tem tratamento. Psicoterapia, acompanhamento médico, apoio familiar e uma rede de cuidado podem fazer diferença. Não espere a situação ficar insuportável para procurar ajuda. Não desista. Tratamento não apaga a sua história, mas pode mudar o rumo dela.
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1: Coisa linda, hein? 12 minutos, faltando para 18 horas. Olha, meu povo, deixa eu mandar um abraço carinhoso aqui para minha querida amiga Vânia Diniz, que vai fazer aniversário, rapaz. Mas aquela coisa, né? A gente, quando faz aniversário, Luciano, a gente convida os amigos, faz um cafezinho, aquele bolinho. Vânia não, Vânia é diferente da gente, né? Vânia é da família Diniz, gente. É parente de Luciano Diniz, Bernadette Diniz, aquela turma toda lá. Olha só, ela vai fazer a cavalgada da amizade. Venha comemorar o aniversário de Vânia Diniz. Aí vai ter os Ferinhas, vai ter Casimiro José na locução, os Mineirinhos, Carol Jonas, Amarildo do Arrocha. Eita, nós. Ó, a concentração ali da cavalgada vai ser ao lado do CIEP aqui do bairro do Jardim Esperança. E vai seguir não sei pra onde, deixa eu ver aqui. Campo do Havaí. Ah, vai lá pro Campo do Havaí. Isso, Campo do Havaí aqui no Jardim Peró, rapaz. Então a galera vai se concentrar ali ao lado do CIEP, na cavalgada, e vai partir para o Campo do Havaí no domingo, dia 27. Só não tem um horário aqui, né, pessoal? Cadê o horário, rapaz? Ah, que pena. Deve ser de manhã cedo. Cavalgada de manhã cedo. Vai lá para as 7 horas da manhã. Se não for 7 horas da manhã, daqui a pouco acontece, né? Que coisa. Tem entrevista no

0: gestante que chega aqui em trabalho de parto, ela vai ter uma melhor assistência. Hoje nós também contamos com a atuação de enfermeira obstetra, onde vai conduzir o trabalho de parto de forma mais humanizada, de forma mais acolhedora. Hoje os novos cabofrienses vão poder desfrutar de uma melhor estrutura.
1: Tá aí, pessoal, o Hospital da Mulher com uma nova estrutura para você. E tem mais entrevista no Panorama.
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1: Informação que vem do município de Armação dos Búzios. Você curte aqui no Panorama.

0: continuando nosso tapa-buraco, nossa reforma na pista, fizemos a frisagem. Era para ter caído asfalto, mas a chuva atrapalhou. E nós já fizemos alguns tapas-buracos. Agora, parando a chuva, a gente está acelerando isso. As máquinas aqui fazendo à noite para não atrapalhar o trânsito. E vamos continuar com o tapa-buraco na cidade, né, João?
1: Com certeza, vamos continuar aí durante o dia, durante a noite, o tempo todo aí, fazendo com que não tenha mais problema nas vias do nosso município.
0: E pedir que a chuva dê uma pausazinha, porque quando cai chuva, acaba abrindo buraco. Então, vamos continuar trabalhando à noite, de dia, de madrugada, para deixar a cidade cada dia melhor.
2: Tá aí então Alexandre Martins também aqui pintando no Panorama. Tem mais informação para você aqui no nosso programa.
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2: Tem informação da pessoa com deficiência também, você ouve aqui no nosso programa.
4: 21 de setembro se comemora o Dia Nacional de Luta da Pessoa com Deficiência. E a Secretaria, para poder celebrar esse momento e trazer também mais reflexão sobre a inclusão e acessibilidade, está fazendo a entrega de cartões e cordão do girassol, que não é só uma questão de identificação, mas sim de respeito, de empatia e dar àquelas pessoas o acesso para saber como eles deverão ser tratados no atendimento ao público. Isso facilita a vida da pessoa com deficiência e suas famílias. A inclusão tem que ser todos os dias para ter uma sociedade mais acessível.
2: Tá aí então a resposta agora que vem do município de Armação dos Búzios e tá encerrando o panorama desta terça-feira, faltando 7 minutos para as 6 horas da tarde. Meu povo, quero agradecer mais uma vez aqui o carinho de todos, a nossa audiência, aqueles que nos acompanharam até esse momento, a galera da Jovem TV. Volto amanhã, se Deus permitir, a partir das 4 da tarde. E quero mais uma vez aqui mandar o meu grande abraço às famílias que estão enlutadas no dia de hoje, a família ali de São Pedro da Aldeia, Dona Nelly, e também a minha querida família aqui do bairro de Guriri, no falecimento do meu querido irmão em Cristo, meu querido primo e irmão Márcio de Souza Ribeiro. Olha, tá aqui, ó, profundo pesar, tá aqui o comunicado. Ainda não temos informação ainda do sepultamento que deve acontecer na tarde de amanhã. Mesmo assim, o nosso grande abraço mais uma vez. Papai do Céu, console os nossos corações. Até amanhã, se Deus quiser, meu povo.
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2: Não minimize a dor de alguém, só porque a vida dela parece estar bem. A dor psíquica é interna e nem sempre pode ser vista. Evite comparações e frases prontas. Ofereça escuta, companhia e ajuda concreta. Não desista. O que parece invisível para você pode ser uma batalha enorme para alguém.
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0: Terçou, galera! Ótima noite pra você que tá em casa, no carro, no trabalho, pela internet, no aplicativo do Viva Bem, nos sites vivabem.ap, ondasfm.com.br, no nosso Instagram, @ Viva Bem na Rádio Ondas, onde quer que você esteja.
1: Brasil!
0: Você está muito, muito bem sintonizado. Dando boa noite pra essa equipe maravilhosa que eu tenho. Primeiro pra ele, meu moreno alto, bonito e sensual.

0: Para tudo, rapaz. Boa noite, Davizinho.
1: Boa noite, chapa.
0: Ai, que vozeirão, rapaz.
2: Sim.
0: Dando boa noite agora pra ela, que é casada, recatada e quase do lar.

Fala, Carol! Carolzinha! Com o Príncipe Herdeiro Iago. Um aninho, rapaz! Bom, quero dar uma boa noite agora pra ele, que é gato, malhado, gostoso e não tá solteiro.

Cleiton Jorge, meu sócio, o homem mais gostoso da região dos lagos. 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Mandando um beijãozaço e saudações, rubro-negras, pro meu amigo Vidinho Porto. Beijãozaço meio especial pro Serjão Vascaíno. E essa galera maravilhosa, quero mandar um beijãozaço especial para todos os meus alunos do curso preparatório lá do Francisco Porto. Botafoguenses, tricolores, vascaínos, rubro-negros. Galera linda, confio em vocês, já deu tudo certo, beijãozaço. Bom, gente, vamos começar daqui a pouquinho, dando sequência à série de entrevistas com os candidatos, tá certo? Daqui a pouquinho vamos receber aqui no nosso estúdio o candidato a deputado estadual Marquinho Mendes, tá certo? E você que é candidato ou candidata e quer apresentar as suas propostas, basta entrar em contato pelo 998-15-7773, 998-15-7773. Enquanto ele não chega, saudade com Michael Jackson.

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2: Opa, agora sim, estamos aqui com o candidato a deputado estadual, Marquinho Mendes. Boa noite, Marquinho.
3: Boa noite. É um prazer estar aqui, né? E eu tenho certeza absoluta que nós teremos muito o que conversar, né? Porque a gente está praticamente há uma semana, estão 9 dias, 10 dias de uma eleição que vai mudar a história desse município, do estado e do Brasil. Então a gente tem muito o que conversar. Sou candidato a deputado estadual pelo MDB com o número 15123 e quero, antes de mais nada, dar um abraço carinhoso em todos os ouvintes, aqueles que estão nos acompanhando nesse momento, que a gente vai bater um papo muito legal. Eu adoro estar aqui com vocês, adoro.
2: Marquinho, olha, eu vou começar com um assunto bem delicado. O pessoal falou assim, não esquece, tá aqui, até o Igor lá de Guaba Grande, beijãozaço, Igor, pra você. Ele falou assim, não esquece de perguntar isso ao Marquinho. Marquinho, a questão da segurança pública é uma questão muito delicada, a gente sabe disso. E hoje a região dos Lagos não tem uma representatividade efetiva na Alerj. Eu gostaria de saber, né? Um abraço para Igor, Letícia, galera lá de Iguaba escutando a gente. Gostaria de saber quais são os seus projetos nessa área.
3: Primeiro, o Igor, né, é um prazer estar aqui respondendo essa questão, que é uma questão seríssima, né, que já vem anos e anos afetando o estado do Rio de Janeiro. Você fala assim, ah, é só no estado do Rio de Janeiro? Não, né? A gente sabe que a questão da insegurança hoje é uma questão hoje a nível nacional. Mas como nós vivemos no estado do Rio de Janeiro e na região dos Lagos, a gente tem que ter propostas para a região dos Lagos. E eu particularmente entendo de que a gente tem que ter investimentos do futuro governador maciçamente nos municípios da região dos Lagos, fazendo parceria, eu posso falar isso, porque já fui prefeito 3 vezes. É dever do Estado a segurança pública? Sim, mas com parceria com os municípios. Eu sou favorável para que o governador, através de convênios, possa fortalecer as guardas dos municípios da nossa região. Além de fortalecer as guardas, que vai ser uma força auxiliar, nós temos que cuidar de alguns fatores importantes, como, por exemplo, o aumento do contingente de policiais na nossa região. A criação do batalhão em Araruama vai desafogar completamente o 25º Batalhão, que hoje abrange toda essa região, é uma região muito ampla. Então, eu particularmente entendo que a necessidade imediata é a instalação do batalhão em Araruama, para que a gente possa ter mais eficácia no combate à criminalidade, porque hoje, por ser uma distância muito longa, você não consegue fazer o atendimento que é necessário fazer, já porque a distância é muito grande. Você criando um batalhão em Araruama, você vai facilitar muito e vai levar a segurança. Além disso, eu entendo que como o governador, futuro governador, é um governador com visão, né, futurística, a gente tem que investir na tecnologia. Temos que fazer uma inteligência, atuar na questão do monitoramento de câmaras de fiscalização em todos os municípios da região. A nossa região aqui é uma região turística que precisa de uma fiscalização. Eu digo que temos que ter a implantação de câmaras de segurança em todos os municípios, para que a gente possa dar segurança não só aos moradores, mas também àqueles que nos visitam. Além disso, temos que criar projetos sociais capazes de reverter um quadro que é hoje preocupante, porque a questão social está relacionada diretamente à questão da segurança. Então, quanto não existir, né, um programa social que possa atuar ativamente na camada menos favorecida, atuando, dando estrutura, mudando a vida dessas pessoas, dando uma educação de qualidade. Aí você fala assim, mas o que tem educação com criminalidade, com segurança? Tem tudo, tudo. Dando uma educação de qualidade, dando opção dos nossos jovens de terem oportunidade de projetos como eu, como prefeito, desenvolvi. Eu, como prefeito, eu desenvolvi um projeto chamado Novo Cidadão. Eu pegava todos os adolescentes e jovens e aproveitava o período extracurricular em atividades esportivas. Nós tínhamos, como prefeito, balé, ginástica, natação, tínhamos nas quadras das comunidades a atuação dos professores. Eu absorvia os professores de educação física para que pudesse dar oportunidade do bem. Então, eu digo que segurança engloba isso tudo. A hora que tiver um gestor, e é por isso que eu quero colocar o nome de Eduardo Paes, que já comprovadamente provou pelos 4 mandatos de prefeito de uma cidade que é a metrópole, que é Rio de Janeiro, ser um excelente gestor, nós vamos caminhar para solucionar, ou quem sabe, né, se não conseguir solucionar, mas minimizar os efeitos da insegurança no nosso estado.
2: Bom, gente, quem está escutando a gente também é o candidato a deputado federal, Léo Mendes.
3: Mandou um abraço para o Léo. Léo é parceiro, Léo é um deputado da nossa região, candidato a deputado da nossa região. A gente tem que fortalecer as candidaturas da nossa região. Léo, um grande abraço, irmão.
2: Olha, tem pergunta aqui para você, Raquel. Segura aí, Raquel, beijãozaço. Falou um beijãozaço pro amado que tá aí, Raquel Marques.
3: Raquel, um beijo para você.
2: Ela mandou pergunta para você, mas segura aí que Tadeu mandou uma pergunta antes aqui que tem a ver com o assunto que Marquinho tá aqui falando. Ele falou assim, Tadeu, ele mora aqui no centro de Cabo Frio, falou assim, boa noite, Marquinho. Eu gostaria de saber o que que você pode fazer, quanto deputado, em relação aos moradores de rua. Eles causam medo a todos nós.
3: Aí passa pelo que eu acabei de citar aqui, Tadeu. A questão do investimento no social. Aí vai depender de cada município. Eu fui prefeito e nós não tínhamos o que nós vemos hoje na cidade de Cabo Frio. Eu posso citar Cabo Frio porque é a cidade que eu vivo e é que eu fui prefeito por 3 mandatos. Hoje, o desrespeito da atual gestão com os moradores de rua é um absurdo. Não se tem projeto social. Não tem projeto implantado para solucionar esse grave problema, que é impressionante como a gente vê o dia a dia de irmãos nossos largados, sem assistência, e a gente precisa de investimento maciço no social. Então, a gente vai depender dessa parceria, a parceria do governo estadual para com os municípios. E aí passa novamente a parceria de Estado e município para que a gente possa fazer investimentos maciços no social, ajudando os prefeitos da região, ajudando o prefeito Fabinho, ajudando o prefeito Fábio do Pastel de São Pedro, o Marcelo Magno de Arraial, o Alexandre de Búzios, o Carlos Augusto de Rio das Ostras, e assim, consequentemente, a gente possa avançar nessa parceria do social. Só tem solução se investir. E o investimento depende hoje dos prefeitos de cada cidade.
2: Bom, vamos soltar a participação, então, da Raquel Marques. Bom, você tem que mandar, gente, pergunta sem nome é complicado, tá? 998-15-7773, 998-15-7773.
0: Boa noite, Ketro.
2: Boa noite, amor.
0: Amado, meu candidato preferido, que é o nosso deputado estadual. É o 15123. Não se esqueça, Marquinho, por favor, do social, tá? Eu sei que você vai ser um deputado estadual, mas você também vai ter muita condição de ajudar a todos nós, tá? Principalmente nós, pessoas com deficiência, tá bem? Jesus abençoe sua campanha.
3: Bom, gente. Raquel, primeiro quero agradecer. Raquel é uma querida.
2: Né? Apaixonada por você,
3: eu
2: Marquinhos.
3: Por ela, Raquel. Né? Você pode ter certeza, até mesmo pelo que eu fiz pelo social como prefeito, você sabe que eu vou fazer muito mais ainda como deputado para toda a nossa região, Raquel. Obrigado, Raquel, pela pergunta e obrigado pelo seu carinho sempre para comigo.
2: Bom, a gente fazer o seguinte, vamos beber aquela aguinha, tá certo? 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Davizinho tá mandando um abração pra você. 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
2: Bom, gente, estamos aqui entrevistando o candidato a deputado estadual Marquinho Mendes. Marquinho, recebi aqui uma pergunta. A pessoa está pedindo para não ser identificada, porque ela tem medo de represálias, lógico. E você falou que eu poderia fazer essa pergunta para você. Pergunta. Tá? Ela falou o seguinte: alunos e professores do Colégio Municipal Rui Barbosa foram para frente da Prefeitura de Cabo Frio cobrar do prefeito Dr. Serginho e Ministério Público não fechamento da escola que atende alunos do ensino médio. O prefeito vem se negando a atender o CEP e os professores para debater estes assuntos e outros pendentes. Qual o seu posicionamento, Marquinhos?
3: Meu posicionamento é o seguinte: o ensino médio é dever do Estado. Porém, a escola Rui Barbosa, o segundo grau da escola Rui Barbosa, já vem sofrendo por anos e anos e anos essa instabilidade, se vai passar para o Estado ou vai ficar no município. Eu fui prefeito e peitei Ministério Público, porque peitei o Estado que queria estadualizar o Rui Barbosa, porque eu entendia e entendo que Rui Barbosa é do município. É do município. Mesmo sendo dever do Estado dar o ensino médio, o município tem o dever de permanecer com o Rui Barbosa. A questão de não atender é novidade para mim. Porque é um prefeito ditador. É um prefeito que não ouve ninguém, que se acha dono da verdade, que não atende nem o CEP, nem as pessoas que queiram ajudar, porque ele entende que ele é o rei, é o dono da verdade. Hoje vive-se em Cabo Frio o regime do medo. Medo. As pessoas são obrigadas a colocar propaganda, mesmo sem querer, porque senão vai ser mandado embora. As pessoas são obrigadas a frequentar reuniões políticas, mesmo sem querer, porque senão vão ser mandadas embora. E as pessoas, eu reconheço, têm que ir mesmo. Têm que ir porque hoje o desemprego na cidade é assustador. A gestão do atual prefeito está levando o comércio à falência. Então, não percam seus empregos, não. Compareçam, mesmo obrigados, compareçam. Mas dê resposta no dia 4 de outubro. Dê resposta votando no prefeito do cidadão. Votando em Marquinho Mendes 15123. O que eu mais escuto é o seguinte: ó, eu estou sendo obrigado aí. Eu sou obrigado a colocar o adesivo atrás do meu carro. Eu sou obrigado a estar nos encontros. Porque se eu não for, eu vou ser mandado embora. É o regime do medo. Não é o regime democrático como nós tínhamos com o Marquinho. Eu sempre respeitei a oposição. Sempre respeitei as críticas. Porque eu sou democrata, não sou ditador. Infelizmente, nós vivemos um período do medo. As pessoas estão com medo, medo de mostrar que votam em Marquinho para não ser mandado embora. As pessoas da saúde, da educação, não podem falar que estão com Marquinho. Mas o voto é secreto. Na urna é só você e o computador. Aí na hora que você apertar o 1, o 5 e o 1, 2, 3, 15, 1, 2, 3, você vai dar a resposta a esse ditador que está na prefeitura de Cabo Frio. Então, a resposta que eu dou a essa ouvinte que não quer se identificar: não é novidade o atual prefeito não atender, porque ele acha que não precisa dos estudantes da rede municipal, ele não precisa do CEP, ele não dá educação. Como que você vai achar que ele vai poder atender essas pessoas? Então, essa que é a minha posição.
2: Bom, tem aqui uma pergunta aqui interessante aqui do Serjão Vascaíno. Fala, meu querido! Boa noite. Fazer uma perguntinha para Marquinho Mendes, candidato a deputado estadual. Meu parceiro, você é eleito, você vai ajudar o prefeito de Cabo Frio? Você sabe que a cidade está complicada, né? E tem mais 2 anos pela frente, né? Eu moro no Guarani. Tá abandonado, tá complicado aquele bar lá. Você sabe, sou vizinho de Sueli, Sussu do Guarani.
3: Eu quero... Serjão é meu amigo. Meu amigo.
2: É vascaíno, manda um beijão pra
3: ele. Serjão só tem um defeito, é ser vascaíno. O resto é maravilhoso, Serjão. Né? Ele tinha que ser tricolor.
2: Eu falo que ele tem que ser flamenguista.
3: É. Serjão, deixa eu falar, não tem nem dúvida nenhuma. As divergências políticas, elas têm que permanecer no campo político. Eu, como deputado estadual, vou fazer e vou lutar. A primeira coisa que eu vou fazer é procurar os prefeitos da região para me colocar à disposição de todos os municípios da região dos Lagos. Eu serei o deputado da região dos Lagos. As divergências políticas vão ficar alheio às necessidades de cada município. Então, você pode ter certeza, Serjão, eu vou lutar para que a gente possa ter melhorias no Guarani, que está largado, abandonado, mas não é só Guarani, não. É Guarani, é Manuel Correia, São Cristóvão, é Caiçara, é Parque Burle. É a cidade, está largada. Né? Hoje o que a gente vê é a realidade. Eu posso falar isso porque eu estou todo dia nas ruas. Eu sou o único candidato que caminho de manhã e à tarde todos os dias. Sabe por quê? Porque eu não tenho vereador comigo. Nenhum. Eu não tenho prefeito comigo. Eu não tenho apoio de governo federal. Eu não tenho apoio de governo estadual. O meu fundo partidário do MDB foi 70 mil. A da candidata do PSD, a Ana Paula, foi 500 mil. A da irmã do prefeito, Gabriela, doutora Gabriela, que, diga-se passagem, é uma excelente pessoa, não tem nada contra a pessoa da Gabriela, foi 700 mil reais. Também não tem nada contra a Ana Paula, a gente está falando aqui de fundo partidário. Enquanto o meu foi de 70. A da Gabriela foi 700, da Ana foi 500 e o meu foi 70. Ou seja, a gente não tem a campanha. O que é que eu faço? Vou para a rua, vou conversar com o povo. Vou estar todo dia, de manhã e de tarde, e à noite eu estou nas ruas, conversando. E olha que eu estou falando para você, a cidade está largada, os comércios estão sendo fechados. Eu nunca presenciei tanto comércio fechado como Cabo Frio, como está acontecendo agora. Então, isso é reflexo de gestão. É reflexo da gestão péssima que se instalou em Cabo Frio com esse governo ditador.
2: Marquinho, tem participação aqui do Vidinho Porto. Boa noite, minha querida amiga. Boa noite, flamenguista. Ele falou assim, Marquinhos, temos o projeto Anjo da Madrugada toda terça-feira. Você, como deputado, seria uma boa pegar esses moradores de rua e investir neles em mão de obras para a cidade, concurso profissional e alojamento para eles até estabelecer a situação?
3: Eu acho excelente a proposta.
2: Vidinho Caissara.
3: Vidinho é uma pessoa que quer sempre na vida dele, quis servir e ama servir. Né? E pessoas como Vidinho, a gente tem que aproveitar. A gente tem que ser parceiro, o município, o Estado tem que ser parceiro. Né? Para que a gente possa, através de pessoas que amam servir, a gente mudar a vida daqueles que mais necessitam. Então, eu acho excelente a proposta.
2: Marquinho, agora, vamos, você falou várias vezes, né? E isso é uma realidade, infelizmente. Vamos fazer um recorte para a região dos Lagos, mas principalmente para Cabo Frio, já que você citou e fez esse recorte, porque a gente está vendo a realidade. Vários comércios antigos na cidade fecharam as portas. O desemprego em Cabo Frio é um dos maiores da região. Isso aí são dados estatísticos. Qualquer um pode puxar isso aí se quiser. E não tem um empresário que eu conheço, olha que eu conheço bastante, você sabe disso pelo tempo, que não esteja reclamando, porque não conseguem manter os seus colaboradores, não conseguem pagar os impostos em dia, e muitos estão pegando uma série de empréstimos para honrarem compromissos básicos, como conta de aluguel do espaço, como conta de luz, sem contar agora a taxa de lixo. Aí eu quero saber de você, o que você pretende fazer para alavancar a economia? E também, continuando a pergunta, o que você acha da taxa de lixo?
3: Primeiro que eu fui prefeito 3 vezes e nunca criei taxa nenhuma, que a gente já tem no país uma carga tributária que é assustadora, que eu digo que o governo é sócio de qualquer um que queira abrir uma firma. E sócio majoritário. É um absurdo a taxa hoje que se cobra de imposto no Brasil. Você criar mais uma taxa, mais um imposto a nível municipal, isso é covardia. Como é covardia o roubo que a Prolagos faz com os contribuintes? É roubo! Essa cobrança mínima é um roubo da Prolagos. Eu tenho comércio, pago R$360, comércio fechado. Eu não consumo 1 litro de água e pago R$360. Isso é roubo. Isso a gente tem que lutar para que a gente possa acabar com essa taxa mínima da Prolagos. Da mesma forma, a gente tem que lutar para acabar com esse pedágio abusivo da Via Lagos. Abusivo. A gente tem que lutar com o futuro governador para que a gente possa fazer uma revisão de pedágio. Fazer uma planilha de custo para que a gente possa lutar para que esse pedágio possa ser cobrado uma taxa justa. Então, a gente tem algumas bandeiras como, por exemplo, a da Laguna de Araruama, a gente tem que ter parcerias, e eu vou fazer isso porque eu tenho experiência. Eu vou fazer isso, eu vou lutar para que o governo do Estado possa colocar, desculpa a expressão, a faca no pescoço da Prolagos. Que possa colocar faca no prestador de serviço da Via Lagos. Porque, né, sabe quem está sendo prejudicado disso tudo? É o povo.
2: Tem mais uma concessionária, Enel.
3: Enel, aí depende do governo federal, né?
2: Mas a gente pode lutar também.
3: A gente pode lutar, mas isso depende do governo federal, né? Mas é outra empresa que presta um péssimo serviço à população. Então eu estarei lá com a minha capacidade de gestão, com a minha experiência. E aí eu quero me nesse instante afirmar de que a experiência é importante. Quando você for sentar na mesa com o futuro governador, você vai com o seu peso político, você vai com o seu peso adquirido pelos anos de vida e pelos mandatos que eu pude exercer. Então é muito importante. Nós tivemos experiências catastróficas de novidades na cidade. Então, cuidado com novidade. Eu não sou velho, eu sou experiente. Então, eu tenho experiência, estou capacitado para ser deputado estadual. E pode ter certeza que vocês vão se orgulhar do deputado estadual que vocês terão a partir de janeiro de 2027 na Assembleia Legislativa. Para isso, é necessário, no domingo que vem, votar no 15-1-2-3. 15-1-2-3. É muito fácil. O 15, eu sempre fui MDB. Eu só acrescentei o 1-2-3. Ninguém esquece esse número. É 15-1-2-3. É o segundo voto. Primeiro voto, sim, deputado federal. O segundo voto, a população vai colocar com prazer. 15-1-2-3. Confirmou? Pode ter certeza absoluta que vocês vão se orgulhar do deputado estadual.
2: Bom, gente, vou fazer uma pequena pausa, mas vou retornar com o Marquinho Mendes para falar sobre Laguna de Araruama, que é um tema aqui que o pessoal já está perguntando aqui, e é um tema que faz parte também da nossa economia aqui na região dos Lagos. Já voltamos.
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1: Bom, gente, ó, tá aqui, ó. Boa noite, GG Moura, aqui de São Pedro da Aldeia. Vou fazer a pergunta dela aqui, tá? Tô aqui com o Marquinho Mendes, candidato a deputado estadual. Muitos candidatos, quando ganham, em vez de ficar os 4 anos, só fica 2 anos depois sair para virar prefeito. Você vai cumprir o seu mandato caso você ganhe para deputado estadual?
2: Não tem dúvida disso, né? Eu estou concorrendo para 4 anos de mandato, né? A nossa vida é uma vida que a gente não responde por si próprio. A gente pertence a grupo político, né? Mas eu estou falando a você que toda decisão minha passa por um grupo de pessoas que pensam o melhor para a nossa cidade, para a nossa região. E é por isso que eu sou candidato a deputado estadual.
1: Bom, aqui está a Manuela fazendo a seguinte pergunta. Pergunta ao Marquinho o que, que ele vai fazer em relação à Laguna de Araruama. Boa pergunta, a gente falou que ia falar sobre isso.
2: É que nós estávamos falando. É um problema sério que vai ter que ter uma atuação de um deputado experiente para que a gente possa, aquilo que eu falei, a gente possa pressionar através do governador a prestadora de serviço aqui, a Prolagos, para que possa iniciar um projeto imediato, junto com parceria com o município, de rede separadora ou separativa. O que é isso? Hoje, para vocês terem ideia, a gente, todos os municípios da região dos Lagos, elas trabalham em tempo seco. Ou seja, quando se chove muito, você abre as comportas e joga tudo para dentro da lagoa. Você não tem a separação de águas fluviais, que é a água da chuva, né, do esgoto. O problema todo é esse. Se você tiver uma rede separativa ou separadora, você vai ter possibilidade de chover, abriu a comporta, só vai a água fluvial, que não vai poluir a lagoa. Isso é um serviço que é caro, mas que é necessário para o futuro da nossa Laguna de Araruama. O outro fator importante é a questão da fiscalização que tem que existir diária. Porque o que se tem de ligações clandestinas jogando esgoto in natura na lagoa é muito grande. Então tem que ter um processo de fiscalização diária para que a gente possa, nesses casos, chegar e atuar, né, e autuar, para que a gente não possa ter o que se vê hoje. São muitos casos de se jogar direto o esgoto in natura dentro da lagoa. E a lagoa já houve uma melhora. Se falar que não houve uma melhora, houve uma melhora. A gente precisa continuar trabalhando a questão da dragagem, que quanto maior o fluxo, a troca, e a única troca existente é com a nossa Boca da Barra, aqui em Cabo Frio, a gente precisa aumentar, né, o fluxo de água para dentro da lagoa, para que possa ser feita a troca na maré alta e na maré baixa. Mais do que isso, a gente precisa trabalhar cada dia a conscientização da população. E eu tenho um projeto que eu vou levar ao governo do estado, porque nós temos essa beleza que é a Laguna de Araruama. Eu tenho um projeto de transformá-la turisticamente, né? Hoje, a gente tem alguns lugares que você tem um calado. Calado é a altura da maré. Uhum. Né? Então, você tem um calado que você consegue passar toda a lagoa com catamarãs. Então, qual é o meu projeto? É um projeto que a gente possa fazer turisticamente, além de levar os passageiros, fazer turisticamente um passeio. Você sai daqui, você pode ir a Monte Alto, você pode ir a São Pedro de Aldeia, você pode ir a Iguaba, você pode ir a Araruama. É um
1: turismo integrado.
2: É um passeio maravilhoso e você conseguiria integrar esses municípios através da Laguna de Araruama. É um projeto que a gente está levando, que pode ser desenvolvido no futuro governo do estado de Rio de Janeiro. Espero que seja com o Eduardo.
1: Bom, a Samanta de Búzios, ela falou o seguinte... Marquinho, lembro da época que você era prefeito da cidade. Você trazia eventos culturais de renome, eventos que realmente chamavam turistas para Cabo Frio. Apesar de ser de Búzios, eu frequentei muitos desses eventos. Por que esses eventos acabaram? Você acha que foi só perseguição política? Boa pergunta, Samanta.
2: Samanta, uma boa noite para você. Ótima pergunta. Eu, quando fui prefeito, eu entendi que a gente precisava, principalmente na baixa temporada, movimentar a economia. Eu fiz um calendário de eventos para a cidade, onde eu tinha todo mês, era Cabo Frio, show o ano inteiro, todo mês eu tinha uma atração de qualidade na cidade, que na baixa temporada, que movimentava a economia. Eu criei os festivais, eu criei o Festival Nordestino, eu criei o Festival de Marisco, eu criei o Festival do Camarão, eu criei a Festa Portuguesa. Eu movimentei a economia na baixa temporada, através de um calendário de eventos de qualidade. Hoje, todos esses eventos são poucos aqueles que permaneceram. Porque eles entendem, Samanta, que o que eu fiz é do Marquinho, que não é do Marquinho. Eu fiz para a população, eu fiz para o Cabo Friense e para toda a região. Eu dou um exemplo claro. Eu construí, quando fui prefeito, um hospital da criança para atender e atendia, Samanta, todas as crianças num quarto com ar refrigerado, com televisão. Era um atendimento privado, particular da rede pública. Sabe o que aconteceu quando eu saí?

0: onde já existe o espaço. E são essas coisas que a gente não entende por que que acontece. Eles perseguem o Marquinho, mas perseguindo o Marquinho, estão prejudicando o povo. Mas não tem, ó, não tem problema nenhum. É aquilo que eu peço. No dia 4 de outubro, coloca lá o 15123. 15123. Você está dando a resposta a todos aqueles que destruíram tudo que eu fiz.
1: Marquinho, foi bom você ter falado nessa questão da saúde, que nós recebemos aqui constantemente. Você sabe que nós... são poucos veículos que colocam denúncias no ar, né? E nós recebemos várias denúncias em relação à saúde. Demora de meses, quase anos, para você ter uma consulta. E quando a pessoa entra, né, vai para o TFD, pior ainda, você sabe disso. E você, como ortopedista, sabe que alguns casos são gravíssimos.
0: Deixa eu falar com você. Eu solicito, como ortopedista, uma ressonância nuclear magnética. Está se demorando um ano para que a pessoa possa fazer uma ressonância nuclear
1: magnética. E a dor que a pessoa sente?
0: Não, isso é um desrespeito. Hoje, as pessoas morrem por falta de atendimento de exames complementares. Tá, desculpa a expressão até vulgar, está uma pouca vergonha. A saúde em Cabo Frio está uma pouca vergonha. Né, um exame de imagem hoje, demorar um ano para ser realizado, isso é uma pouca vergonha, isso é um desrespeito com a população. Então, eu volto a repetir, né, e não é só imagem não, o exame laboratorial, da mesma forma, eu sei porque eu sou médico e presencio isso todos os dias. Então, a gente precisa dar resposta com atuação rígida de um futuro deputado estadual para que a gente possa melhorar todos esses aspectos educacional, de saúde e de social na região.
1: Marquinho, o Vidinho mandou aqui fotos que eu vou passar para você. Ele falou que hoje serão servidas 80 marmitexes, tá? E também vai ter corte de cabelo, kit higiênico, casaco, roupa de distribuição, mantas, as coisas todas lá em São Cristóvão.
0: Você é bênção de Deus, irmão.
1: É, a partir das 19h30, gente, beijãozaço, colaborem aí com o projeto social, tá, gente? Por favor, porque toda terça-feira eles fazem isso. Marquinho, falando ainda em saúde, hoje, né, casos mais complexos são direcionados ao Regional de Araruama ou então para Saquarema.
0: Deixa eu te falar, hoje não se opera nada em Cabo Frio.
1: Nenhum tipo de cirurgia.
0: Hoje nenhum.
1: Isso a minha irmã, o meu sobrinho, fez um ano, agora no sábado. Quando a minha irmã descobriu que estava grávida, você sabe que são vários exames que são passados.
0: Sim. No...
1: Olha, teve um exame dela, que a gente teve que fazer praticamente todos na rede particular. Todos praticamente na rede particular. E teve um exame que saiu, o meu sobrinho já tinha nascido, já tinha mais de 5 meses. Então, assim, você imagina, não, eu tô falando...
0: É triste, né?
1: É triste, porque assim, a gente deu um jeito de pagar e tal, mas e quem não consegue,
0: Marquinhos?
1: Aquilo
0: que eu falei é a realidade. O povo tá morrendo por falta de assistência na saúde. Tá morrendo. Não tá sofrendo, não. Tá morrendo.
1: Opa, isso tem uma pergunta boa aqui para você,
0: Marquinhos. Isso é preocupante.
1: Ó, o Wagner, ele falou que mora em Tamoios, Cabo Frio, falou assim, viu Marquinho por aqui esses dias, manda um abraço pra ele.
0: Obrigado, Wagner.
1: Pergunta a ele se ele não pretende fazer um regional aqui, eu acho que daria espaço, tempo já, e atenderia muita gente aí,
0: já
1: boa pergunta.
0: Já fiz essa proposta anteriormente, eu entendo de que a gente tem que fazer não só um hospital pediátrico aqui, onde foi o meu hospital da criança, mas também um hospital regional em Tamoios. Sempre foi minha proposta. Minha proposta é que a gente possa descentralizar, o governo do estado possa descentralizar. Hoje a gente só tem o ERC, que é em Araruama, para que a gente possa fazer em Tamoios um hospital estadual para atender a toda a região. Porque Tamoios é central. É central para atendimento de Rio das Ostras, Casimiro de Abreu, Búzios, Arraial, São Pedro de Aldeia, Cabo Frio... É um local desejado por nós para que a gente possa, com o futuro governador, construir um hospital estadual em Tamoios.
1: Obrigada pela participação, meu querido. Marquinhos, faltando um pouquinho de tempo para terminar o programa, né? Eu quero. Muitas pessoas chegam agora e a gente escuta muita coisa. Por que você acha que as pessoas estão tão descrentes da política? Você tem sentido isso também nas ruas?
0: Porque é explicável. Primeiro, pela situação atual, né? A gente está comentando aqui do município, do estado e do Brasil. As pessoas não acredito.

0: que haja esperança. Mas a esperança não só é aquela última que morre, não. Ela tem que existir em cada um de nós. O dia que nós pararmos de acreditar que a gente possa fazer o melhor para a população, é preferível não sair mais nas ruas e ficar em casa. Você tem uma ideia? Para minha esposa, eu não seria candidato. Eu ficaria na medicina, sem participar, tocando a minha vida, que graças a Deus eu tenho condições de tocar através da minha profissão. Mas aí eu fico pensando, se eu não me dispor, como eu estou fazendo agora, a ser candidato, aqueles que não têm um compromisso com o povo vão assumir o mandato e vão continuar fazendo a desgraça da população. É por isso que eu quero me colocar à disposição de vocês, todos esses meus ouvintes. Nós queremos ser a esperança de vocês, para que a gente possa ter dias melhores. Quero que a população possa ter perspectiva de melhora, de um futuro melhor para todos.
1: Marquinho, qual a nota para finalizar? Faltando um minuto, da vizinha já está ali, está vendo, né?
0: Da vizinha, da vizinha já está. Já...
1: Tá nervoso, é. Tá nervoso. A sogra e a noiva estão fora esperando. Qual a nota que você dá hoje, né, para Cabo Frio, em termos políticos? E qual a sua mensagem para os nossos ouvintes e internautas?
0: Olha, a nota para a gestão de Cabo Frio, né? Eu não gostaria de dar, eu gostaria que a população desse nas urnas. Ao votar 15, 1, 2, 3, vocês estarão dando a resposta ao descaso que existe hoje na gestão municipal. Então, eu volto a repetir: quer, se você está satisfeito, olha, se tem emprego, se tem educação, se tem saúde de qualidade, não precisa votar no 15, 1, 2, 3, não. Mas se você acha, como eu, que o povo está sofrendo sem saúde, sem educação de qualidade, né? Que já viu o que eu fiz, vote no 15, 1, 2, 3. Vote no Marquinho Mendes, no seu amigo. E volto a repetir: o voto é secreto. Só você e o computador. Você e a urna. Então, vote no seu amigo, aquele que nunca mudou. Que é aquele que te abraça, que te beija, que te respeita e que já provou ser um excelente gestor. Então, no dia 4 de outubro, domingo que vem, entre na cabine e coloque lá o segundo voto, primeiro deputado federal, segundo voto, deputado estadual. Coloca 15, 123, ou seja, 15, 123. Não esqueça esse número. Você não vota no nome, você vota no número. Então, esse número é o número do coração. 15, 1, 2, 3. E para terminar, eu quero dar 15.123 beijos no coração de todos vocês.
1: Obrigada, Marquinho Mendes, candidato a deputado estadual. Obrigada a vocês, equipe do Viva Bem, Davizinho, Cleiton, Carol, Laura, galera da Edicom, editora comunicação, responsável pela produção do Viva Bem. E obrigada a vocês, internautas e ouvintes do Viva Bem, responsáveis pelo nosso sucesso. Bom, gente, um ótimo restinho de noite e até amanhã, porque ele quer. Fui!
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3: De novembro ocorre a primeira prova para mais de 5 milhões de inscritos.
4: E hoje vamos falar sobre como se preparar melhor para o exame.
3: Além de cartilha que traz dicas de como se sair bem na redação. Pablo Mundim.
5: O material reúne orientações sobre as cinco competências avaliadas e exemplos de redações do Enem 2025, acompanhados de comentários que ajudam a entender os critérios de correção.
4: Frente fria que está no sul do país avança para estados do Sudeste e Centro-Oeste.
3: Defesa Civil reforça orientações sobre os cuidados para quem vive em área de risco. Luana Karen.
6: Na tentativa de prevenir riscos à população, a Defesa Civil emite avisos, tendo como base boletins meteorológicos.
4: Qualidade de vida e acolhimento.
3: Agentes da segurança pública contam com serviço de atendimento psicológico online, gratuito e sigiloso. Gabriela Noronha.
7: Que a iniciativa oferece avaliação e aconselhamento psicológico, psicoterapia e acompanhamento psiquiátrico.
4: Hoje, na apresentação da Voz do Brasil, eu, Mariana Jungmann e Luciano Seixas.
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4: A Receita Federal vai liberar, a partir de amanhã, a consulta ao lote residual de restituição do Imposto de Renda.
3: Mais de 400 mil restituições vão ser pagas no dia 30 de setembro.
4: O lote residual contempla declarações transmitidas fora do prazo ou com pendências solucionadas pelos contribuintes.
8: Serão repassadas 412 mil restituições, com valor total que supera R$1,265 bilhão. O lote contempla as restituições de declarações feitas neste ano, transmitidas fora do prazo e com pendências que foram resolvidas pelos contribuintes. Também está neste lote as restituições residuais de exercícios anteriores. Os valores serão depositados no dia 30 de setembro, com prioridade para idosos, pessoas com deficiência e professores. Para consultar se a restituição está disponível, acesse gov.br/Receita Federal na aba Meu Imposto de Renda. Márcia Fernandes, para a Voz do Brasil.
3: De acordo com a Receita Federal, o pagamento da restituição é feito somente em conta bancária do titular da declaração.
4: Em caso de erro nos dados bancários, o órgão oferece serviço de reagendamento disponibilizado pelo Banco do Brasil em até um ano após a primeira tentativa de crédito.
3: E a Receita Federal divulgou um balanço com os dados de solicitações pelo Simples Nacional e pelo regime regular do IBS e da CBS.
4: Segundo o levantamento, até o dia 18 de setembro, o órgão registrou mais de 180 mil pedidos de adesão ao Simples Nacional. Já o regime regular dos novos tributos registrou 165 mil solicitações.
3: Do total de pedidos feitos pelo Simples ou para o Simples Nacional, cerca de 61 mil já foram aprovados.
4: A Receita alerta que quase 120 mil solicitações foram negadas, mas ainda estão no prazo legal de 30 dias para regularização das pendências.
3: Mais informações em gov.br/Receita Federal.
4: Profissionais de segurança pública de todo o país têm acesso a atendimento psicológico gratuito e sigiloso pela internet.
3: O Escuta SUSP prevê a ampliação da capacidade de atendimento e reúne ações voltadas à saúde mental desses profissionais.
9: Desde 2024, agentes da segurança pública podem contar com um serviço de atendimento psicológico online, gratuito e sigiloso, o Escuta SUSP. Segundo dados do Ministério da Justiça e Segurança Pública, divulgados nesta terça-feira, mais de 50 mil atendimentos foram realizados em todo o Brasil, consolidando o projeto como uma das principais ferramentas de apoio à saúde mental desses profissionais. O coordenador clínico do Escuta SUSP, Michael Leone, explica que a iniciativa oferece avaliação e aconselhamento psicológico, psicoterapia e acompanhamento psiquiátrico.
10: A pessoa que chega nesse serviço, ela passou por uma triagem, ela foi encaminhada, ela foi instruída sobre como funciona esse serviço, e junto com esse serviço a gente tem dois outros serviços de apoio, que são a psiquiatria e o serviço de gerenciamento de terapia medicamentosa. Então todo esse arcabouço que foi construído, ele funciona de uma maneira muito complementar e ajuda a gente a compreender o paciente como um todo.
9: Foi lançado nesta terça-feira o painel Qualidade de Vida no Trabalho. A primeira publicação de dados sobre o tema reúne, entre outras informações, dados sobre o efetivo, as condições de trabalho das mulheres na segurança pública e os serviços de saúde mental e prevenção ao suicídio. Para o secretário nacional de segurança pública, Chico Lucas, falar sobre saúde mental entre esses profissionais é também fortalecer os serviços de proteção ao cidadão.
11: Então, a Escuta SUSP, esse projeto é fundamental porque é a primeira vez que a gente capacita também o Ministério Público para que eles tenham conhecimento de como é a rotina de verdade do policial e que a gente possa juntos combater tanto o auto-extermínio, o suicídio, que é tão grave entre as fileiras das polícias, mas também a violência policial.
9: Os profissionais do Sistema Único de Segurança Pública de todo o país podem se cadastrar e iniciar o atendimento especializado diretamente pelo portal oficial do Escuta SUSP no endereço gov.br/Escuta SUSP. Para o público geral ou profissionais de outros setores que estejam passando por momentos de sofrimento psíquico, o Centro de Valorização da Vida, o CVV, segue prestando atendimento gratuito e apoio emocional 24 horas por dia através do telefone 188. Reportagem Gabriela Noronha.
12: Dicas do Enem.
13: Olá, meu nome é Ana Clara de Oliveira e a minha dúvida é melhor estudar sozinho ou em grupo?
14: A professora de português, Laíssa Rodrigues, vai responder.
15: As duas possibilidades são interessantes, tanto sozinho quanto em grupo. Sozinho porque às vezes você está em casa, né, tem uma maior concentração, só que essa troca de experiência, de conteúdo, de interpretação também é excelente, né, ali para você fazer com os colegas, até mesmo em intervalo de escola.
16: Meu nome é Rodrigo Nunes e eu queria saber como eu faço para revisar os conteúdos.
14: Quem dá a dica é a professora Laíssa Rodrigues.
15: Cada pessoa, ela vai ter uma forma de revisar, né, e fixar aquele conteúdo diferente. Só que eu acredito que somos muito visuais. Então você pode fazer mapa mental, você pode colocar cartões espalhados pela casa, pelo quarto, que aí ajuda mais a fixar o conteúdo e ficar preparado na hora da prova.
14: É isso aí, se prepare e acompanhe as nossas dicas toda terça-feira aqui na Voz do Brasil e também na radiogov.ebc.com.br.
17: Pois é, e uma das provas que fazem o estudante quebrar a cabeça é a redação.
3: E não é por acaso, ela vale 1.000 pontos e pode fazer muita diferença na nota final, ajudando o candidato a conquistar uma vaga na universidade.
17: E para ajudar quem está se preparando, já está disponível a cartilha do participante, com orientações, critérios de correção e exemplos de textos.
5: O material reúne orientações sobre as 5 competências avaliadas e exemplos de redações do Enem 2025, o Exame Nacional do Ensino Médio, acompanhados de comentários que ajudam a entender os critérios de correção. O texto deve ser dissertativo, argumentativo, ter até 30 linhas e ser elaborado a partir do tema proposto, dos textos motivadores e dos conhecimentos do participante. Cada redação é corrigida por 2 avaliadores, que atribuem até 200 pontos em cada uma das 5 competências. Para a estudante de Brasília, Beatriz Cossio, de 17 anos, a redação é uma das partes mais difíceis da prova.
18: Você tem que estudar muito, tem que se dedicar muito e principalmente procurar artigos, né, procurar repertórios, colocar suas ideias no papel.
5: Para ela, o caminho é praticar.
18: É questão de prática, de você procurar, ler e você já ter na sua mente de uma forma que você consiga lembrar na hora da prova.
5: Assim como Beatriz, muitos estudantes têm dificuldade para colocar no papel o que pensam na hora do exame. O professor de redação, José Aguilera, orienta sobre como aproveitar os textos de apoio e os critérios de avaliação.
19: Faça a leitura tranquila, cuidadosa, atenta dos textos de apoio. Lembre-se, o critério básico, as 5 competências do Enem, é aquilo que vai te orientar para uma escrita formal, argumentativa, coesão, coerência e, finalmente, a proposta de intervenção baseada nos direitos humanos. Seguindo isso, tua nota vai ser excelente.
5: A cartilha também alerta para situações que podem levar a nota zero, como fuga ao tema, texto com até 7 linhas e desrespeito à estrutura dissertativo-argumentativa. O material ainda tem versões específicas para participantes com dislexia, transtorno do espectro autista e para surdos ou pessoas com deficiência auditiva. E além das orientações para os participantes, o Enem envolve uma grande estrutura de preparação e aplicação, destaca Ricardo Cardoso, presidente substituto do INEP, Instituto Nacional de Estudos e Pesquisas Educacionais Anísio Teixeira, responsável pelo Enem.
20: A gente está falando de 5 milhões de inscritos participantes do exame que vão estar realizando a prova em mais de 14 mil locais de aplicação, em mais de 1.900 municípios.
5: As provas do Enem 2026 serão aplicadas nos dias 8 e 15 de novembro. A redação será no primeiro dia de exame. A cartilha está disponível gratuitamente no portal do INEP, no endereço gov.br/INEP. Reportagem Pablo Mundim.
3: Samile Leão, de 21 anos, estudante de escola pública de Virginópolis, em Minas Gerais, foi aluna nota 1.000 na redação e hoje cursa medicina na Federal do Estado.
17: E sabe como ela conseguiu? Estudando, fazendo simulados, inclusive durante feriados e encontros de família, como ela conta.
0: Todo mundo via o tanto que eu estudava. Às vezes eu vinha para cá num feriado, tinha festa de família, eu ia um pouquinho e já voltava para casa para fazer um simulado. Todo mundo via o tanto que eu realmente abdicava de muita coisa para poder estudar. O que eu gostaria que as pessoas lembrassem quando elas conhecessem a minha história é de que é possível realizar nossos sonhos com dedicação e paciência, com muito amor também, se rodear por pessoas que te fazem bem e que podem tornar o processo mais leve.
3: E o Ministério da Educação lançou um guia com informações e conteúdos para ajudar os estudantes nesta reta final para a prova do Enem.
17: O espaço reúne em um só lugar vídeos, tutoriais, dúvidas frequentes, além de informações oficiais para ajudar os participantes na preparação para as provas.
3: A seção Alunos Nota 1000 traz histórias de estudantes que alcançaram a nota máxima na redação, e na seção Enezeiros, os estudantes podem compartilhar rotinas de estudos.
17: O guia também conta com materiais pedagógicos produzidos pelo Ministério e disponibiliza o acesso a aplicativos gratuitos, como o MEC Enem, Idiomas e Livros.
3: Saiba mais em gov.br/MEC.
17: Empresas brasileiras afetadas pelas tarifas impostas pelos Estados Unidos ou por conflitos internacionais já podem solicitar financiamento ao BNDES, o Banco Nacional de Desenvolvimento Econômico e Social.
3: Os recursos podem ser utilizados, por exemplo, em capital de giro, compra de máquinas e equipamentos e investimentos para adaptação da atividade produtiva.
21: As empresas interessadas em obter financiamento na nova fase do Plano Brasil Soberano já podem dar entrada nos pedidos de crédito. A nova etapa do plano está atendendo empresas brasileiras que atuam em setores estratégicos para a balança comercial, além das empresas afetadas por tarifas comerciais impostas pelos Estados Unidos, por conflitos internacionais e pelo avanço de medidas protecionistas no comércio mundial. Como explica José Luiz Gordon, diretor de Desenvolvimento Produtivo, Inovação e Comércio Exterior do BNDES, o Banco Nacional de Desenvolvimento Econômico e Social.
22: São mais de 22 bilhões de reais para apoiar investimentos, para apoiar capital de giro, para quem quer exportar, aqueles empresários que estão sendo afetados pelo tarifaço, estão sendo afetados pela Guerra do Golfo, em setores estratégicos.
21: As empresas interessadas em obter crédito podem protocolar os pedidos de financiamento diretamente no BNDES ou nas instituições financeiras credenciadas. Reportagem André de Barros Lima.
17: Alface, cebola, batata e mamão ficaram mais baratos nas centrais de abastecimento do país.
3: É o que mostrou o levantamento mensal da Conab, referente a agosto.
17: E a comercialização de frutas aumentou, inclusive para o mercado externo.
23: Os preços da batata recuaram em torno de 11% em agosto nas centrais de abastecimento monitoradas pela Conab. Entre as hortaliças, as cotações da cebola e da alface também registraram queda na maior parte das capitais do país. Já os valores de comercialização da cenoura mantiveram-se estáveis em agosto. Os dados são do nono boletim hortigranjeiro divulgados pela Conab nesta terça-feira. A pesquisa também mostrou que a comercialização de frutas nas ceasas cresceu 4,5% no último mês. O mamão ficou mais barato em 70% dos locais monitorados, com queda de quase 11% em média. Melancia e laranja também registraram um leve declínio em agosto. Já a banana, por outro lado, foi a fruta com maior incremento na média mensal. De acordo com dados do Ministério do Desenvolvimento, Indústria, Comércio e Serviços, as exportações de frutas e hortaliças nos primeiros 8 meses do ano alcançaram 789 mil toneladas, com faturamento superior a US$ 1 bilhão. Natália Koslick, para a Voz do Brasil.
3: Reforço no estoque de grãos. Na última semana foram realizados 2 leilões pela Conab que vão garantir quase 200 mil toneladas de milho nos estoques públicos.
17: O objetivo é a prevenção a possíveis impactos do fenômeno climático El Niño, que pode comprometer o abastecimento e a oferta de grãos no país.
24: São mais de 190 mil toneladas de milho para abastecer estoques do programa de venda em balcão. A aquisição do cereal pela Conab é destinada para a formação de estoques como medida de prevenção a possíveis impactos do fenômeno El Niño, segundo a ministra do Desenvolvimento Agrário, Fernanda Machiavelli. O reforço nos estoques públicos auxilia produtores rurais e criadores de animais.
1: Por um lado, garantindo a compra desses produtos pela agricultura, pelo agro brasileiro e pela agricultura familiar, e ao mesmo tempo garantindo a oferta de insumos para quem cria animais no Nordeste e alimento para as populações que possam vir a ser afetadas por esse evento climático que afeta já o mundo todo.
24: A agricultura familiar vai fornecer a maior parte do milho adquirido pela Conab, 121 mil toneladas. As outras 70 mil toneladas do cereal foram compradas em ampla concorrência, incluindo produtores rurais, cooperativas e comerciantes. Silvio Porto, diretor-presidente da Companhia Nacional de Abastecimento, destacou o acompanhamento dos preços e do fornecimento de alimentos nas capitais do país.
2: Hoje nós temos informação de todo o Brasil, nós ampliamos sobretudo as capitais da região amazônica e as do Nordeste que faltavam. Então, esse é um instrumento de acompanhamento, de monitoramento que permite a gente ter uma série histórica que, de fato, a gente sabe como está o custo de vida, como está os preços dos alimentos em todas as capitais brasileiras, de norte a sul do Brasil.
24: A companhia também conta com um estoque de 300 mil toneladas de arroz para este ano. Para participar do programa Venda de Balcão e comprar dos estoques da Conab, o produtor deve se cadastrar no SICAM, o Sistema de Cadastro de Produtores Rurais. Os pedidos, pagamentos e agendamento de retirada são feitos de forma online pelo Balcão Digital da Conab. Reportagem Luciana Colares de Holanda.
3: Com previsões de mais tempestades no centro-sul do Brasil, a Defesa Civil reforça as orientações sobre os cuidados para quem vive em área de risco.
6: Os alertas são emitidos via celular por canais como SMS e WhatsApp.
7: Os três estados da região sul do país estão com alertas de perigo de tempestade e de ventos fortes. Na tentativa de prevenir riscos à população, a Defesa Civil emite avisos, tendo como base boletins meteorológicos. Tiago Molina, coordenador-geral de monitoramento e alerta da Defesa Civil, explica que o cidadão deve ficar atento ao celular, principalmente se mora perto de áreas de risco.
8: A Defesa Civil Nacional trabalha em articulação com as defesas civis estaduais e municipais para a emissão de alertas à população, alertas que chegam via mensagens WhatsApp, mensagens por SMS e também chegam por meio do Defesa Civil Alerta, que se utiliza da tecnologia de cell broadcast para fazer uma informação chegar até os celulares das pessoas.
7: Entre os riscos relacionados a eventos climáticos extremos estão deslizamentos de terra e inundações. A recomendação para quem mora próximo a áreas de risco é conhecer com antecedência possíveis rotas de fuga. Além das informações sobre o risco, alertas da Defesa Civil trazem dicas de autoproteção. O meteorologista do IMET, Roberto Baltazar, afirma que com o deslocamento da frente fria, estados do Sudeste e Centro-Oeste também entram em alerta.
25: Essa frente fria trouxe condições de tempestade para os estados do Rio Grande do Sul e Santa Catarina. Porém, o foco principal a partir do dia 22, hoje, terça-feira, é para a região do estado do Paraná, também trazendo condições de tempestade para o estado do centro-sul de São Paulo, oeste do Rio de Janeiro, estado do Mato Grosso do Sul e também as porções mais ao sul do Mato Grosso e do estado de Goiás.
7: Para receber alertas da Defesa Civil Nacional, é preciso se cadastrar pelo WhatsApp no número 61-2034-4611. As mensagens também podem chegar por SMS. Já para receber os alertas de nível severo ou extremo, não é preciso fazer cadastro. Basta estar em local com cobertura de celular. Neste caso, os avisos aparecem na tela do celular, acompanhado de uma sirene. Reportagem Luana Karen.
3: O ponteiro vira hoje às 9h05 da noite e dá início à chegada da primavera.
17: E com ela, a 20ª Primavera dos Museus, que abre espaço para todo mundo conhecer mais sobre cultura, história, ciência.
3: Museus de todo o país têm programação especial nesta semana.
17: A iniciativa reúne mais de 920 instituições e cerca de 2.700 atividades até domingo, dia 27.
3: Com o tema Museus para Todas as Pessoas, a programação busca ampliar o acesso a esses espaços com ações voltadas à inclusão, à acessibilidade e à participação dos diferentes públicos.
4: Museu também é lugar de descoberta, de encontro e de pertencimento. E esses espaços ganham uma programação especial em todo o país. É a 20ª Primavera dos Museus, promovida pelo IBRAM, o Instituto Brasileiro de Museus. Até domingo, dia 27, mais de 920 instituições participam da iniciativa. A programação busca aproximar ainda mais os museus das pessoas, como explica Fernanda Santana Rabelo de Castro, presidente do IBRAM.
9: São visitas, exposições, exibições cinematográficas que trazem a temática, mas que também trazem acessibilidade, também trazem inclusão. São atividades que constroem narrativas junto com os públicos, junto com os territórios.
4: Ao todo, são 2.700 atividades, entre exposições, oficinas, palestras, visitas mediadas e ações educativas em todo o país. O tema deste ano é Museus para Todas as Pessoas, uma oportunidade para quem já frequenta esses espaços e também para quem ainda não teve essa experiência. É o caso de Benjamin Carvalho de Souza, de 8 anos, que visitou um museu pela primeira vez. Entre tantas descobertas, uma chamou especialmente a atenção do menino, o aparelho conhecido como curvas de sino.
10: Aquele negócio que a gente bate nas bolas de vermelho versus azul, que a gente tem que bater para ganhar ponto. Ele ensina coisas diferentes da sala de aula.
4: No SESI Lab, em Brasília, a experiência com estudantes mostra como a educação pode transformar a visita ao museu em uma oportunidade de descoberta. Mais do que observar objetos e exposições, a proposta é estimular a curiosidade, a participação e o aprendizado, explica Cláudia Ramalho, superintendente de cultura do SESI.
11: E aqui é um espaço que os... professores também, além do trazer os seus alunos para se divertirem, é um espaço também de aprendizagem na prática daquilo que eles aprenderam na teoria dentro de sala de aula.
4: A Primavera dos Museus também chama atenção para as barreiras que ainda afastam parte da população desses espaços. Acessibilidade, diversidade, representatividade e direito à memória fazem parte da discussão deste ano. E participar é simples. A programação está disponível na plataforma Visite Museus, no endereço visite.museus.gov.br. É possível pesquisar atividades por estado, cidade, data e instituição. É só escolher a experiência e descobrir um museu que pode estar mais perto do público do que se imagina. Com locução de Thaís de Araújo, reportagem Pablo Mundim.
17: E essas foram as notícias do governo federal.
3: Uma realização da Secretaria de Comunicação Social da Presidência da República.
17: Com produção da empresa Brasil de Comunicação.
3: Fique agora com as notícias do Poder Judiciário e do Congresso Nacional. Boa noite.
17: Boa noite, até amanhã.
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13: Você vai ouvir agora notícias do Poder Judiciário.
26: Presidente do STF, Edson Fachin, diz que Poder Judiciário trabalha para dar mais segurança à negociação de precatórios.
27: Flávio Dino discute com autoridades a responsabilidade na aplicação de emendas parlamentares.
26: STJ vai promover audiência pública sobre a advertência de glúten em embalagens de alimentos.
27: Boa noite, eu sou Leandro Bezerra.
26: E eu sou Walter Lima.
27: O Supremo Tribunal Federal realizou hoje audiência pública para discutir aspectos relacionados ao controle, à transparência e à responsabilidade na destinação de recursos públicos por meio de emendas parlamentares impositivas.
26: O debate ocorreu sob relatoria do ministro Flávio Dino e reuniu representantes de diferentes instituições, órgãos de controle, especialistas e entidades da sociedade civil.
27: Poder Judiciário. Judiciário tem trabalhado para dar mais segurança e transparência à negociação de precatórios no país.
26: Agora, em setembro, o Conselho Nacional de Justiça realizou uma audiência pública sobre o tema em agosto, ou seja, sobre o tema em agosto, o Supremo Tribunal Federal assinou uma portaria conjunta com o Banco Central para reforçar os mecanismos de proteção na transferência de precatórios. Marcela Luiza.
0: Precatório é o dinheiro que uma pessoa ou empresa tem direito a receber do poder público depois de ganhar uma ação judicial definitiva. Agora, em setembro, o Conselho Nacional de Justiça realizou uma audiência pública com representantes de diferentes setores com o objetivo de receber sugestões para melhorar a tecnologia e a forma de controle da transferência dos créditos dos precatórios. A audiência é fruto das atividades do grupo de trabalho criado pela portaria conjunta assinada pelo Supremo Tribunal Federal e pelo Banco Central do Brasil, o Bacen, em agosto deste ano. Na ocasião da assinatura do acordo, o presidente do STF e do CNJ, ministro Edson Fachin, destacou que o objetivo é garantir mais transparência e segurança jurídica.
5: O objetivo dessa nova regulação, obviamente, não é impedir a circulação de créditos, mas sim de garantir que ocorra com transparência, segurança jurídica, rastreabilidade e proteção aos credores, especialmente aos credores em situação de vulnerabilidade.
27: O Superior Tribunal de Justiça vai realizar audiência pública para discutir se a informação contém glúten é suficiente nas embalagens de alimentos industrializados ou se deve incluir a advertência: o glúten é prejudicial à saúde dos doentes celíacos.
26: O evento será nesta quarta-feira, 23 de setembro, a partir das 14h. Fátima Uchoa.
14: Os debates vão incluir especialistas e representantes de entidades interessadas na causa celíaca e serão transmitidos ao vivo pelo canal do STJ no YouTube para qualquer pessoa acompanhar. A audiência pública foi convocada pelo relator do tema repetitivo 1343, ministro Ricardo Vilas Boas Cueva, para reunir informações que auxiliem na formação do precedente qualificado. As exposições abordarão aspectos médicos e científicos relacionados à doença celíaca, além de possíveis impactos regulatórios e econômicos da eventual exigência de advertência complementar nas embalagens de alimentos industrializados.
27: Começou nesta terça-feira no Tribunal Superior do Trabalho, em Brasília, um seminário sobre acessibilidade, inclusão e combate ao capacitismo.
26: O encontro reúne magistrados, servidores e especialistas e termina nesta quarta-feira. Simone Moura.
15: Durante o evento, foi entregue o Prêmio Justiça do Trabalho Acessível. Foram premiados 5 projetos nas áreas de atitude, gestão da acessibilidade, comunicação, tecnologia e serviços. Ao longo do dia, os debates trataram da política de acessibilidade e inclusão da Justiça do Trabalho e das barreiras enfrentadas pelas pessoas com deficiência. À tarde, a programação abordou a acessibilidade digital e documental e o papel das pessoas com deficiência na luta por direitos e inclusão. O seminário continua nesta quarta-feira com oficinas e novos debates sobre o assunto.
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27: A você uma boa noite.
26: Boa noite e até amanhã.
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18: Eu sou Humberto Pinheiro e estes são os destaques de hoje do Jornal do Senado, que começa agora. Projeto que cria a Semana do Pequeno Investidor está pronto para ser votado em comissão do Senado. Visita ao Congresso aproxima jovens do debate sobre aprendizagem profissional. Veículos de comunicação do Senado e da Câmara preparam cobertura especial das eleições.
1: Boa noite. Está pronto para votação na Comissão de Educação e Cultura o projeto que cria a Semana Nacional do Pequeno Investidor. A proposta dedica a segunda semana de outubro à promoção de ações de educação financeira. Repórter Patrícia Oliveira.
2: O projeto que cria a Semana Nacional do Pequeno Investidor busca levar conhecimento básico sobre investimentos à população. Mostrar que qualquer pessoa pode começar a investir com segurança, alertar contra fraudes e a complexidade do mercado de capitais e estimular o hábito de poupar e investir desde cedo. A proposta da senadora Jussara Lima, do PSD do Piauí, dedica a segunda semana de outubro para as ações educativas e foi debatida com especialistas em audiência pública no Senado. Para a economista Débora Maganha, o investidor nem sempre entende o que compra, com o risco de perdas pela ilusão de ganhos rápidos.
19: O brasileiro nunca foi ensinado a exigir duas coisas antes de colocar o dinheiro dele. A primeira é entender de onde vem o retorno e qual é o risco daquela operação. A segunda é compreender o que sustenta o investimento se tudo der errado.
2: O projeto recebeu relatório favorável dos senadores Alci Lucas, do PL do Distrito Federal, que defende a educação financeira nas escolas.
20: Quando eu era criança, a gente tinha aqueles cofrinhos para guardar as moedas, guardar na poupança. Então, isso tem que estar na educação. Desde criança, você tem que ensinar a poupar.
2: A proposta está pronta para votação na Comissão de Educação e Cultura.
21: Eleições 2026.
1: No dia 4 de outubro, os veículos de comunicação do Senado e da Câmara vão trabalhar de forma integrada na cobertura das eleições. Na Rádio Senado, a programação terá uma atenção especial à fase de apuração com uma transmissão independente. O sinal também poderá ser retransmitido pelas rádios parceiras em todo o país. A reportagem é de Yasmin Rodrigues.
22: A cobertura especial vai acompanhar o eleitor durante todo o domingo, desde o início da votação até a divulgação dos resultados. Rádio Senado, Rádio Câmara, TV Senado e TV Câmara, além das agências de notícias das duas casas, vão trabalhar de forma integrada com entradas ao vivo dos tribunais eleitorais e a participação de especialistas e consultores para explicar o processo eleitoral e analisar o cenário político. A cobertura também terá participação de jornalistas da rede legislativa de rádio e televisão, com repórteres das assembleias legislativas e das câmaras municipais de todo o país. A coordenadora-geral da Rádio Senado, Leila Herédia, explica como foi preparada essa cobertura integrada e o que o ouvinte poderá acompanhar ao longo do domingo.
23: A nossa ideia é mostrar para o eleitor, para o ouvinte, para o telespectador, tudo o que acontece durante o dia em todas as etapas da eleição. A gente vai ter entrada ao vivo de todas as regiões do Brasil, com notícias atualizadas, informações de serviços, acontecimentos, as notícias mais quentes.
22: A partir das 5 da tarde, a Rádio Senado deixa o pau de transmissão e passa a fazer uma cobertura ao vivo de forma independente, justamente quando começa a apuração dos votos. O sinal estará liberado para ser retransmitido por qualquer emissora do país.
1: Os eleitores que pretendem usar o e-título para se identificar no dia da votação devem ficar atentos ao prazo para o primeiro acesso ao aplicativo. A Justiça Eleitoral orienta que o procedimento seja feito até 3 de outubro, sábado anterior ao pleito. A reportagem é de Luísa Mello.
22: Os eleitores que pretendem usar o e-título para se identificar no momento da votação devem registrar o primeiro acesso no aplicativo até 3 de outubro, sábado anterior ao pleito. A ação da Justiça Eleitoral tem como objetivo evitar a sobrecarga do aplicativo no dia da eleição, quando download e o primeiro acesso serão interrompidos. O ministro Cássio Nunes Marques, presidente do Tribunal Superior Eleitoral, informa que notificações já foram enviadas aos eleitores por meio do e-título para promover as atualizações.
24: A Justiça Eleitoral iniciou o envio de notificações oficiais pelo aplicativo e-título. A iniciativa busca facilitar o acesso a informações importantes para o exercício do voto, como a consulta antecipada ao local e a sessão de votação. Reforçamos, portanto, portanto, a recomendação para que eleitoras e eleitores mantenham o aplicativo atualizado, façam o primeiro acesso e confiram seus dados com antecedência.
22: Para usar a versão digital do título de eleitor com fotografia disponibilizada pelo aplicativo, é preciso apresentar o e-título diretamente na tela do celular ou no tablet ao mesário no dia da votação. Não serão aceitas capturas de tela nem documentos sem foto. O aplicativo também disponibiliza a consulta do local de votação e outras informações importantes durante o período eleitoral.
1: Nas eleições deste ano, estão aptos a votar quase 2 milhões de eleitoras e eleitores com algum tipo de deficiência, o maior número já registrado pela Justiça Eleitoral. Para garantir a autonomia desse público, são adotadas medidas de acessibilidade, como a preferência na fila no dia da votação, o direito de ingressar na sessão eleitoral com cão-guia e o auxílio de uma pessoa de confiança que pode acompanhar o eleitor na cabine de votação. No entanto, o acompanhante não poderá estar a serviço da Justiça Eleitoral, de partido político, federação ou coligação. Na urna eletrônica é disponibilizado um sistema de áudio que orienta cada passo da votação para os eleitores com deficiência visual e a Justiça Eleitoral fornece fone de ouvido descartável. A urna tem ainda teclado em braille e intérprete de Libras exibido no canto inferior da tela. Para o senador Flávio Arnes, do PSB do Paraná, a acessibilidade durante todo o processo de votação é um direito. Na avaliação dele, é preciso garantir condições adequadas para que as pessoas com deficiência não encontrem dificuldades para votar.
4: Direito, voto, acessibilidade, não ter problemas no local, participar do processo, é um direito fundamental de todos, todas na construção da democracia e também da pessoa com deficiência.
1: Quarenta e cinco jovens do programa Aprendiz do Futuro, de Luziânia, em Goiás, visitaram o Congresso Nacional e conheceram de perto o trabalho de deputados e senadores. A visita aconteceu ao mesmo tempo em que o Senado analisa o Estatuto do Aprendiz, proposta que reorganiza as regras da aprendizagem profissional no país. Repórter Henrique Nascimento.
6: Conhecer onde as leis são discutidas fez parte da formação de 45 jovens do programa Aprendiz do Futuro, de Luziânia, em Goiás. Eles visitaram o Congresso Nacional e acompanharam de perto espaços que até então muitos conheciam apenas pela televisão ou pela internet. Para o instrutor Gabriel Fonseca, a experiência aproxima os jovens da cidadania e das decisões que fazem parte da vida deles.
7: A visita ao Congresso Nacional, ela possibilitou que os jovens compreendessem na prática que esses espaços fazem parte da vida deles e da construção da nossa sociedade.
6: No Senado, a aprendizagem profissional também está em debate. A Comissão de Assuntos Sociais aprovou o Estatuto do Aprendiz, que reorganiza as regras para a contratação e formação de adolescentes e jovens de até 24 anos. O texto mantém cotas entre 5 e 15% e dá prioridade a jovens em situação de vulnerabilidade. O senador astronauta Marcos Pontes, do PL de São Paulo, defendeu mais oportunidades para que os jovens desenvolvam habilidades ligadas às novas tecnologias.
8: E eles agora, em tempo de tecnologia, inteligência artificial, eles têm a capacidade de fazer muito mais que muito adulto aí, né? Tentando aprender inteligência artificial, você dá um negócio desse na mão de um jovem aí, ele destrincha esse negócio rapidamente.
6: O projeto ainda vai ser votado pelo plenário do Senado.
1: Com trabalhos técnicos de Eliseu Caires, o Jornal do Senado fica por aqui. Acompanhe agora as notícias da Câmara dos Deputados. Boa noite e até amanhã.
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9: Proposta prioriza métodos de ensino específicos para pessoas com autismo.
10: Mercosul aprova acordo de cooperação educacional entre países do bloco.
11: Projeto de lei obriga instalação de brinquedotecas em delegacias da mulher.
0: Boa noite. Avança na Câmara a proposta que torna obrigatória a instalação de brinquedotecas em delegacias da mulher e em fóruns. O repórter José Carlos Oliveira tem os detalhes.
3: As comissões de defesa dos direitos da mulher e da previdência social, infância e adolescência aprovaram um projeto de lei que torna obrigatória a instalação de brinquedotecas em delegacias da mulher e em fóruns do país. A proposta do deputado Marques Beltrão, do União de Alagoas, tem foco no acolhimento de mães, crianças e adolescentes vítimas de violência nos espaços investigativos e da justiça. De acordo com o texto, as brinquedotecas deverão contar com atividades lúdicas e educativas e pelo menos um profissional habilitado para monitorar e adequar o espaço às necessidades das crianças. Uma das relatoras da proposta, a deputada Laura Carneiro, do PSD do Rio de Janeiro, ampliou o alcance da medida. Além de brinquedotecas, ela também prevê que as delegacias da mulher mantenham equipe multidisciplinar para atendimento às mulheres em situação de violência, como psicólogas, assistentes sociais, advogadas e pedagogas.
5: Nós já votamos aqui em todo um arcabouço jurídico que trata das crianças vítimas e testemunhas de crimes violentos. Criamos aí a escuta especializada e toda uma tecnicidade que tem que ser utilizada pelo Poder Judiciário. As brinquedotecas complementam essa lei. É muito importante que a criança e a mãe cheguem num ambiente, na hora da denúncia, né, da violência sexual, por exemplo, com algum tipo de acolhimento. E a brinquedoteca pode auxiliar essa criança nesse processo de oitiva.
3: Em outra alteração no texto, Laura Carneiro inclui na Lei de Diretrizes e Bases da Educação Nacional a previsão de que filmes nacionais e de conteúdos contra a violência doméstica e familiar passem a integrar o currículo complementar das escolas, com no mínimo 2 horas mensais. O texto original e as alterações ainda vão passar pela análise das comissões de Segurança Pública e de Constituição e Justiça. Da Rádio Câmara de Brasília, José Carlos Oliveira.
12: Segurança Pública.
14: Na Comissão de Segurança Pública, Alexandre Leite, do União de São Paulo, é relator do projeto que cria o Protocolo Nacional de Investigação de Crianças e Adolescentes Desaparecidos. O texto visa padronizar e agilizar as investigações desde o registro do desaparecimento.
0: O relatório de Alexandre Leite estabelece diretrizes para a atuação dos órgãos de segurança pública na busca por menores desaparecidos. A proposta também autoriza a divulgação imediata e georreferenciada de alertas em casos de risco à vida ou à integridade física da vítima.
14: Daiana Santos, do PCdoB do Rio Grande do Sul, apresentou o projeto que cria mecanismos de proteção e assistência integral às vítimas de crimes raciais. O texto prevê ações para evitar exposição indevida, constrangimentos e repetição desnecessária de depoimentos.
0: A proposta de Daiana Santos também determina que ocorrências com indícios de motivação racial sejam registradas como crimes raciais e não como crimes diversos. A iniciativa ainda assegura acompanhamento jurídico e prioridade na tramitação das investigações e dos processos.
14: Uma punição mais severa para o uso de drones em práticas criminosas é o que prevê proposta de Luiz Felipe de Orleans e Bragança, do PL de São Paulo. A ideia, segundo ele, é criar agravantes e ampliar penas em até 2/3 quando essa tecnologia for utilizada.
0: Luiz Felipe de Orleans e Bragança alerta para o avanço das facções que utilizam esses equipamentos no monitoramento policial, no transporte de armas e na entrega de insumos em presídios. Ele lembra que o texto não impõe restrição ao uso civil ou profissional dos drones.
14: Os deputados analisam o projeto de professora Marcivânia, do PCdoB do Amapá, que garante a transferência de servidoras públicas e empregadas da iniciativa privada em situação de violência doméstica para outras localidades como medida de proteção. O texto cria o Pacto Federativo de Proteção à Pessoa em Situação de Violência Doméstica e Familiar.
0: A matéria também cria um fundo nacional para custear as transferências e auxiliar financeiramente as vítimas, além de incentivos para empresas que aderirem ao programa. Professora Marcivânia explica que o objetivo é estabelecer mecanismos de cooperação entre os entes federados para viabilizar a medida.
14: A Câmara aprovou o projeto que estabelece o direito de indenização por dano moral nos casos de violência doméstica contra a mulher. A relatora do texto, Lídice da Mata, do PSB da Bahia, acredita que a medida amplia a proteção porque responsabiliza ainda mais os agressores.
13: Esse projeto, ele visa justamente fazer com que a mulher vítima da violência doméstica possa processar, ela possa ser recompensada financeiramente pelos danos morais à sua imagem. Então, ela reforça a condenação do agressor e ela reforça, portanto, a luta da vítima para combater esta violência.
0: Lídice da Mata argumenta que a violência doméstica provoca consequências que vão além das agressões físicas, atingindo a saúde mental e a dignidade das vítimas. Para ela, a proposta fortalece a Lei Maria da Penha e amplia os mecanismos de proteção às mulheres.
15: Relações Exteriores.
16: A representação do Mercosul aprovou um acordo para cooperação educacional entre os países do bloco. A repórter Maria Neves explica as medidas propostas.
17: A representação brasileira no Parlamento do Mercosul aprovou o acordo para reconhecimento de estudos e títulos de ensino superior técnico profissional, tecnológico, artístico e de formação de professores entre os países do bloco. Como ressaltou o relator, deputado vermelho do PL do Paraná, o texto estabelece apenas princípios gerais e diretrizes para cooperação. A implantação do reconhecimento mútuo dos diplomas ocorrerá depois que os ministros da educação do bloco aprovarem mecanismos como as tabelas de equivalência das disciplinas cursadas. Na opinião do deputado vermelho, essa previsão garante mais estabilidade para a cooperação educacional entre os países.
18: Ao atribuir à reunião de ministros da educação a elaboração das tabelas de equivalências, dos instrumentos de reconhecimento e do mecanismo de implementação, o acordo prestigia os órgãos especializados do bloco e institui mecanismo permanente de atualização de seus procedimentos, conferindo maior estabilidade e previsibilidade à cooperação regional em matéria educacional.
17: Vermelho defende ainda que a cooperação educacional vai favorecer a formação de recursos humanos, fortalecer as redes acadêmicas regionais e contribuir para o desenvolvimento científico, tecnológico e social dos países participantes.
18: É a oportunidade da integração dos nossos professores, dos nossos mestres com os países membros. Tendo a oportunidade de um professor de matemática lá de Foz do Iguaçu dar aula no Paraguai, dar aula na Argentina, no Uruguai e assim vice-versa. Eu acho que isso a gente passa a uniformizar ainda mais a questão educacional do Mercosul.
17: Para o presidente da representação brasileira no Parlamento do Mercosul, deputado Arlindo Quinalha, do PT Paulista, o mecanismo de cooperação educacional vai ser especialmente importante para estudantes brasileiros de medicina que se formam nos outros países do bloco. O parlamentar ressaltou que hoje, muitas vezes, esses profissionais encontram grande dificuldade para o reconhecimento do diploma estrangeiro. Da Rádio Câmara de Brasília, Maria Neves.
15: Ciência e tecnologia.
0: Adriano do Baldi, do PP de Goiás, é um dos signatários do requerimento de criação de uma frente parlamentar mista que visa fortalecer o programa espacial brasileiro, garantindo mais recursos e segurança jurídica para o setor.
16: Adriano do Baldi defende o apoio à Agência Espacial Brasileira por considerar a área estratégica para a soberania nacional e como vetor científico e tecnológico capaz de impulsionar a economia espacial e o desenvolvimento sustentável do país.
15: Educação.
0: Passou em mais uma comissão da Câmara proposta que prioriza o uso de métodos de ensino específicos para pessoas com autismo. A reportagem é de Mônica Tati.
25: O diagnóstico precoce e métodos de ensino específicos para pessoas com transtorno do espectro autista deverão ser priorizados. É o que prevê projeto aprovado pela Comissão de Educação da Câmara dos Deputados. O relator na Comissão de Educação, o deputado Tarcísio Mota, do PSOL do Rio de Janeiro, acatou a sugestão da Comissão de Defesa dos Direitos das Pessoas com Deficiência, que alertou que já existem mecanismos para reconhecer a diversidade no processo Educacional na LDB, a Lei de Diretrizes e Bases da Educação. Tarcísio Mota considera que a alteração se enquadra melhor na Política Nacional de Proteção dos Direitos da Pessoa com Transtorno do Espectro Autista, que estabelece a promoção e incentivo à formação continuada dos profissionais da educação para a educação especial inclusiva. Mota também reforça a necessidade de suporte pedagógico nas salas de aula do ensino regular.
2: A Política Nacional de Educação Especial Inclusiva orienta os sistemas de ensino para garantir a escolarização de estudantes com deficiência, transtornos do desenvolvimento e altas habilidades ou superdotação em classes comuns do ensino regular, mediante suporte pedagógico adequado e práticas educacionais inclusivas. Nesse contexto, a formação inicial dos profissionais de educação constitui elemento central para a efetivação das políticas de inclusão escolar, especialmente no que se refere à adoção de metodologias pedagógicas acessíveis,

0: seja calculado com base no peso do veículo e também limita os gastos com publicidade institucional a 0,1% da receita corrente líquida dos entes federados.
1: Rui Carneiro defende um teto de 1% sobre o preço de venda do automóvel para o IPVA e a criação de limites para o orçamento do Poder Legislativo e dos Tribunais de Contas. Na visão dele, a medida aumenta a previsibilidade tributária e contém os gastos públicos.
0: Valdemar Oliveira, do Avante de Pernambuco, apresentou o projeto que permite deduzir do imposto de renda despesas com assistência veterinária para animais de estimação. De acordo com o autor, a medida incentiva os cuidados com a saúde dos animais, reduz o abandono e estimula a formalização do setor.
1: A proposta de Valdemar Oliveira é estabelecer limite anual de até R$5.000 por contribuinte para o benefício. O texto prevê ainda a dedução de gastos com consultas, exames, cirurgias, medicamentos, vacinas e planos de saúde veterinários, mediante comprovação das despesas.
2: Consumidor.
0: Beto Pereira, do Republicanos de Mato Grosso do Sul, apresentou projeto que obriga as prestadoras de telecomunicações a retirar em até 30 dias após o cancelamento do contrato os equipamentos instalados na residência do assinante. Pela proposta, a retirada deve ser feita sem custos para o consumidor.
1: Beto Preto incluiu no texto que a rescisão contratual deverá ser processada após o prazo de 30 dias, independentemente da devolução dos aparelhos. Na visão do parlamentar, a medida busca reduzir transtornos aos consumidores e tornar mais ágil a troca de prestadoras de serviço.
2: Desenvolvimento Regional.
0: Sérgio Brito, do PSD da Bahia, considera importante ampliar o debate sobre a criação de municípios no Brasil. Ele argumenta que a discussão deve levar em conta o projeto que estabelece regras para a emancipação, incorporação, fusão e desmembramento de municípios.
1: Por isso, Sérgio Brito propõe a participação de representantes do governo, de entidades municipalistas e de especialistas no tema. O deputado ressalta que o objetivo é aperfeiçoar as regras para reorganização territorial e fortalecer o desenvolvimento regional e o pacto federativo.
0: Projeto de Félix Mendonça Júnior, do PDT da Bahia, cria o Programa Nacional de Desenvolvimento da Cacauicultura e do Chocolate Artesanal. A proposta reduz impostos federais e simplifica regras ambientais e sanitárias para agroindústrias cacaueiras.
1: O texto cria ainda um fundo para fortalecer a cadeia do cacau e do chocolate de origem. Segundo Félix Mendonça Júnior, a medida amplia a competitividade do Brasil, hoje o sexto maior produtor mundial, no mercado global que movimenta mais de US$130 bilhões ao ano.
2: Saúde.
0: Antônio Andrade, do PSDB de Tocantins, defende a aprovação de projeto que cria o Programa Nacional de Vacinação Inclusiva para pessoas com deficiência e com autismo. A proposta prevê atendimento prioritário, ambientes adaptados e possibilidade de vacinação domiciliar.
1: Relator da matéria na Comissão de Saúde, Antônio Andrade recomenda que o programa seja incorporado às regras nacionais de imunização. O texto também prevê capacitação dos profissionais de saúde e materiais acessíveis para orientar pacientes e familiares.
2: Direitos humanos.
0: A Câmara aprovou regras para a comunicação ao Conselho Tutelar de Atendimentos de Saúde à Criança. A repórter Paula Bittar nos conta como deve funcionar.
3: A Comissão de Constituição e Justiça da Câmara aprovou um projeto que exige a definição de hipóteses objetivas que obrigam a comunicação ao Conselho Tutelar por profissionais de saúde de casos envolvendo crianças e adolescentes. A medida busca evitar que a notificação dependa apenas da avaliação subjetiva do profissional. De acordo com o texto aprovado, os gestores do Sistema Único de Saúde deverão definir as hipóteses específicas em que a comunicação será obrigatória. As informações enviadas às autoridades e os prontuários e fichas de atendimento devem ser mantidos em sigilo. Atualmente, o Estatuto da Criança e do Adolescente determina que a suspeita ou a confirmação de castigo físico, de tratamento cruel ou degradante e de maus tratos contra criança ou adolescente seja informada ao Conselho Tutelar. A proposta que que exige a definição de hipóteses objetivas que obrigam a comunicação ao Conselho Tutelar por profissionais de saúde

0: de casos envolvendo crianças e adolescentes já pode seguir ao Senado. Da Rádio Câmara de Brasília, Paula Bittar.
1: Capitão Alberto Neto, do PL do Amazonas, critica o veto presidencial à proposta que prevê a distribuição gratuita do cordão de girassóis pelo SUS. Ele argumenta que a medida garante inclusão e dignidade para pessoas com condições não visíveis.
2: Ao enxergar o cordão de girassóis, você vai ter empatia e vai entender que aquela pessoa precisa, sim, de prioridade. Isso tem facilitado e tem dado inclusão mais a essas pessoas que têm deficiências não visíveis. E o que nós fizemos, uma nova lei, que foi distribuir esses cordões de girassóis pelo SUS. E o governo federal veta essa lei, alegando questões orçamentárias. O custo é muito, muito baixo.
3: Na opinião de capitão Alberto Neto, a distribuição gratuita do cordão amplia o acesso das pessoas ao símbolo de identificação, o que, segundo ele, favorece o atendimento prioritário e a inclusão. Para o deputado, o impacto financeiro da medida é irrelevante diante do seu papel social.
4: Previdência.
1: Marreca Filho, do PRD do Maranhão, defende a aprovação de projeto que assegura a revisão humana sobre decisões automatizadas que neguem, suspendam ou reduzam benefícios de pessoas em vulnerabilidade. Autor da proposta, ele explica que a análise deve ocorrer antes de a medida produzir efeitos.
3: O texto de Marreca Filho também determina que o cidadão seja informado em linguagem simples sobre o uso da inteligência artificial e os principais critérios considerados na decisão. A matéria ainda estabelece canais acessíveis para contestação por meios não digitais.
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